0: Deus e o irmão Timóteo, aos santos e fiéis e irmãos em Cristo que estão em Colossos. A vocês, graça e paz da parte de Deus, nosso Pai, e do Senhor Jesus Cristo. Paulo começou a carta aos Colossenses abençoando os irmãos fiéis de Colossos. A carta aos Efésios também começa com uma bênção. Isso é um detalhe muito importante para mim, que sou pastor, porque sei que em toda congregação sempre temos aquela pequena minoria que chamamos de os fiéis. É impressionante, os fiéis estão sempre lá. Talvez sejam poucos, dois ou três, mas sempre estão presentes em todas as congregações. Parece que é sempre a mesma minoria comprometida e fiel que faz a obra. Como pastor, me sensibilizo ao observar que os Efésios e os Colossenses foram tratados como os fiéis. A cidade de Colossos localiza-se a 160 quilômetros de Éfeso e cerca de 18 quilômetros de Laodiceia, que, na minha opinião, é um dos lugares mais bonitos de todo o mundo. Vocês estão lembrados que falamos que a igreja de Éfeso provavelmente foi a igreja mãe de todas as igrejas mencionadas nos capítulos 2 e 3 do livro de Apocalipse? Esse livro possui cartas para as igrejas e a primeira é para a igreja em Éfeso e depois para Esmirna, Pérgamo, Sardes, Tiatira, Filadélfia e Laodiceia. Estudiosos acreditam que todas essas igrejas surgiram da igreja de Éfeso e que foram resultado do seminário que Paulo conduziu naquela cidade. Durante 2 anos, Paulo ensinou 6 horas por dia na escola de Tirano. De acordo com estudiosos, essas igrejas foram fruto do seu ministério de ensino. É possível que a igreja de Colossos tenha sido parte do grupo de igrejas satélites que cresceu da igreja de Éfeso. Paulo escreveu para a igreja em Colossos, mas podemos perceber pelo seu conteúdo que ele nunca tinha estado lá. Mas ele conhecia algumas pessoas dessa igreja. Paulo morou um tempo em Éfeso, uma cidade de grande circulação de pessoas. Na época de Paulo, Éfeso era uma cidade portuária. Hoje, devido à erosão e a outras causas, essa cidade fica cerca de 50 quilômetros da costa. Mas nos dias de Paulo, era uma cidade costeira por onde passavam muitas pessoas. Por isso, Paulo conheceu pessoas de Colossos e Roma que passaram por Éfeso enquanto ele morava lá. Ele conheceu Filemão, por exemplo. Quando estudarmos a carta de Filemão, veremos que Filemão era de Colossos e parte da igreja de Colossos se reunia na casa de Filemão. Paulo conhecia Filemão e seu escravo fugitivo Onésimo. Nessa carta, Paulo menciona um homem chamado Epáfras. Aparentemente, Epáfras era o pastor, talvez até o fundador da igreja de Colossos. A igreja de Colossos enfrentava 3 tipos de problemas. O primeiro era que a fé daqueles cristãos era bombardeada por ideias filosóficas e pela intelectualidade daquela cidade. Infelizmente, parece que esse ataque à fé cristã acontece em todas as gerações e não restringiu-se àquela época e àquele lugar. Não há dúvidas de que esse ataque está ocorrendo também nos dias de hoje. Paulo escreveu nessa carta: tenham cuidado para que ninguém os escravize a filosofias vãs e enganosas. O ataque filosófico sobre a fé dos discípulos da igreja de Colossos era muito forte. Havia também o legalismo. O legalismo era um problema que parecia perseguir Paulo onde quer que ele fosse. O legalismo foi o grande problema nas igrejas da Galácia. Também havia judeus legalistas em Colossos que estavam tentando impor seu legalismo judaico para os colossenses. Além disso, havia pessoas na igreja de Colossos que estavam envolvidas com fenômenos sobrenaturais. Todo mundo se interessa pelo sobrenatural. Não é difícil reunir uma multidão se houver algo sobrenatural para mostrar. As pessoas acreditavam que qualquer fenômeno sobrenatural vinha de Deus e que tudo que era espiritual vinha do Espírito Santo. Para eles, os parapsicólogos, aqueles que se comunicam com os mortos e qualquer outra demonstração sobrenatural e espiritual, exerciam a obra de Deus e do Espírito Santo. Havia pessoas assim na igreja de Colossos que tinham visões, adoravam a anjos e a outros fenômenos místicos que ainda estão presentes em algumas igrejas. Aparentemente, esses 3 problemas eram demais para Epáfras, provavelmente mais jovem que Paulo. Talvez ele tivesse sido um dos alunos de Paulo graduados no seminário de Tirano. É muito comum, quando os pastores enfrentam problemas nos primeiros anos de seus ministérios, pedirem conselhos para seus velhos professores. Quando Epáfras se deparou com esses problemas, ele procurou por Paulo em Roma. O livro de Colossenses foi mais uma das epístolas escritas em Roma. As cartas aos Efésios, Filipenses, Colossenses e Filemão são todas cartas escritas durante a primeira prisão de Paulo em Roma. Epáfras foi para Roma, encontrou-se com Paulo e pediu conselhos sobre esses problemas que ele estava enfrentando na igreja de Colossos. Pode ser que essa visita tenha originado a carta de Paulo aos Colossenses. O livro de Efésios foi a obra-prima de Paulo sobre a igreja. E o livro de Colossenses é a obra-prima de Paulo sobre o Cristo da igreja. Parte do ataque que a igreja de Colossos estava sofrendo relacionava-se à deidade e à pessoa de Jesus Cristo. Pessoas estavam impondo um ponto de vista filosófico aos colossenses que influenciava a opinião que tinham de Cristo. Essa filosofia, a grosso modo, dizia que uma criatura tinha gerado outra criatura, que gerou outra criatura, que gerou outra, até que finalmente uma criatura gerou o universo. Em algum ponto dessa filosofia, eles inseriam Jesus Cristo e faziam dele um pouco abaixo daquilo que nosso credo afirma que ele foi, totalmente homem e totalmente Deus. Essa filosofia atacava a deidade de Cristo, o fato de que Jesus era o Emmanuel, o Deus conosco, e que nós consideramos Jesus o Emmanuel, o Deus conosco. Mas ainda hoje nós sofremos esses ataques. Há milhões de pessoas que se declaram cristãs, mas não creem na deidade de Jesus Cristo. As escrituras são claras quanto à deidade de Jesus Cristo, de que ele era Deus em carne. E a carta de Paulo aos Colossenses é a passagem da Bíblia que ensina essa verdade de maneira mais explícita. Foi nessas circunstâncias que o Espírito Santo, através da vida e do ministério de Paulo, produziu essa obra-prima. Se não fossem todos os problemas da igreja de Coríntios, hoje nós não teríamos acesso a essa carta que Paulo escreveu, uma obra-prima teológico-pastoral, por causa do legalismo dos Gálatas. Vamos dizer o seguinte: então Paulo nos deixou uma obra-prima contra o legalismo. Se não há problema, não há profeta. Essa era a regra. No Novo Testamento, quando as igrejas tinham problemas, Deus movia os apóstolos a escrever essas epístolas inspiradas. Se as igrejas que Paulo fundou não tivessem sido problemáticas, hoje nós não teríamos essas obras-primas. A pessoa de Jesus Cristo estava sendo atacada em Colossos e foi por isso que Paulo, inspirado por Deus, deixou para nós essa obra-prima sobre a pessoa de Jesus Cristo. A supremacia de Cristo é o tema da carta aos Colossenses. Nessa carta, além da ênfase que é dada à deidade de Jesus Cristo, de que Jesus é Deus, Paulo também enfatiza ideias como essa. Se você tem Jesus Cristo, então você tem tudo. Se você perder Jesus Cristo, você perde tudo. Paulo também enfatiza nesta carta a plena suficiência de Cristo. Cristo é suficiente. Ele é tudo o que você precisa. Por último, Paulo também enfatiza a supremacia de Jesus Cristo. Novamente nos deparamos com duas palavras que peneiram a mensagem da Bíblia até sua essência. Primeiro, Deus. Jesus se declara Deus. Ele faz isso quando exige a fidelidade e a lealdade devidas a Deus. As Escrituras dizem, primeiro Deus. Jesus disse que ele tinha de estar em primeiro lugar. Em Lucas 14, Jesus lançou um grande desafio para aqueles que queriam ser seus discípulos. Se alguém vem a mim e ama seu pai, sua mãe, sua mulher, seus filhos, seus irmãos e irmãs e até sua própria vida mais do que a mim, não pode ser meu discípulo. E aquele que não carrega sua cruz e não me segue, não pode ser meu discípulo. Poderíamos incluir essa declaração de Jesus entre as frases ou as declarações duras de Jesus, das quais concluímos que se Jesus Cristo é alguma coisa para você, então ele é tudo para você. Se ele não for tudo para você, então ele não é nada. Paulo fala sobre isso no primeiro capítulo dessa carta. Ele também fala que em todas as coisas ele deve ter a supremacia. Jesus Cristo é tudo o que você precisa. Jesus Cristo é autossuficiente. Jesus Cristo é a plenitude de Deus. Jesus Cristo é a expressão completa de Deus. Jesus Cristo é Deus e Ele deve ser o Senhor e ter a excelência na sua vida. Se Jesus Cristo for alguma coisa para você, então Ele é tudo para você. Essa é a ênfase e o tema dessa carta. Hoje em nossas igrejas temos problemas semelhantes aos problemas da igreja de Colossos e por isso essa carta é tão importante. Lembre-se do que falamos quando estudamos os profetas. Se não tinha problema, não tinha profeta. Bastava aparecer um problema e Deus levantava um profeta para tratar do problema que estava impedindo a obra de Deus. Depois que o problema era eliminado, a obra de Deus podia continuar. Eu também já falei que os apóstolos têm no Novo Testamento a mesma importância que os profetas têm no Velho Testamento. As epístolas do Novo Testamento tratam dos problemas que bloqueavam a obra de Deus. O propósito dessas cartas é enfocar esses obstáculos que impedem a obra de Deus até que eles sejam removidos e a obra de Deus volte ao seu curso normal. Você vai perceber que é isso que acontece em todas essas cartas de Paulo e na carta aos Colossenses. Temos em nossas igrejas pessoas legalistas que tentam colocar sobre os crentes correntes legalistas que são contrárias aos ensinamentos de que somos salvos pela graça através da fé e não por obras. Também há gente em nossas igrejas que enfatizam os fenômenos sobrenaturais e acham que qualquer coisa que seja espiritual vem de Cristo ou do Santo Espírito. Essas pessoas não testam os espíritos, ficam vulneráveis a qualquer espírito do mundo, bom ou mau. Mas, infelizmente, o meu tempo está acabando. Para o próximo programa, leia toda a carta de Colossenses, fazendo a você mesmo essas perguntas. O que o texto está falando? Qual o seu significado? O que ele significa para mim? Conto com você para o próximo Encontro com a Palavra.
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2: Porque desde a antiguidade não se ouviu, nem com ouvido se percebeu, nem com os olhos se viu um Deus além de ti, que opera a favor daquele que por ele espera. Isaías 64:4.

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1: 21:18.
2: O Senhor dará força ao seu povo. O Senhor abençoará o seu povo com paz. Salmos 29:11.

0: Eu sou o Senhor e não há outro. Fora de mim não há Deus. Isaías 45:5.
1: Oh Jesus, nos ensina a descansar em tuas mãos. Que nesse tempo o Senhor esteja sendo entronizado sobre as nossas vidas, Paizinho. Sobre o trono da nossa adoração, Senhor. Vem, Senhor, toma o teu lugar, Pai. Primeiro em nós, na tua igreja, na tua noiva, e depois em toda a terra.

tempo de restaurar a aliança com o Senhor. Tempo de assumir teu chamado de profeta. Vem de trazer a presença de Deus sobre

0: crê no Senhor Jesus Cristo e será salvo tu e a tua casa. Atos 16:31.
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2: 9:30.
0: Não erreis. Deus não se deixa escarnecer, porque tudo que o homem semear, isso também ceifará. Gálatas 6:7.
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Bom dia, gente. Bom dia a todos vocês. Graça e paz. Obrigado por estar comigo nesta manhã. Deus seja louvado por tua vida. Gratidão do fundo do meu coração, em nome de Jesus Cristo, por você estar conosco mais uma vez nesta manhã para mais uma edição do programa Manhã com Deus. Programa que vai ao ar de segunda a sexta-feira aqui na Melodia, na URL, no endereço radiomelodia.net. De segunda a sexta-feira, às 9h30 da manhã, com o único intuito de louvar e engrandecer ao Rei Jesus Cristo, pois a Ele toda honra, toda glória, todo louvor. Amém? Graças ao bom Deus. Meus queridos, você pode interagir comigo aqui no estúdio através do WhatsApp 47992685364. 47992685364. Esse é o endereço para você interagir conosco. Nós iremos até às 10h30, 10h40, talvez até às 11h, depende do mover do Espírito. Afinal de contas, o nosso único objetivo, né, é honrar ao nosso Senhor Jesus Cristo e levar até você algo da parte de Deus para o meu, para o seu coração. Amém? E hoje nós estaremos fazendo o programa solo. A irmã Margareth foi na consagração, aqui na igreja próxima onde congregamos. Então hoje o programa está a cargo do Rubens, tá bom? Hoje eu estarei falando de algo muito interessante, algo que nós estamos vivendo no momento, amém? Estamos vivendo um momento difícil, um momento onde nós estamos passando realmente por uma grande dificuldade, né? E a palavra

Glória ao nosso Deus. Bom dia Márcio. Márcio Vitorino conosco nessa manhã. Deus abençoe em nome de Jesus Cristo. A todos vocês que nos acompanham em áudio, você que nos acompanha através da live aqui no YouTube, que Deus te abençoe grandemente em nome de nosso Senhor Jesus Cristo. Que alegria poder estar com você. E fique conosco, né? Eu oro a Deus para que Ele nos capacite, para que possamos passar até você algo da parte de Deus, algo que venha tocar no seu coração nesta manhã. Amém? E para abrir o nosso programa, nós queremos te dar o nosso bem-vindo. Sede bem-vindo aqui. Aleluia. Sede muito bem-vindo aqui. Glórias a Deus.

Graças a Deus, seja muito bem-vindo aqui. Esse é o programa Amanhã com Deus, aqui pela Rádio Melodia.net, transmitindo desde a cidade de Itajaí, Santa Catarina, Brasil, para todo o universo através da Rede Mundial de Computadores. Estamos com exclusividade na Rede Mundial de Computadores para o Brasil e o mundo. E eu quero te abraçar, quero te cumprimentar com a doce, doce graça de nosso Senhor Jesus Cristo. Que essa graça, que essa paz, ela é a paz que excede a todo entendimento, ela seja com abundância no teu coração, que ela realmente venha te trazer muita alegria, muita paz interior, que você possa desfrutar o melhor desta terra. Amém? Glórias a nosso Deus. Bom dia a todos vocês que estão conosco. Bom dia, Ivânia. Que alegria, Ivânia, saber que você está aí conosco. Amém? Você pode mandar o seu áudio. Manda o seu áudio, gente. Olha só. Ontem eu falei que investimos aqui sem dó e sem piedade, né? Não invisto mais porque não tem como, sabe? Ainda esse mês agora fiz a aquisição de 2 computadores, né? E confesso para vocês, se eu tivesse mais alguma condição de fazer uma dívida maior ainda, né, eu trocaria essa mesa de áudio, porque eu preciso, mas eu sei que uma hora eu vou conseguir, né? Mas o que você quer, Rubens? Você quer que a gente dê a mesa de áudio? Não. Eu peço que você ore por mim, que você divulgue o nosso trabalho, que o nosso trabalho alcance mais alguém, porque isso nos alegra, saber que mais pessoas estão sendo alcançadas, né? Fizemos uma renovação aqui no estúdio, né? O microfone que a irmã Margarete está usando é um microfone improvisado. Eu quero comprar outro microfone novo, um desse que eu estou usando aqui. Estou falando a distância de uns 2 palmos do microfone. Ele capta. Se eu quiser dar mais peso na voz, eu falo mais pertinho, daí fica assim igual, parecido, né? Nem perto, né? Edson Bruno. Quem me dera ter aquele vozeirão do Edson Bruno, né? Um homem querido. Um homem de Deus, um homem que tem um ministério abençoado, que contribui aqui na Melodia, e já esteve aqui. E falando

Edson Bruno, ele me deu uma lição, me deu um testemunho incrível. Quando a Melodia... Nós já estamos indo para 18 anos, gente. 18. É, a Melodia já está ficando de maior. E no 10º aniversário do programa Amanhã com Deus, eu liguei para o pastor Edson Bruno. Eu já o conhecia dali dos Gideões Missionários. E eu pude conversar com ele. Né, e tive uma honra de conhecê-lo. Inclusive, tenho gravações com ele. E quando nós trocamos... contatos, né? Eu fiquei com o número do celular dele e adicionei no WhatsApp. E quando, um mês e meio, eu contactei com ele e pedi para o pastor Edson Bruno, agora, próximo mês, nós teremos o 10º aniversário do programa Amanhã com Deus, e eu queria ter a honra de ter a sua presença aqui no nosso estúdio. Construímos um estúdio, investimos um dinheirinho e a gente construiu um estúdio bacana. Eu queria contar com a sua presença, só que tem um agravante, pastor Edson Bruno. Eu estou passando uma situação financeira difícil e eu gostaria de lhe dar uma oferta generosa, mas eu não tenho condições, eu não estou em condições. Eu queria saber se mesmo assim o senhor virá. Ele disse: vou, Rubens, claro que eu vou. Você sabe por quê? Porque eu tenho acompanhado, não tenho acompanhado direto, porque o meu tempo não me permite, eu tenho muitas ocupações. Mas eu vou sim, eu vou, porque nada emplaca 10 anos se Deus não estiver nesse negócio. E eu glorifiquei a Deus pela vida do pastor Edson Bruno por ele ter dito isso. E no dia ele aqui estava, veio aqui, marcou presença, participou. Até inclusive mandou, ele fala fluente inglês, ele mandou uma mensagem. Eu pedi para ele que ele enviasse uma mensagem para Sister Nita, na Indonésia, né, que nos acompanha já há algum tempo. Ela é médica na cidade de Bandung, na Indonésia, e ele mandou um áudio para ela, agradecendo ela, incentivando ela a continuar lendo a Bíblia, né, que Jesus Cristo é o nosso Salvador. E na hora de ir embora, lá no portão, já falei para ele: pastor Edson Bruno, presta atenção no que eu vou te dizer. Presta muita atenção. Eu falei: pastor Edson Bruno, é como eu disse para o senhor, eu gostaria muito de lhe dar uma oferta generosa para abençoar o seu ministério, mas eu não tenho condições. Mas eu fiz umas economias e eu consegui juntar esse aqui, ó, tá? E eu gostaria que o senhor aceitasse, gostaria que o senhor não me impedisse de lhe abençoar. Ele falou: não, eu não vou impedir de maneira alguma, claro que não. Ah, quanto você tem? Eu falei: eu tenho isso aqui. Eu tirei uma nota de 100 reais, entreguei na mão dele. Ele falou: a oferta está aceita, Rubens. Glórias a Deus, a oferta está aceita, a oferta chegou no céu. Colocou aquela nota de 100 reais no bolso. Conversamos por mais alguns minutos e ele me falou o seguinte: irmão Rubens, eu senti de Deus agora de semear nesse canteiro, porque eu sei que esse canteiro é um canteiro fértil. Então eu quero lhe abençoar. Eu tenho aqui 100 reais e eu vou semear nesse canteiro. Eu falei: ah, pastor Edson Bruno, desse jeito não vale. Esses 100 reais é o mesmo que eu acabei de lhe dar, de lhe ofertar. Ele falou: a espécie da oferta é a mesma, mas a oferta é outra. Aquela tua oferta foi aceita. E isso para mim, gente, foi um ensinamento que eu vou levar para o resto da minha vida. Eu gostaria que você entendesse esse ensinamento também. Que a intenção é que vale. A oferta, ela foi... Aconteceu duas ofertas com a mesma espécie. Amém? O que você quer dizer com isso, Rubens? Que eu quero que você oferte para a Melodia também. Se você desejar ofertar, eu vou aceitar. Claro, não sou orgulhoso, não sou egoísta. Eu tenho tantas coisas para ajeitar aqui no estúdio. Mas eu gostaria muito mais que você divulgasse o nosso trabalho, que você compartilhasse, que você orasse, principalmente orar por nós, para que nós não saiamos da essência. Amém? Depois dessa choradeira toda, bom dia, gente, está no ar Amanhã com Deus. Você pode mandar o seu áudio, você pode oferecer a sua canção, pedir uma música em especial para quem você quiser, né? E eu já vou rodar. A primeira canção de hoje é com Jota Neto, Ele Vem. Eu não tenho dúvida, ele virá. Ele virá porque os sinais estão se cumprindo, os sinais da volta de Jesus, eles estão se cumprindo. Amém? Ouça essa belíssima canção e eu já volto com você. Jota Neto, Ele Vem. Bom dia, está no ar Amanhã com Deus. Música.

0: graças a Deus, aleluia, glória a Deus. Graças ao bom Deus, louvado seja o nosso Jesus Cristo. Faça como o Elcio. Não sei se o Elcio. O Elcio, acredito que o Elcio está ligado, né? O Elcio vindo aqui, Melodia, mandou um áudio pra gente. Bom dia, Elcio. Bom dia, meu querido.
1: Paz do Senhor, meu amado irmão Rubens.
0: Amém.
1: Paz do Senhor, meu querido, meu amado irmão.
0: Glórias a Deus.
1: Irmão Rubens e irmã Margarete.
0: Amém.
1: Ontem deixei o caminhão e estava indo pra casa. A Margarete estava indo pro culto. A Margarete, uma benção. Missionária. Instrumento de Deus, onde Deus se agrada. Casal, dispenseiro.
0: Aleluia.
1: No Evangelho de Cristo, de nosso Senhor e Salvador Jesus Cristo.
0: Amém.
1: Um abraço, irmão Rubens.
0: Benção.
1: Que tenhas um dia abençoado. Tá bom?
0: Glória a Deus.
1: Nosso Pai é bom, Rubens. Nosso Pai é bom.
0: O Pai é bom. irmão Elcio, o Pai é bom. O pastor Donizete já dizia, né? O Pai é bom. Rapadura é doce, mas não é mole. Mas o Pai é bom. Obrigado, irmão Elcio. Irmão Anderson, bom dia. Deus abençoe em nome de Jesus Cristo. Bom dia. Bom dia, Eva. Está lá no hospital em Florianópolis. Minha prima Conceição em São João Batista. Alcindo, alô Alcindo, aquele abraço. Deus abençoe. Glórias a Deus por vossas vidas, em nome de Jesus Cristo, amém? Glórias a Deus. Deixa eu ver aqui o que eu vou aprontar aqui. Aqui, acho que para ele eu não mandei ainda. Vamos lá. Pronto. Aqui. Glórias a Deus. Bom dia, Ivete. Ivete mandou uns 3 áudios aqui.
2: Bom dia. Esse advogado é um.
0: Graças a Deus. Não é pro programa. Depois eu escuto, tá bom, Ivete? Depois eu ouço. Por isso, gente, que me faz falta uma mesa com escuta externa, né? Eu preciso de uma mesa com escuta externa e eu vou comprar isso logo, logo. Porque agora eu tô com umas coisas pesadas no cartão de crédito. Mas eu vou comprar logo, logo. Uma mesa, nem que seja de 12 canais, que custa 3 mil e poucos reais, mas eu vou comprar. Preciso de uma mesa com escuta externa, né? Enquanto isso não acontece, eu peço para que você que envie áudio aqui para o programa, você escreva assim: Rubens, pode soltar no ar. Rubens, é privado. Então, tá bom? Me ajudem, por favor. Pastor Marcelo, muito bom dia. Deixa eu ver aqui. Opa. Pastor Marcelo, muito bom dia, graça e paz, né? Pensa na alegria que eu vou ter o dia que eu receber esse varão de Deus aqui no programa Manhã com Deus, né? Um ano e pouco já fazendo mesa para ele, fazendo técnica de áudio lá na 106 FM, né? Eu me sinto assim, extasiado em Cristo durante o programa. Sem sombra de dúvida, né? Eu amo aquela programação e tem sido o meu culto semanal, né? Já que eu não estou conseguindo ir na igreja onde eu ainda congrego, né? Não sei por mais quanto tempo, mas eu ainda estou ali. Estou orando para Deus dar direção e eu creio que Deus vai dar, né? E eu sei que eu tenho menos tempo do que já vivi, eu sei disso, tenho certeza absoluta. Então o tempo, ele é precioso. E eu não posso ficar esperando, porque como a gente mesmo comentou lá no estúdio, Deus não vai mandar um WhatsApp, Deus não vai mandar uma intimação. Não é, porque intimação, convite é uma coisa, né? Intimação é outra, totalmente diferente. Quando você é intimado, você tem a obrigação de ir. Se você não for, manda uma viatura te buscar, né? E essa viatura, né? Nesses casos, ela não é nem da civil, nem da Papa Mike, nem da PM. Ela pode ser do Prevê, né? Do serviço funerário. Daí é triste, né, gente? Pode não dar tempo. Isso é triste. Então tem coisas que a gente tem que decidir logo, né? Ficar em cima do muro não dá, né? O muro tem dono. Pula pra lá ou pula pra cá, um dos dois. Pastor Marcelo, aquele abraço. Deus abençoe. Em nome de Jesus Cristo. Programa Amanhã com Deus, ao vivo, e aproveitando, gravando um áudio no zap aqui ao vivo para o senhor. Deus abençoe. Em nome de Jesus Cristo. Amém? Graças a Deus. Nós vamos em frente. É, em frente com a programação, agradecendo aí o carinho de todos vocês. É, sim, esse é o Elcio mesmo, né? O Elcio é o nosso queridão, o Elcio é um abençoado. Irmão em Cristo aqui, o Márcio. É, o Elcio é o gordo. Ruliço, bonito. Tá bom? Graças a Deus. É ele mesmo. Tá? Um forte abraço aí pra todo mundo. Tô sentindo falta de pessoal aqui na live hoje. É por isso que eu peço, gente, ajudem a empurrar esse trem, né? O Rubão já tá velhinho, o Rubão não consegue mais empurrar sozinho, né? Tá certo que Deus tá no comando de todas as coisas, eu não tenho dúvida disso, né? Mas me ajudem, né? Não precisa ser financeiramente, não estou falando de finanças, estou falando me ajudem em oração, né? Em Itajaí, né? Qual é a rádio online que nós temos em Itajaí? Hoje o celular virou o radinho de pilha. Onde quer que você esteja, você pode ouvir. Né, gente? É, Rulês, bonito. É ele mesmo. Tá, vamos rodar uma canção das antigas. Deixa eu ver se eu acho uma coisa bem antiga aqui. Do tempo do Guaraná de Rolha. Vamos lá. É, claro que eu tenho aqui. Eu tenho coisas novas, tenho coisas antigas. O baú aqui está lotado de coisas abençoadas, e essa aqui, ela é linda por demais. Vamos ver se eu é grande aqui, deixa eu ver. Isso mesmo, Rubens. É, vocês preferem com Voz da Verdade ou com o Ministério Coinonia? Então vamos aqui com o Ministério Coinonia. Tu és soberano sobre a terra. Canta não, Rubão. Se tu cantar, tu vai derrubar a audiência. Deixa o pessoal do Ministério Coinonia cantar. Do tempo do Guaraná de Rolha. Do fundo do baú. Tu és soberano. Eu volto já. É, já iniciando a reflexão, que hoje o assunto é bastante longo, amém? Alexandre Alamin, paz! Deus abençoe sempre. Linei Gonçalves, a paz do nosso senhor, irmão Rubens. Linei Gonçalves, que alegria receber gente nova aqui. Você é muito bem-vindo. Bem-vindo ou bem-vinda, me perdoe. Linei, né, um nome unissex, né? Serve para os dois. Linei, tanto pode ser um homem ou uma mulher. Mas é bem-vindo de qualquer maneira. Canta pra gente, Ministério Coinonia, tu és soberano, né? Até eu recebi um vídeo ontem, gente, né? As pessoas de joelho no chão, de rosto no pó, reverenciando ao nosso Deus em Israel, e um pombo de cabeça baixa. Eu pensei, meu Deus, esse pombo tá engessado, né? Anestesiaram ele tá ali. Não, mas daqui a pouco ele levantou a cabeça e deu uma espiadinha pro lado, assim, tava vivinho da Silva, né? A paz do Senhor. A irmã Margarete hoje está de folga, irmã. Ela foi na oração, foi na consagração, e hoje o programa está a cargo do irmão Rubens. Solito. Quer dizer, estamos em quatro aqui, né? O Pai, o Filho e o Espírito Santo, e eu, né? Que sou o menos importante da turma. Tá bom, gente? Vamos de música, então, e eu volto já.

Olha só, gente, essa música tá fazendo um sucesso incrível, tá? E eu vou explicar a razão do porquê o irmão Rubens gosta tanto dessa música, né? O pastor João Rosa, lá na 106, gosta dessa música. O irmão Silvio, que faz o programa da gente, com a gente, o presbítero Silvio, se apaixonou por essa canção. E muitas pessoas têm gostado dessa canção. Por quê? Porque ela é uma canção que fala de alguém que viveu de perto, que viveu essa história, ou de alguém que viveu de perto, né? De uma família, de um amigo que tinha alguém na família que foi consumido pelas drogas, né? Eu, infelizmente, eu conheço pessoas que foram devoradas pelas drogas, pessoas que foram realmente foram sucumbidas pelas drogas, né? E essa música, ela fala: "Hey Joe, como vai você? Pela sua fisionomia, pela sua cara, eu vejo que não está nada bem. O show que a vida, a vida tem preparado um show para a gente. O show que a vida preparou para você." Amém. Agora sim, irmã. Agora sei quem é. Alinei Gonçalves, esposa do Marcelo Gonçalves. Glórias a Deus, amém. Esposa do evangelista Marcelo, agora sei sim. Fico feliz que a Aline aqui gostou da aliança, tá bom, irmã? Graças a Deus. Então, como eu falava, né? A pessoa que escreveu, não sei se foi o próprio Silvan que escreveu essa música, talvez não, mas o compositor, ele viveu, ou então ele conhece alguém que viveu essa história, né? De um jovem que foi consumido pelas drogas, né? E ouça a canção, ouça. Eu vou rodar lá na íntegra para você, Silvan Santos. "Hey Joe." Mas eu vou, você permite que eu inicie ela subiando? Permite, né? Vamos lá então.

0: É triste, né, gente, perder alguém para as drogas, né? Tem uma irmã aqui, ela, eu posso falar o nome dela, Alexandra Lamin, ela disse: meu falecido marido faleceu, morreu de overdose, de crack, morreu em meus braços, mas deu tempo de perdão para mim e para Deus. É, existe uma chance de tudo ficar bem. Aleluia. O que Deus fez para mim,
1: o que Deus fez,
0: Ele vai fazer para você também. Aleluia.
1: Fará com você também.
0: Vem.
1: Vem pra Jesus.
0: Aceite Jesus.
1: Aceite Jesus. E tudo vai ficar bem.
0: Aleluia.

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2: Os sinais da volta de Jesus estão se cumprindo. Fome, miséria, desespero, abortos, pedofilia, viroses, suicídios em massa, depressão, doenças incuráveis, terremotos, tsunamis, ganância pelo dinheiro, aquecimento global, corrupção, violência, crise mundial, fenômenos da natureza, o avanço da ciência e da tecnologia, tráficos de drogas, violência doméstica, bebidas e mortes no trânsito, prostituição infantil, agressão ao menor, epidemias, queimadas e desmatamentos, chuvas fortes causando enchentes e alagamentos, sequestros de crianças e adolescentes, jovens e adultos envolvidos no mundo da criminalidade. Coisas espantosas estão acontecendo. E você está preparado para a volta de Jesus? Buscai a Deus enquanto se pode achar. 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
3: Graças a Deus, louvado seja o nosso Jesus Cristo. Amém. Bênção dos céus. Chega no momento da reflexão, né? E hoje, gente, eu sou bastante emotivo e eu sinto as coisas. E eu não tenho vergonha de chorar. A irmã aqui, ela disse que o falecido esposo dela, né, ele morreu de overdose. Que triste, né, gente? Alguém morreu de overdose, né? Uma dose excessiva, né? Porque a pessoa chega num ponto que a insatisfação, né, o desejo, o corpo pede, ele é insaciável. O corpo é insaciável, né? No tocante a bebidas, álcool, sexo desordenado, né? Às vezes o pessoal fala, ah, que luxúria, hein? Se referindo a luxo, né? Luxúria não tem nada a ver com luxo. Luxúria é sexo desordenado, é um dos pecados, né, mais abomináveis. Luxúria. Deixa eu até ver aqui, exatamente para não falar, não falar besteira, né? Deixa eu pegar aqui, só um minutinho. Aqui, eu vou. Opa. Atrapalhado aqui, nova janela. Pronto. Vamos pegar aqui. Luxúria, significado. Né? Luxúria, segundo a doutrina cristã, um dos sete pecados capitais. Né? E luxúria. Luxúria significa lascívia, libertinagem, concupiscência, sensualidade. A luxúria vista como um vício é, portanto, o oposto da virtude e da castidade. Também é considerada a satisfação desregrada dos desejos sexuais. Para muitas pessoas, a luxúria tem uma conotação negativa, que pode indicar, que indica que pode usar a capacidade sexual sem razão, causa desprestígio das características únicas da sexualidade. Alguns autores também afirmam que a luxúria prejudica o desenvolvimento harmonioso da personalidade, porque atua como uma força contrária em relação à dignidade do ser humano. No Brasil, em linguagem formal, a palavra luxúria designa o esperma e o cio. No âmbito da botânica, luxúria consiste no vício de vegetais ou exuberância da seiva. Luxúria na Bíblia, segundo o catolicismo, A luxúria é um dos sete pecados capitais porque indica uma atitude de amor aos prazeres da carne e ao comportamento sexuais exagerado e muitas vezes promíscuos. Quem vive uma vida de luxúria é classificado como luxurioso ou lascivo. Amém? Então, não é o tema de hoje, mas como eu falei de luxúria, algumas pessoas, que luxúria, hein? Né? Gente, totalmente abominável aos olhos do Senhor a luxúria. Não tem nada a ver com luxo, ou a pessoa tem uma vida luxuosa, uma vida com coisas finas, coisas, né, de alto valor comercial. Mas nem sempre essas coisas de altos valores comerciais têm valores espirituais. Às vezes é o contrário. Amém? Mas o assunto de hoje, gente, o assunto... Pastor Marcelo, muito bom dia. Graça e paz conosco na live. Deus abençoe em nome de Jesus Cristo. Irmã Alexandre, é muito triste, viu? Opa, nada a ver. Calma, Rubens. Pulou o negócio ali. Não, é aqui. Cadê? Tá aqui. Pronto, vamos nessa mesmo. Reproduzir, pronto. O que aconteceu? Ah, tá. Às vezes acontecem umas coisas aqui. Só deixa eu pegar um fundo musical aqui. A, B, C, D, E, F. Fundo musical, pronto. Aqui, fundo musical. Não, fundo musical amanhã com Deus. Aqui fica melhor. Move as águas, vamos de move as águas. Pronto, aqui. Move as águas. Ok. Graças a Deus. O assunto para hoje, gente, é guerra e rumores de guerra. Você ouviu aí a chamada, né, na voz do Cristiano Cava, meu amigão Cristiano Cava, os sinais da volta de Jesus. Tem gente que não crê mais. Alguns pregadores nem passam de longe, passam de largo da mensagem do arrependimento e da preparação para a volta de nosso Senhor Jesus Cristo. Gente, eu estou com... um sério problema de pigarro no gogô e eu até desliguei o ar-condicionado porque piora ainda, né? Muitos pregadores já deixaram de lado, muitas igrejas já deixaram de lado, já deixaram de largo a ministração, onde a maior enfatização seja o arrependimento das velhas condutas e buscar uma verdadeira conversão, buscar uma verdadeira mudança de vida, mudança de atitude, né? E mudança de atitude fala de morrer, né? 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Muito bom. Vem sim, irmã Alexandra. Você é nossa convidada, vem sim. Por gentileza, venha. Venha. Eu sei que isso derrubou a irmã. Eu sei que isso fez com que a irmã atravessasse um vale da sombra da morte, porque quem está envolvido com droga acaba envolvendo a família toda. Ainda mais quando esse envolvido é o próprio esposo. Isso é lamentável. Vem sim, irmã, vem aqui. Se a irmã vier um dia que não tiver programa, a gente grava o programa, grava até em vídeo e depois roda como se estivesse ao vivo. Tá bom? Tranquilo. A irmã é minha convidada. Como eu estava falando, ele tem um programa lá na segunda-feira e eu falei para ele em off, né? Enquanto rodava a música, eu falei: pastor, eu acho que o pessoal, naquele dia que eu fiz isso, eles devem ter achado que o Rubens tinha endoidado. Eu cheguei aqui no programa e falei: gente, olha, meu sentimento para hoje, eu vou fazer isso hoje já de uma forma diferente, porque eu já estou contando como eu fiz. Não foi uma brincadeira, mas foi uma coisa de impacto, tá? Eu cheguei aqui: bom dia, pessoal, está no ar o programa Amanhã com Deus, e sabe qual é o meu sentimento para hoje? E fiz uma pausa, né? Hoje eu quero que você morra. Eu quero que todos vocês morram. E fiz um silêncio. Calma, calma aí, gente, calma, calma, relaxa. Não é no literal, eu não quero que vocês morram de verdade, mas eu quero que você morra, né? Eu quero que eu morra para os meus eus, para os meus achismos, para as minhas conclusões precipitadas, para as minhas interpretações erradas, né? E para tantas outras coisas, que eu morra para as minhas mazelas, né? Então, então morrer, né, para o meu eu. E o que, que significa o batismo? Significa o batismo descer as águas, ser imergido, ser submergido nas águas do batismo, significa uma morte, né? Uma morte para a velha vida e um renascimento, um ressurgimento para coisas novas. Pois a Bíblia diz que aqueles que estão em Cristo, novas criaturas são. As coisas velhas já se passaram e as que tudo se fez novo. Mas nem sempre é assim. No Espírito é. No Espírito é. Mas no dia a dia nós vamos nos apropriando das coisas que acontecem, né, no espiritual no dia do batismo. No espiritual está pronto. Jesus já fez a obra completa, né? Tanto é que o Salmo 139 diz que todos os meus dias foram escritos e pré-determinados, mesmo antes de haver qualquer um deles. Mas no dia a dia eu preciso ter a minha morte diária. Tem horas que eu tenho que morrer para mim, né? Tem horas que eu tenho que dizer: Deus, me dá graça, porque se tu me der força eu pulo no pescoço, né? Nós somos maus. Não existe, né? Essa semana eu estava conversando com uma pessoa, e a irmã Margareta chegou e começamos a conversar, e a pessoa disse: não é assim não. Tem um monte de gente lá na igreja que está lá, de gente que não presta. Está certo, ele está certo. Na igreja tem um monte de gente que não presta, mas gente que está buscando morrer para si mesmo. Claro. Vocês acham que eu fui para a igreja porque eu era bonzinho? Eu fui para a igreja porque eu estava virado no alho, estava virado no giraia, como diz a turma aí, né? É, totalmente errado, uma vida toda errada, uma vida toda atravessada, né? Nunca fui dado a drogas e bebidas, mas eu não vou nem começar a falar, porque se eu começar a falar, a lista é muito grande, né? O programa não vai ser suficiente. Mas o assunto para hoje, tá, é a preparação para a volta de Jesus Cristo. O que significa que haverá guerras e rumores de guerra antes do fim dos tempos? Em parte, tá, em parte de sua resposta aos discípulos, tá, que os discípulos chegaram para Jesus e falaram: diga-nos, que sinal haverá da sua vida no final dos tempos? Mateus 24:3, Jesus responde: e vocês ouvirão falar de guerras e rumores de guerras. Mateus 24:6. Por causa das palavras de Jesus nessa passagem, sempre há uma explosão de conflitos, especialmente nas proximidades de Israel. Muitas pessoas começam a se perguntar se a nova guerra é um sinal do final dos tempos. Se ao menos as pessoas lessem o resto de Mateus 24:6, fiquem atentos e não se assustem, porque é necessário que isso aconteça. Porém, ainda não é o fim. Porém, ainda não é o fim. Amém? Entender a declaração de Jesus sobre guerras e rumores de guerras como significado que a guerra é um sinal do fim dos tempos é exatamente o oposto do que ele pretendia. Jesus queria dizer outras coisas. Jesus estava nos instruindo a não permitir que a guerra e os rumores de guerra nos alarmassem e nos preocupassem, porque ainda não é o fim. Da mesma forma, Jesus falou dos falsos cristos, Mateus 24:5, fomes e terremotos, Mateus 24:7, alertando que todas essas coisas são os princípios das dores. Quando uma grávida interna no hospital, ela já sai de casa com dores, ela começa a sentir as dores em casa. Mas o bebê já nasceu? Não. O bebê não nasceu ainda. O bebê ainda não nasceu. Só um minutinho, gente.

como eu dizia, né? A grávida, ela deu entrada no hospital, mas ela já... quando ela decidiu ir para o hospital, ela já tinha iniciado as dores. As contrações, elas já começaram em casa. Mas... até, né, minha esposa teve 3 gravidez, então eu tenho uma experiência, mais ou menos. Né? Então, o princípio das dores não significa que o bebê está a caminho. Então, as guerras e os rumores de guerras, os terremotos, as destruições, é mister que isso aconteça, foi o Senhor Jesus que disse. Não, o Rubens não está inventando isso. O Rubens está falando o que Jesus disse, né, ali através de Mateus, tá? Isso é só o princípio das dores. Então, tem mãe que sofre barbaridades ao ponto de o médico dizer, não tem mais jeito, não vai nascer de parto natural. Vamos fazer, né, a famosa cesárea. Né? A famosa cesárea. Eu não sei se isso é verdade ou se é história, mas eu já ouvi, e não busquei ainda conhecimento profundo nisso, mas disse que cesárea vem de César, né? O grande César, ele abriu a barriga da sua própria mãe para ter certeza que tinha um bebê lá dentro, porque ele não acreditava. Não sei se isso é verdade. É, eu estou falando isso por causa da que me veio à mente isso, né? Princípio das dores. Infelizmente, todas as coisas que Jesus apontou como não sendo necessariamente sinais do final do tempo são precisamente as coisas que a maioria das pessoas vê como sinais do fim dos tempos. E tem gente, eu sei que tem pessoas preocupadíssimas com essa questão dos conflitos na Israel, né, na faixa de Gaza, né, Rússia, né, realmente isso traz um transtorno sem igual. Você consegue imaginar os milhões de dólares que já foram gastados? Isso dava para sanar a fome mundial, dava para resolver o problema do Haiti, o problema da Etiópia, das regiões mais famintas do planeta, que já foi gasto em dinheiro nessa guerra absurda. Né, a guerra da Rússia já está indo para 1 ano, se não me falha a memória. Eu procuro não acompanhar muito, mas, né, eu não sou um comentarista político, nem um comentarista, mas eu prefiro comentar das coisas de Deus. Então, tem gente preocupada que Jesus está às portas. Não, isso são o princípio das dores. Amém? Então, agora, isso não quer dizer que as guerras e os rumores de guerra não tenham nenhuma relação com o final dos tempos. Claro que tem. Quando a Bíblia fala do fim dos tempos, ela descreve alguma coisa, algumas guerras intensas, mas o ponto de Jesus parecer que sempre tem havido guerras, até que ele estabeleça a paz no reino milenar, sempre haverá guerras. Portanto, guerras e rumores de guerras não são preditores confiáveis para os finais dos tempos. Né? Eu perguntei para o pastor Zé Carlos um dia, lá no estúdio, falei, pastor Zé Carlos, esse conflito, né, essas duas guerras simultâneas que estão acontecendo, duas que a gente sabe, né, mas guerra entre guerras e guerrilhas, guerras e guerrilhas sempre existiram, sempre. Tá? A paz que o mundo conhece é o espaço entre uma guerra e outra. Mas eu perguntei para o pastor Zé Carlos, pastor Zé Carlos, isso tem alguma coisa a ver com já vai ser o fim? Ele falou, não, Rubens, não se deixe enganar, porque ainda virá, né, aquele período de paz, um período onde as pessoas vão, né, o anticristo virá e vai instalar o seu reino, né, vai ter a predominância, vai dominar, já estão conseguindo muitas coisas, né? Fazer sumir o dinheiro, né? Todo quem hoje tem 100 reais no bolso? Minha filha ontem perguntou, você tem algum dinheiro em casa? Ah, eu falei, não, eu não tenho nada. No banco até tenho, né? Aí a Margarete falou, não, eu também não tenho. Hoje em dia é difícil você pegar alguém com um dinheiro na carteira, mas tem 2, 3 cartões, né? Cartão de débito, cartão de crédito e por aí vai, né? Então, já conseguiram eliminar o dinheiro, né? Hoje em dia você paga com Pix, paga com, né, paga com QR Code, paga uma série de coisas, transferência de crédito, isso não é novo, isso já era pronunciado há 50 anos atrás. Eu tinha um professor que era considerado um professor maluco. Ele dizia naquela época, meu tempo de escola, já vou fazer 64 anos, ele dizia que ia chegar um tempo que as pessoas não iam mais lembrar da cor do dinheiro, porque o dinheiro ia ser extinto da face da terra. E tanto é que uma pessoa, por exemplo, uma pessoa que ganha
150 milhões na Mega Sena, ela não vê esse dinheiro em espécie. Ela ganha um crédito de 150 milhões. Uhum. Porque tem quantia, tem montante em dinheiro, se vê falar em bilhões e trilhões, né? Que esse dinheiro, na realidade, não existe. Ele não existe em espécie. Né? Antigamente, havia necessidade de que ele existisse em lastro de ouro, né? Mas hoje em dia, não sei, nem sei se existe lastro para garantir, né, todo o dinheiro que é emitido. Isso que gera inflação. Eu também não sou comentarista econômico, mas a gente tem uma noção mais ou menos como é que funciona a coisa. Então, já conseguiram praticamente eliminar todo o dinheiro, né? Já conseguiram. E isso é a preparação para a vinda do anticristo. Então o anticristo virá e ele vai convencer as pessoas de que ele é o cara e que ele vai trazer paz para o mundo, que ele vai trazer uma igualdade social, que ele vai trazer benefício para todos e que o país, né, o país de Alice, no País das Maravilhas, vai ser implantado. Então vai haver um período de plena paz. Plena paz. Mas é uma paz falsa, não é uma paz verdadeira, porque a paz verdadeira está em Cristo Jesus, e o anticristo, ele não tem nada a ver. Por isso ele já é anticristo, né? Por isso ele vem para roubar, matar e destruir e implantar o seu reino. E as pessoas vão se acostumando com as facilidades, né? Alguns anos atrás, há 30 e poucos anos atrás, onde eu aceitei Jesus Cristo e comecei a frequentar a igreja evangélica, eu via falar no chip. Hoje em dia todo mundo tem um chip, gente. Todo mundo está chipado hoje. Não está no seu corpo, né? Mas está no seu celular, está no seu cartão de crédito, né? E tantas outras coisas. Coisas que nós não imaginávamos ter. Hoje a gente está tendo, está deixando, inclusive, ter um domínio sobre a gente. E eu vou falar algo que eu estou inserido nessa também. Se nós dessemos tanto valor para a nossa Bíblia, a Bíblia mesmo, a Bíblia, como a gente dá para o celular. Ah, Rubens, está sendo radical, porque eu tenho a Bíblia no celular. Não, estou falando da Bíblia escrita. Amém? Se nós carregássemos ela, né? Muitas das vezes você sai para o culto, esqueci da Bíblia. Ah, não faz mal, eu tenho a Bíblia no celular. Não volta para buscar a Bíblia. Mas se você, esqueci do celular. Não, eu vou pegar o celular que eu quero fazer um videozinho. A irmãzinha vai cantar, aquela irmã é uma benção. Eu quero fazer um vídeo dela para postar na minha página do Facebook. Então, é assim, gente. Então, os rumores de guerras não são prenúncios do final dos tempos. Elas anunciam o princípio das dores. Então, se você acha que a gente está sofrendo, espera sofrimento. É por isso que eu fico pensando, né, nas crianças que estão nascendo hoje. Isso é pesado, gente. Isso é terrível, né? Eu tenho um amigo que é pastor. Ele diz que ele quer comprar um sítio lá no meio do mato. Comprar uma casinha lá no meio do mato, porque ele diz que as cidades vão ficar inabitáveis. Realmente é verdade. As cidades vão ficar inabitáveis. Eu assisti um vídeo de um senhor de idade, um senhor de uns 68, 70 anos, sendo agredido por aqueles meninos que o cidadão ali disse que eles roubam o celularzinho só para tomar uma cervejinha. Caíram de pau, 6 avançaram no senhor, tiraram o celular dele, tiraram o relógio, tiraram tudo que ele tinha, só deixaram ele de roupa. E ainda bateram, não tinha como. Sabe, uma coisa animalesca? Misericórdia, estamos vivendo esses tempos, né? Então, o prenúncio das dores. Mas as cidades, as grandes cidades. Eu tenho um amigo que trabalha comigo lá na 106 FM. Posso dizer o nome dele? Pastor João Rosa, né? Conversando ontem, ele disse: Rubens, o coração comercial de São Paulo, ali a Santa Efigênia, ali a 25, hoje está inabitável, as lojas estão saindo de lá, porque não dá mais para andar na rua. Você é assaltado descaradamente, te roubam, vem em cima assim, 10 em cima de ti, tu não tem o que fazer, entendeu? Igual um bando de hienas que atacam um animal ferido, um animal doente, comem aquele outro animal vivo. Coisa pesada, gente, mas é o que está acontecendo. Então não existe mais respeito, né? E isso ainda
nós estamos entrando no princípio das dores. Imagina quando tiver prestes a nascer o bebê, né? Porque as dores, elas vão aumentando, as contrações, né? As mulherada que o diga, né? Então, quer se trate de uma guerra civil na África, um conflito entre Israel e seus vizinhos, ou a guerra contra o terrorismo, nenhum conflito hoje é necessariamente um sinal de que o fim dos tempos é iminente. Não importa quais guerras e rumores de guerra estejam acontecendo ao redor da, ao redor. Nossa missão é a mesma. Essa missão é o que Jesus diz. É ser um preditor confiável no final dos tempos. E será pregado este evangelho a todo o reino, por todo o mundo, para testemunho das nações. Então, quando você fizer a sua parte e não tiver mais um ser humano na face da terra que não ouviu, tá? Que não tem ouvido, quando o último ser humano da face da terra ouvir do evangelho, ouvir as boas novas de Jesus Cristo, aí sim, então virá o fim. Tá? Mateus 24 e 14. Amém? Então, você tem se preocupado com as vidas? Você tem buscado falar do amor de Jesus Cristo? Você tem buscado ser uma verdadeira testemunha do poder de Deus? Você tem sido alguém que leva a mensagem das boas novas, a mensagem de salvação? Busque ser esse atalaia, porque o atalaia, ele é constituído sobre

animal é dos suricatos. Né? Para quem não sabe o que é um suricato, lembra do desenho Timão e Pumba? O Timão é um suricate. Né? Os suricatos, eles vão se alimentar, eles se alimentam especialmente de cupins. Cupins e pequenos insetos. Então, eles acham um banquete, né? E eles entram no frenesi alimentício, que eles se esquecem de todos os perigos. Mas então, olha só como a natureza sabe, Deus dá as diretrizes, as instruções de segurança para todo ser humano e todo ser vivente na Terra. Então, um do grupo é determinado como o atalaia. Ele fica cuidando, ele fica em pé, observando-se. E o maior predador do suricate é a águia. É. Suricato pesa em torno de 2, 3 quilos. Suricato gordinho pesa 3 quilos e pouco, né? Então, mas uma águia consegue levar, né? E a águia, ela ataca sorrateiramente, né? E qual é o papel do atalaia? O papel do atalaia é dar um grito. Ele dá um grito desesperado, um grito de terror, para que os outros se escondam. Então todo mundo se enfia nas tocas, né? Mas se a águia vier e ceifar qualquer um deles, ele toma uma surra depois, sem igual. Né? Então, Deus te levantou como atalaia dentro da tua casa, na tua comunidade, nos teus vizinhos, no supermercado, onde quer que você esteja. Se você tiver a oportunidade, você tem que falar de Jesus. Não basta dizer Jesus te ama. Testemunhe com a sua vida. Se você vai pagar algo e a menina do caixa te dá um troco errado, devolve. Só, querida, você me devolveu. Eu te paguei. Estou te pagando, sei lá, 15 reais. Você está me devolvendo 25. Não leve o que não é seu. E você estará testemunhando com a sua vida. Porque é mais importante as minhas atitudes do que as minhas palavras. As minhas atitudes, elas são mais importantes do que as minhas próprias palavras. Amém? Então, quando não houver, quando todos na face da terra ouviram de Jesus Cristo, não estou dizendo que eles precisam aceitar a Jesus Cristo, tem que ouvir de Jesus Cristo, porque tem gente na face da terra aí que já ouviu de Jesus Cristo centenas de vezes, mas nunca se rendeu, tá, ao seu senhorio. Não é isso que eu estou dizendo, não é isso que a palavra diz. O que a palavra diz é que é ouvir. Tem gente na face da terra que ainda não ouviu, não foi alcançado pelas boas novas do Evangelho. Amém? Pode ser uma questão de honra, gente, mas pode ser uma grande advertência. Amém? Deus abençoe você em nome de Jesus Cristo. Vamos. Cadê a vinheta do momento da oração? Não está aqui. Oh, Deus. Acabou expulsando a vinhetinha, mas

Vamos ao momento da oração. Deixa eu ver se é isso aqui.

Ó Deus. Deus amado, em nome de teu filho, nosso Salvador Jesus Cristo, tem ministrado tua palavra dentro, embasado em alguma leitura, embasado na leitura bíblica, embasado em algum conhecimento, embasado naquilo que tu tens orientado para ser dito. E eu quero te louvar, Senhor, por mais esse programa. Quero te louvar por a vida de todos aqueles que me acompanharam e pedir, Senhor, que tu nos ensine, que tu nos mostre o caminho a ser trilhado, a ser seguido, para a tua honra e para a tua glória. Que as nossas mazelas sejam dissipadas pelo poder de Jesus Cristo, que nós sejamos divulgadores do teu evangelho, das tuas boas novas. Por isso eu te dou graças, Pai. Obrigado por mais um dia, Deus.

Obrigado por mais um programa. Obrigado porque tu é Deus. Deus de ontem, de hoje e de sempre. E tu tens prometido, ó Deus, que farias grandes coisas através de nós. E que se nós nos colocássemos em tuas mãos, faríamos coisas muito maiores. É promessa tua, Pai. E eu sei que quando tu prometes, tu não é homem nem filho do homem para não cumprir. Por isso, eu te dou graças e te agradeço em nome de Jesus Cristo. Obrigado, Deus, abençoa meu ouvinte, abençoa este canal, abençoa essa emissora, em nome de Jesus Cristo, para tua honra e para tua glória. Amém. Quem prometeu, não mente.

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É, gente, amiga, nós chegamos ao final de mais um programa Amanhã com Deus. Muito obrigado, obrigado, obrigado pelo carinho da audiência. Deus te abençoe. Nascimento em São Paulo, meu querido. Esposa Cirlei. Olha só, se tem alguém na face da terra que eu gostaria de conhecer, é esse casal. Né? Uma hora dessa a gente vai pegar um ônibus, né, Margareta? Não, para São Paulo a gente vai de ônibus. Ônibus, asa dura. Tem medo de entrar naquele negócio voador lá, Margareta? As passagens agora vão ficar baratas, hein? Diz que vai ter passagem para São Paulo a menos de R$200. Né? Então a gente vai até o aeroporto. O Nascimento pega a gente lá no aeroporto com a Gicap dele. Tem uma Gicap lá. É, brincadeiras à parte. O Bom Bobo Alegre. Gente, um abraço a todos vocês. Vem a última canção do programa. É Minha Igreja. Com a irmã Margareta, que gosta muito dessa música, Minha Igreja, com Jair Inácio. E depois, na sequência, então, o pastor João Rui Palharim com a mensagem para hoje. Deus abençoe a todos, em nome de Jesus Cristo. E até amanhã, se Deus nos permitir. Amanhã a irmã Margareta está de folga. Tá, vai ter um convidado aqui. Eu acredito que o convidado virá, né? E vai ser bênção. Por que que está dando essa microfonia? Não está tão alto assim. Será que é por causa disso aqui? Vamos ver. É que eu vou estar aprendendo, né, gente? Tá bom, então? É Jair Inácio, Minha Igreja. E na sequência, o pastor João Rui Palharim. Gente, fique com Deus. Você que está na live, eu te convido a acessar a nossa URL. Tá? Na descrição do vídeo no YouTube tem ali radiomelodia.net. Você pode clicar ali, você será direcionado 24 horas por ar, 24 horas por dia no ar, na Rede Mundial de Computadores, falando de Jesus Cristo. Beijo, fique com Deus e até amanhã, se Deus nos permitir. Tchau, gente. Tchau.

0: Tomai também o capacete da salvação e a espada do Espírito, que é a palavra de Deus, com toda oração e súplica, orando em todo tempo no Espírito e para o mesmo fim, vigiando com toda perseverança e súplica por todos os santos. 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
1: 22 horas e 52 minutos.

Então o reino dos céus será semelhante a 10 virgens que, tomando as suas lâmpadas, saíram ao encontro do noivo. 5 delas eram insensatas e 5 prudentes. Ora, as insensatas, tomando as lâmpadas, não levaram azeite consigo. As prudentes, porém, levaram azeite em suas vasilhas, juntamente com as lâmpadas. Mateus 25, 1 a 4.

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1: 23 horas e 3 minutos.
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Pela meia-noite, Paulo e Silas oravam e cantavam hinos a Deus, enquanto os presos os escutavam. De repente, houve um tão grande terremoto que foram abalados os alicerces do cárcere, e logo se abriram todas as portas e foram soltos os grilhões de todos. Atos 16, 25 e 26.

Os jovens se cansarão e se fatigarão, e os mancebos cairão. Mas os que esperam no Senhor renovarão as suas forças. Subirão com asas como águias, correrão e não se cansarão, andarão e não se fatigarão. Isaías 40, 30, 31.

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1: 23 horas e 15 minutos.
2: Nós, porém, segundo a sua promessa, aguardamos novos céus e uma nova terra nos quais habita a justiça. 2 Pedro 3:13.

sois a geração eleita, o sacerdócio real, a nação santa, o povo adquirido, para que anuncieis as grandezas daquele que vos chamou das trevas para a sua maravilhosa luz. 1 Pedro 2:9.

0: porque Deus enviou seu Filho ao mundo, não para que julgasse o mundo, mas para que o mundo fosse salvo por ele. João 3,17.
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Ao ouvir Isabel a saudação de Maria, saltou a criancinha no seu ventre. Isabel ficou cheia do Espírito Santo e exclamou em alta voz: Bendita és tu entre as mulheres, e bendito é o fruto do teu ventre. Lucas 1, 41, 42.

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0: sem fé é impossível agradar a Deus, porque é necessário que aquele que se aproxima de Deus creia que Ele existe e que é galardoador dos que o buscam. Hebreus 11:6.
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2: 23:48.
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0: os passos de Jesus. Ninguém jamais andou como Jesus. Passo a passo, ele se dirigia ao esquife em meio ao cortejo para trazer à vida aquele que já estava morto. Passo a passo, a mulher que padecia de fluxo de sangue toca-o. O mal se foi e Jesus diz: vai em paz, a tua fé te salvou. Passo a passo, em meio a uma tempestade, aproxima-se do barco andando sobre as águas e repreende o vento e a fúria da água. Passos que por onde passam tudo transforma. Agora esses pés feridos caminham sustentando um peso maior, o de uma cruz. Que passos são esses que por onde passam deixam uma marca do sangue? Pregam as mãos e os pés e levantam a cruz para que todos vejam. Não há passos. Ele rende seu espírito, consuma sua obra e morre. Mas no inferno ouvem-se passos fortes e vitoriosos. São passos que libertam. Jesus toma as chaves do inferno e da morte, e ao terceiro dia ressurge em vida. Agora são passos gloriosos, passos que caminham comigo, passos que caminham com você. Esses são os passos de Jesus.
1: 23 horas e 53 minutos.

0: Jamais esqueceremos o teu amor, Senhor. Jamais. É tão bom ter amigos. É ou não é? É ou não é? É tão bom ter vocês aqui comigo nesta noite tão especial. Meus amigos do coração, minha família amada. Quem tem um amigo tem um tesouro. E existem amigos mais chegados que um irmão.
1: Mas como é santo aquele que vos chamou, sede vós também santos em todo o vosso procedimento. 1 Pedro 1,15.

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1: 0:02.
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0: Aleluia!
1: Ensina-me a fazer a tua vontade, pois és o meu Deus. Guie-me o teu bom espírito por terra plana. Salmos 143, 10.

que vencer será sim vestido de vestes brancas, e de maneira nenhuma riscarei o seu nome do livro da vida. Antes confessarei o seu nome diante de meu Pai, diante dos seus anjos. Apocalipse 3:5.

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1: 0:16.
2: Ou não sabeis que o vosso corpo é santuário do Espírito Santo que habita em vós, o qual possuís da parte de Deus, e que não sois de vós mesmos? 1 Coríntios 6:19.

0: o Senhor não edificar a casa, em vão trabalham os que edificam. Se o Senhor não guardar a cidade, em vão vigia a sentinela. Salmos 127:1.
1: Dessa magnitude, foi algo que mexeu muito com...

sabemos que se a nossa casa terrestre deste tabernáculo se desfizer, temos de Deus um edifício, uma casa não feita por mãos eterna nos céus. Pois neste tabernáculo nós gememos, desejando muito ser revestidos da nossa habitação, que é do céu. 2 Coríntios 5, 1 e 2.

0: porque todo o que é nascido de Deus vence o mundo, e esta é a vitória que vence o mundo, a nossa fé. 1 João 5:4.
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que não sabemos o que havemos de pedir como convém. Mas o Espírito mesmo intercede por nós com gemidos inexprimíveis. Romanos 8, 26.

0: Senhor, como é bom ter a minha família em Tua presença e saber que somos levitas. Usa-nos, Senhor, para que o mundo possa saber que Tu és Deus através de nós. Não é, Rose?
1: É verdade, Marcelo.

0: Quem é este que resolve os problemas quando eles quase nos consomem? Quem é este que enriquece os pobres e ensina os doutores? Quem é este que, por ter triunfado da morte, é o Senhor dos Senhores? Jesus.
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2: 0:49.
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5: É melhor obedecer do que sacrificar.

0: disse o Senhor a Moisés: Farei também isto que tens dito, porquanto achaste graça aos meus olhos, e te conheço pelo teu nome. Êxodo 33, 17.
1: 0 hora e 53 minutos.

um simples homem. Eis um homem que nasceu e cresceu em uma humilde aldeia. Trabalhou como modesto carpinteiro até os 30 anos. Foi somente durante os 3 anos seguintes que pregou sua mensagem. Nunca escreveu um livro. Nunca exerceu qualquer cargo. Nunca teve um lar. Nunca constituiu família. Nunca frequentou uma universidade. Nunca a planta dos seus pés pisaram uma grande cidade. Nunca fez alguma coisa que pudesse aparentar grandeza. Nada teve em comum com este mundo, exceto o simples poder de sua singular personalidade. O seu nome é Jesus.

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1: 1 hora e 2 minutos.
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Porquanto guardaste a palavra da minha perseverança, também eu te guardarei da hora da provação que há de vir sobre o mundo inteiro. Apocalipse 3:10.

grande joalheiro. Há muito tempo, um jovem que vivia desanimado dirigiu-se ao seu professor dizendo: "Me sinto tão fraco que não tenho forças para fazer nada. Dizem até que não sirvo para nada e que não faço nada certo. O que posso fazer para que me valorizem mais?" E o sábio professor tirou um anel que estava usando e deu ao garoto dizendo: "Tente vender este anel pelo máximo possível, mas não aceite menos que uma moeda de ouro." E o jovem pegou o anel e partiu. Ofereceu a algumas pessoas, que olhavam com algum interesse, mas quando o jovem mencionava a moeda de ouro, alguns riam, outros saíam sem ao menos olhar para ele. Abatido pelo fracasso, resolveu voltar. E diante do seu professor disse: "Sinto muito, mas é impossível conseguir o que pediu pelo anel." E o professor disse: "Devemos saber então quanto vale. Vá até o joalheiro, diga-lhe que quer vender o anel e pergunte quanto ele dá. Mas não importa o quanto ele lhe ofereça, não o venda, volte aqui com o anel." O joalheiro examinou o anel, pesou e disse: "Agora não posso dar mais que 58 moedas de ouro por este anel." "58 moedas de ouro?" exclamou o jovem. "Sim", disse o joalheiro. "Mas se não for urgente, eu posso oferecer até 70 moedas de ouro." Então o jovem pegou o anel e voltou emocionado à escola para contar ao professor. Depois de ouvir tudo o que o jovem lhe contou, o professor disse: "Somos como esse anel, uma joia valiosa e única, e ninguém além do grande joalheiro, nosso Deus e Pai, que deu seu Filho Jesus por amor de nós, sabe o nosso real valor."

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1: 1:16.
2: Seca-se a erva e murcha a flor, mas a palavra de nosso Deus subsiste eternamente. Isaías 48.

Jesus, porém, ouvindo, disse-lhes: não necessitam de médicos sãos, mas sim os enfermos. Eu não vim chamar justos, mas pecadores. Marcos 2:17.

0: que se o meu povo, que se chama pelo meu nome, se humilhar e orar, e buscar a minha face, e se desviar dos seus maus caminhos, então eu ouvirei do céu, e perdoarei os seus pecados, e sararei a sua terra. 2 Crônicas 7,14.
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mas ao perceber a entrada da famosa artista, ele convidou-a para ir à frente. Quando ela se aproximou do púlpito, aquele homem de Deus teve inspiração para transformar aquele culto em um leilão. Então ele disse à congregação: "Vamos levar esta alma a leilão. Vejo que há interessados, e o que melhor lance oferecer, esse a levará. Vamos ver quanto vale esta alma", disse o pregador. "Vejo que o mundo está interessado." "Mundo, quanto dás por esta alma?", perguntou. "E o mundo ofereceu fama e aplausos, que só valem para esta vida terrena, sem fazer cálculos para o futuro." Diante de tão pequeno lance, o pregador disse: "Não será tua esta vida." E ele continuou dizendo: "Vejo aqui outro pretendente que está muito interessado. É Satanás. Dize-me, quanto ofereces por esta alma?" "Ah", disse Satanás, apontando para os reinos deste mundo e suas riquezas, "eu porei ao seu alcance todas as possibilidades. Beberá do cálice dos prazeres até a última gota. Triunfará em sua carreira." Então perguntou o pregador: "E quando terminar a sua existência? Quando sua carne não mais puder desfrutar os prazeres e ela sentir sua alma insatisfeita e tiver de apresentar-se ante o tribunal de Cristo, que farás em seu favor?" O pai da mentira respondeu: "Em oferta trata do presente, nada tem a ver com o futuro." E o homem de Deus disse: "És muito pretensioso, Satanás. Com glória tão efêmera e preço tão insignificante, não levarás esta alma. Tua oferta é muito pequena." E o pregador continuou dizendo: "Vejo presente outro interessado. Seu nome é Jesus. Dize-me, Jesus, quanto dás por esta alma?" "Eu dei a minha vida e o meu sangue quando morri na cruz", disse Jesus. "Apagarei todas as suas transgressões e lavarei todos os seus pecados no meu sangue. Em sua alma reinará paz que o mundo não conhece. Escreverei o seu nome no livro da vida. Se ela voluntariamente quiser me servir, eu irei adorná-la com o ouro da fé, perfumá-la com o aroma da santidade e cobri-la com o incomparável manto da justiça. E após haver terminado esta vida terrestre, o que ofereces a ela, Senhor?", perguntou o pregador. Então Jesus respondeu: "Se ela não se envergonhar do meu nome e me aceitar como único Salvador e Senhor, os anjos virão buscá-la para receber honras e glórias no paraíso de Deus junto a mim." Encerrando o leilão, o pregador disse a Jesus: "Tua oferta é incomparavelmente maior e melhor que todas as outras. Por isso, Senhor, esta vida é tua."

0: Servireis, pois, ao Senhor vosso Deus, e Ele abençoará o vosso pão e a vossa água, e eu tirarei do meio de vós as enfermidades. Êxodo 23, 25.
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2: 1:47.
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0: as maravilhas do mundo. Um grupo de jovens estudava sobre as sete maravilhas do mundo. No final da aula, deveriam fazer uma lista do que pensavam fossem consideradas as sete maravilhas atuais do mundo. Embora houvesse algum desacordo, as mais votadas foram Pirâmides do Egito, Taj Mahal, Grand Canyon, Canal do Panamá, Empire State Building, Basílica de St. Peter e a Grande Muralha da China. Mas ao recolher os votos, o professor notou uma estudante muito quieta. A menina não tinha virado sua folha ainda. Então o professor perguntou se ela tinha problemas com sua lista e respondeu: "Sim, eu não consigo concluir a minha lista porque existem muitas maravilhas." E o professor disse: "Então diga-nos o que você já tem e talvez possamos ajudá-la." A menina hesitou, então leu: "Eu penso que algumas das maravilhas do mundo são viver, sentir, ver, ouvir, falar, rir e amar." Às vezes olhamos com mais facilidade as façanhas do homem do que as obras de Deus.
1: Uma hora e 52 minutos.

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1: 2 horas e 1 minuto.
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Assim diz o Senhor, o teu Redentor, o Santo de Israel. Eu sou o Senhor, o teu Deus, que te ensina o que é útil e te guia pelo caminho em que deves andar. Isaías 48, 17.

ela dará à luz um filho, a quem chamarás Jesus, porque ele salvará o seu povo dos seus pecados. Mateus 1:21.

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1: 2:15.
2: Seja, porém, o vosso falar sim, sim, não, não, pois o que passa disso vem do maligno. Mateus 5:37.

a nossa leve e momentânea tribulação produz para nós cada vez mais abundantemente um eterno peso de glória. 2 Coríntios 4:17.

0: o Senhor, permaneces eternamente, e o teu trono subsiste de geração em geração. Lamentações 5:19.
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ajoelhai-vos, pois, debaixo da potente mão de Deus, para que a seu tempo vos exalte. 1 Pedro 5:6.

0: lhes darei um só coração, e porei dentro deles um novo espírito, e tirarei da sua carne o coração de pedra, e lhes darei um coração de carne, para que andem nos meus estatutos, e guardem as minhas ordenanças e as cumpram, e eles serão o meu povo, e eu serei o seu Deus. Ezequiel 11, 19 e 20.
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2: 2:48.
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0: Bem-aventurado aquele que tem o Deus de Jacó por seu auxílio e cuja esperança está no Senhor seu Deus, que fez os céus e a terra, o mar e tudo quanto neles há, e que guarda a verdade para sempre, que faz justiça aos oprimidos, que dá pão aos famintos. O Senhor solta os encarcerados, o Senhor abre os olhos aos cegos, o Senhor levanta os abatidos, o Senhor ama os justos, o Senhor preserva os peregrinos, ampara o órfão e a viúva, mas transtorna o caminho dos ímpios. Salmos 146, 5, 6, 7, 8 e 9.
1: 2 horas e 52 minutos.

sabemos que todas as coisas contribuem juntamente para o bem daqueles que amam a Deus, daqueles que são chamados por seu decreto. Romanos 8:28.

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1: 3 horas e 2 minutos.
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Entrai pela porta estreita, porque larga é a porta e espaçoso o caminho que conduz à perdição, e muitos são os que entram por ela. E porque estreita é a porta e apertado o caminho que conduz à vida, e poucos são os que a encontram. Mateus 7, 13 e 14.

0: Vamos adorar. Bem alto agora.
1: Vamos exaltar.
0: Em nome de Jesus, o inimigo vai ficar envergonhado. Ele é.

ele assim, fala para ele, vai. Fala. Fala para ele assim, ó, Jesus não pode se adorar. Fala para ele, Jesus não pode se adorar. Jesus conta com você para adorá-lo. Amo.

Respondeu João a todos, dizendo: Eu, na verdade, vos batizo em água, mas vem aquele que é mais poderoso do que eu, de quem não sou digno de desatar a correia das alparcas. Ele vos batizará no Espírito Santo e em fogo. Lucas 3:16.

Senhor. Nós precisamos aprender a te adorar, Senhor, em espírito e em verdade. Aleluia. Levante sua mão comigo, levante. Quando você levanta a mão assim, você está se rendendo ao Senhor. Não importa se você está em pé ou sentado, você está se rendendo ao Senhor. Cante comigo.

0: Aleluia. Glória a Deus. Oh, tu é mais excelente, Senhor. Glória a Jesus. Glória a Jesus.
1: Bem-aventurado o homem que não anda segundo o conselho dos ímpios, nem se detém no caminho dos pecadores, nem se assenta na roda dos escarnecedores. Antes tem seu prazer na lei do Senhor, e na sua lei medita de dia e noite. Salmos 1, 1 e 2.
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0: conheceis a graça de nosso Senhor Jesus Cristo, que sendo rico por amor de vós se fez pobre, para que pela sua pobreza fosseis enriquecidos. 2 Coríntios 8:9.
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2: 3:49.
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0: tempo. O tempo é um fenômeno interessante. A cada ano que se passa, observamos em nós mesmos as mudanças que o tempo opera. Nós não o vemos. Vemos somente as marcas e os resultados que ele deixa. Entretanto, não há nada de errado com o tempo. É o curso natural das coisas. Disse o sábio Salomão: há tempo para todas as coisas. Tudo tem o seu tempo determinado, e há tempo para todo o propósito debaixo do céu. E em meio a tantas mudanças, será que podemos encontrar alguém que seja imutável? Sim, para a alegria e tranquilidade daquele cuja fé está firmada em Cristo, a rocha eterna, encontramos o maravilhoso testemunho das Santas Escrituras que afirmam: Jesus Cristo é o mesmo ontem e hoje e eternamente. Que maravilha podermos descansar em Cristo Jesus, sabendo que Ele não muda. E não muda porque não tem necessidade de mudar. Ele é perfeito e eterno. O seguidor de Cristo não se impressiona mais com o tempo. Para ele existe em sua frente apenas a eternidade com Cristo.
1: Três horas e 53 minutos.

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1: 4 horas e 4 minutos.
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não se aparte da tua boca o livro desta lei. Antes medita nele dia e noite, para que tenhas cuidado de fazer conforme tudo quanto nele está escrito. Porque então farás prosperar o teu caminho e serás bem-sucedido. Josué 1:8.

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1: 4 horas e 15 minutos.
2: Aquele que crê em mim, esse também fará as obras que eu faço, e as fará maiores do que estas, porque eu vou para o Pai. E tudo quanto pedirdes em meu nome, eu farei, para que o Pai seja glorificado no Filho. João 14, 12 e 13.

alabamos, Señor. Tuyo es el reino.

A idolatria. Em uma cidade do interior havia um senhor que estava muito enfermo, porém cria que Deus iria curá-lo. Certo dia, um amigo foi visitá-lo e, ao ver que ele estava doente, disse: "Chegou uma santa na cidade, e se eu fosse você, iria até lá e tocaria nela para receber uma graça, quem sabe a cura." E ele respondeu: "Eu não vou, pois não creio nisso. Somente o Deus verdadeiro que fez os céus e a terra pode me curar." Alguns dias se passaram e novamente fizeram-lhe o convite para que fosse até a santa, que certamente seria curado. Mas desta vez resolveu fazer o seguinte: disse que iria, porém antes teria que pegar o seu cachorro e amarrar na varanda de sua casa para cuidar dela até que voltasse. Então foi, em seguida voltou com um enorme cachorro feito de gesso que enfeitava o seu jardim e fez como havia dito. Então, surpreso, o amigo lhe disse: "Não estou entendendo. Como esse cachorro pode cuidar da sua casa sendo de gesso?" E ele respondeu: "Pois é, da mesma forma eu te pergunto como algo feito de barro pelas mãos dos homens poderá me curar." E aquele homem ficou sem saber o que dizer e foi embora, mas certamente com uma nova convicção a respeito da grande verdade descrita na palavra de Deus, a de que existe só um mediador entre Deus e os homens, e este é Jesus.

0: orou Jonas ao Senhor, seu Deus, lá das entranhas do peixe, e disse: Na minha angústia, clamei ao Senhor e ele me respondeu. Jonas 2, 1 e 2.
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0: sobretudo, meus irmãos, não jureis nem pelo céu, nem pela terra, nem façais qualquer outro juramento. Seja, porém, o vosso sim, sim, e o vosso não, não, para não cairdes em condenação. Tiago 5:12.
1: 4 horas e 52 minutos.

preço da vida. Você pode comprar um livro, mas não o conhecimento. Você pode comprar posição, mas não respeito. Você pode comprar pessoas, mas não amigos. Você pode comprar um relógio, mas não o tempo. Você pode comprar uma casa, mas não um lar. Você pode comprar uma cama, mas não o sono. Você pode comprar comida, mas não apetite. Você pode comprar remédios, mas não a saúde. Você pode comprar sangue, mas não vida. Você pode comprar algumas coisas na vida, mas vida, quem tem para dar, é só Jesus.

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1: 5:01.
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Ainda que eu ande pelo vale da sombra da morte, não temerei mal algum, porque tu estás comigo. A tua vara e o teu cajado me consolam. Salmos 23:4.

Escritura é divinamente inspirada e proveitosa para ensinar, para repreender, para corrigir, para instruir em justiça. 2 Timóteo 3:16.

mandaram do jardim te afastar, te fizeram no caminho de morte andar, mas a cruz foi o retorno pro jardim.

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1: 5:15.
2: E formou o Senhor Deus o homem do pó da terra, e soprou-lhe nas narinas o fôlego da vida, e o homem tornou-se alma vivente. Gênesis 2:7.

isso não desfalecemos. Mas ainda que o nosso homem exterior se corrompa, o interior, contudo, se renova de dia em dia. 2 Coríntios 4:16.

0: sou o Alfa e o Ômega, diz o Senhor Deus, aquele que é e que era e que há de vir. Apocalipse 1:8.
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0: que derramarei água sobre o sedento e correntes sobre a terra seca. Derramarei o meu espírito sobre a tua posteridade e a minha bênção sobre a tua descendência. Isaías 44:3.
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2: 5:49.
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0: o túmulo de Jesus. Quando visitamos um cemitério, encontramos muitos túmulos e sepulturas, monumentos de mármore enfeitados e canteiros floridos. Muitos personagens históricos foram sepultados com honrarias e em belos monumentos, tendo seus nomes e feitos gravados em mármore ou esculpidos em bronze, mas sempre com a frase "Aqui jaz". O túmulo de Jesus é diferente de todos. Está vazio e aberto, pois o próprio anjo pronunciou: "Ele não está aqui, ressuscitou como havia dito", mostrando ao mundo a vitória do nosso Redentor. A ressurreição de Jesus é a garantia da nossa ressurreição.
1: Horas e 54 minutos.

Portanto, nós também, pois estamos rodeados de tão grande nuvem de testemunhas, deixamos todo embaraço e o pecado que tão de perto nos rodeia e corramos com perseverança a carreira que nos está proposta, fitando os olhos em Jesus, autor e consumador da nossa fé, o qual, pelo gozo que lhe está proposto, suportou a cruz, desprezando a ignomínia, e está sentado à direita do trono de Deus. Hebreus 12, 1 e 2.

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1: 6:01.
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aquele que não foi achado escrito no livro da vida foi lançado no lago de fogo. Apocalipse 20:15.

sonhei com Deus. Sonhei que Deus falou comigo dizendo: meu filho, eu estou aqui e sei o que pensas. E eu disse: então responde-me, Senhor, por que existem pessoas tão infelizes no mundo? Deus respondeu: se apressam em crescer e depois desejam ser crianças novamente. Perdem sua saúde para ganhar dinheiro. Em seguida, perdem o dinheiro para recuperar sua saúde. Pensam ansiosamente sobre o futuro e se esquecem de viver o presente, de tal forma que não vivem nem o presente nem o futuro. Vivem suas vidas como se nunca fossem morrer e morrem como se nunca tivessem vivido. Então perguntei: que lições de vida o Senhor quer que aprendam? E ele respondeu: que uma pessoa rica não é aquela que tem o máximo, mas sim a que precisa do mínimo. E que de nada vale o homem ganhar o mundo inteiro e perder a sua alma. E aprendam que eu estou aqui sempre.

sobre o Brasil.

0: Essa é uma promessa bíblica de que no seu interior fluirá o rio de águas vivas. É uma promessa. É a promessa de Deus para você, de que no seu interior fluirá um rio de águas vivas, que vai mudar e chacoalhar a sua vida essa noite.
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2: 6:16.
3: Regozijai-vos sempre, orai sem cessar. Em tudo dai graças, porque essa é a vontade de Deus em Cristo Jesus para convosco. 1 Tessalonicenses 5:16-18.

0: os que semeiam em lágrimas, com cânticos de júbilo cegarão. Aquele que sai chorando, levando a semente para semear, voltará com cânticos de júbilo, trazendo consigo seus molhos. Salmos 126, 5 e 6.
1: Salmo 150 diz: todo ser que respira, louve ao Senhor.

0: melhor, senhor. O meu samba adorador.
1: Humilhai-vos perante o Senhor, e Ele vos exaltará. Tiago 4:10.
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Bendize a minha alma ao Senhor, e tudo o que há em mim bendiga o seu santo nome. Bendize a minha alma ao Senhor, e não te esqueças de nenhum dos seus benefícios. É Ele quem perdoa todas as tuas iniquidades, quem sara todas as tuas enfermidades. Salmos 103, 1, 2 e 3.

0: Bem-aventurados aqueles que são chamados à ceia das bodas do Cordeiro. Apocalipse 19:9.
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2: 6:46.
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0: Bem-aventurados os humildes de espírito, porque deles é o reino dos céus. Bem-aventurados os que choram, porque eles serão consolados. Bem-aventurados os mansos, porque eles herdarão a terra. Bem-aventurados os que têm fome e sede de justiça, porque eles serão fartos. Bem-aventurados os misericordiosos, porque eles alcançarão misericórdia. Bem-aventurados os limpos de coração, porque eles verão a Deus. Bem-aventurados os pacificadores, porque eles serão chamados filhos de Deus. Bem-aventurados os que são perseguidos por causa da justiça, porque deles é o reino dos céus. Bem-aventurados sois vós, quando vos injuriarem e perseguirem e mentindo disserem todo mal contra vós por minha causa. Alegrai-vos e exultai, porque é grande o vosso galardão nos céus, porque assim perseguiram os profetas que foram antes de vós. Mateus 5, 3 a 12.
1: 6 horas e 51 minutos.

tendo mandado as multidões que se reclinassem sobre a relva, tomou os 5 pães e os 2 peixes, e erguendo os olhos ao céu, os abençoou. E partindo os pães, deu-os aos discípulos, e os discípulos às multidões. Mateus 14, 19.

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1: 7:02.
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2, levante a mão. E cumprindo-se o dia de Pentecostes, estavam todos reunidos no mesmo lugar. E de repente, ouviu-se um som como de um vento veemente impetuoso, e encheu a casa onde estavam assentados. E foram vistas por eles línguas repartidas como

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1: 7:18.
2: Tenho posto o Senhor continuamente diante de mim. Porquanto Ele está à minha mão direita, não serei abalado. Salmos 16:8.

0: seja bendito o nome de Deus para todo sempre, porque são dele a sabedoria e a força. Ele muda os tempos e as estações. Ele remove os reis e estabelece os reis. É ele quem dá sabedoria aos sábios e o entendimento aos entendidos. Ele revela o profundo e o escondido. Conhece o que está em trevas e com ele mora a luz. Daniel 2, 20, 21, 22.
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Amarás, pois, ao Senhor teu Deus de todo o teu coração, de toda a tua alma e de todas as tuas forças. Deuteronômio 6:5.

0: O Senhor é a minha força e o meu cântico. Ele se tem tornado a minha salvação. É Ele o meu Deus, portanto louvarei. É o Deus de meu Pai, por isso exaltarei. Êxodo 15, 2.
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2: 7:47.
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0: A noite é passada e o dia é chegado. Dispamo-nos, pois, das obras das trevas, e vistamo-nos das armas da luz. Romanos 13, 12.
1: 7:53.
2: Há uma canção muito antiga que diz: mais perto eu quero estar. Deixe que o Espírito Santo te leve perto de Deus essa noite. Renda-se a Ele. Não importe quem está do seu lado esquerdo ou direito. Simplesmente adore a presença de Deus.

0: adoramos nesta noite, Senhor. Te adoramos, te adoramos. Te adoramos por esta unção tão maravilhosa.
1: Eis que os olhos do Senhor estão sobre os que o temem, sobre os que esperam na sua benignidade. Salmos 33:18.

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1: 8:01.
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0: porque Deus amou o mundo de tal maneira que deu seu Filho unigênito, para que todo aquele que nele crê não pereça, mas tenha a vida eterna. João 3,16.
1: E vamos assim!

0: É, meu irmão, se você não vigiar, hein?
1: Com certeza o chicote vai estralar, mano.
2: Todo aquele, pois, que ouve estas minhas palavras e as põe em prática será comparado a um homem prudente que edificou a casa sobre a rocha. Mateus 7, 24.

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1: 8:15.
2: O meu espírito que está sobre ti, e as minhas palavras que pus na tua boca não se desviarão da tua boca. Isaías 59:21.

eis que vem os dias, diz o Senhor Deus, em que enviarei fome sobre a terra, não fome de pão, nem sede de água, mas de ouvir as palavras do Senhor. Amós 8:11.

Mas a sabedoria que vem do alto é primeiramente pura, depois pacífica, moderada, tratável, cheia de misericórdia e de bons frutos, sem parcialidade, sem hipocrisia. Tiago 3:17.

0: nome do Senhor, porque grandes coisas Ele fez em nosso favor. Obrigado, meu Deus. Obrigado, Senhor. Força nessa palma para o Senhor. Ele é digno de todo louvor e de toda adoração. Aleluia, Senhor.
1: E o Senhor te porá por cabeça e não por cauda, se obedeceres aos mandamentos do Senhor teu Deus. Deuteronômio 28, 13.
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0: Eu te amarei de coração, ó Senhor, fortaleza minha. Salmos 18, 1.
1: Eu não sei se você merece, mas Ele te dá mesmo assim. Porque nele existe a misericórdia. E quando você recebe, você diz: eu sei que não sou merecedor, mas Senhor, a meu favor, a graça dada com amor, seu perdão.

faz despertar a vontade de amá-lo mais. E nisso se aumenta um crescimento espiritual, assim como Samuel cresceu em graça e conhecimento. Majestade.

0: Não temas, porque eu sou contigo. Não te assombres, porque eu sou o teu Deus. Eu te fortaleço e te ajudo, e te sustento com a destra da minha justiça. Isaías 41:10.
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2: 8:49.
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0: Não é estranho. Não é estranho como um real parece tanto quando levamos à igreja e tão pouco quando vamos ao shopping. Não é estranho como uma hora é tão longa quando servimos a Deus, mas tão curta quando nos divertimos. Não é estranho como 2 horas na igreja parecem tão longas, mas quando assistimos um filme, não. Não é estranho como...

0: achamos as palavras quando oramos, mas elas estão sempre na ponta da língua quando conversamos com alguém. Não é estranho que achamos cansativo ler um capítulo da Bíblia, mas é fácil ler páginas e páginas de livros e revistas. Não é estranho como temos dificuldade em evangelizar e como é fácil falar coisas que não edificam. Não é estranho como todos querem ir para o céu, desde que não tenham que acreditar, dizer ou fazer a vontade de Deus. Pense e veja se você tem dado a Deus o que Ele merece.
1: Oito horas e 51 minutos.

lembra-te, pois, de onde caíste, e arrepende-te, e pratica as primeiras obras. Apocalipse 2:5.

0: 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Essa é a mensagem de toda a Bíblia e é isso mesmo que estamos estudando aqui no Encontro com a Palavra, escrito pelo pastor Dick Woodward e narrado pelo pastor Edson Bruno. 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
1: Seja muito bem-vindo ao Encontro com a Palavra. Em nosso programa desenvolvemos um curso dedicado ao estudo de todos os livros da Bíblia, que já nos trouxe as cartas de Paulo no Novo Testamento. No último programa fizemos uma introdução à carta aos Colossenses. Hoje gostaria de fazer com você um voo panorâmico sobre ela. Primeiro, no primeiro capítulo de Colossenses, o apóstolo Paulo dirige-se aos fiéis da cidade de Colossos. Você observará que ele fez uma oração por eles. Paulo também orou pelos Efésios e por muitos irmãos para quem escreveu. Procure observar como é a oração de Paulo pelos irmãos de Colossos e tente seguir o modelo. Qual é o primeiro pedido na lista de oração de Paulo? Encontramos o seguinte no capítulo 1. Sempre agradecemos a Deus, o Pai de nosso Senhor Jesus Cristo, quando oramos por vocês, pois temos ouvido falar da fé que vocês têm em Cristo Jesus e do amor que têm por todos os santos por causa da esperança que lhes está reservada no céu, a respeito da qual vocês ouviram por meio da palavra da verdade, o Evangelho que chegou até vocês. Por todo o mundo, este Evangelho vai frutificando e crescendo, como também ocorre entre vocês desde o dia em que ouviram e entenderam a graça de Deus em toda a sua verdade. Aí Paulo menciona Epáfras, o pastor da igreja. Vocês o aprenderam de Epáfras, nosso amado cooperador, fiel ministro de Cristo para conosco, que também nos falou do amor que vocês têm no Espírito. Paulo orou pelos colossenses porque soube do testemunho que a igreja estava dando de que realmente tinha nascido de novo. Eles tinham se tornado parte de Cristo e do corpo de Cristo. Paulo sempre dizia àqueles que tinham se tornado seguidores de Cristo: por essa razão, desde o dia em que o ouvimos, não deixamos de orar por vocês. Se você tem uma lista de oração, ela provavelmente tem o nome de pessoas doentes, sem emprego, que precisam de libertação do álcool, com problemas familiares ou que estejam passando pela perda de um ente querido. Esta seria uma típica lista de pedidos de oração. A lista de pedidos de oração de Paulo não era assim. Paulo conhecia muita gente que estava na prisão e sofrendo, mas sua lista de oração incluía aqueles que ele sabia que estavam firmes na fé. O pedido de Paulo por essas pessoas também é muito interessante. Paulo não ora para que elas sejam curadas ou saiam da prisão, nem por suas necessidades. Ele ora pelo seguinte: não deixamos de orar por vocês nem de pedir que sejam cheios do pleno conhecimento da vontade de Deus, com toda sabedoria e entendimento espiritual. Quando oramos, desenrolamos nossa ladainha de pedidos que mais parecem uma lista de compras e aí mandamos Deus passear. Mas parece que Paulo fazia o contrário. Ele pediu que Deus mandasse aqueles fiéis passearem. Ele orava para que eles entendessem o que Deus queria que eles fizessem e para que fossem sábios nas coisas espirituais. No capítulo 1, versículo 10 e 11, Paulo diz: e isso para que vocês vivam de maneira digna do Senhor e em tudo possam agradá-lo, frutificando em toda boa obra, crescendo no conhecimento de Deus e sendo fortalecidos com todo poder, de acordo com a força da sua glória, para que tenham toda perseverança e paciência, com alegria. É maravilhoso observar os motivos de oração de Paulo. Quando Paulo começa a falar quem é Cristo, descobrimos qual é o tema desta carta. Ele é a imagem do Deus invisível, o primogênito de toda a criação, pois nele foram criadas todas as coisas nos céus e na terra, as visíveis e as invisíveis, sejam tronos ou soberanias, poderes ou autoridades, todas as coisas, e nele tudo subsiste. Ele é a cabeça do corpo, que é a igreja, é o princípio e o primogênito dentre os mortos, para quem tudo tenha supremacia. Você observou que, à medida que apresentou Cristo, Paulo refutou as ideias filosóficas que atacavam a deidade de Cristo? Existia todo tipo de heresia em Colossos e muitas delas ainda estão tentando entrar em nossas igrejas hoje. Mas Paulo combate todas elas, professando quem é Jesus Cristo. Existia um mistério que Deus tinha revelado a Paulo e que ele nos conta. Cristo em seus corações é sua esperança e glória. A única esperança que você tem para glorificar a Deus é o fato de que Jesus Cristo está no seu coração. Além de dizer que é Cristo, Paulo também relatou o que Cristo fez. Isso nos remete ao texto da carta aos Efésios, que está escrito assim: pois ele nos resgatou do domínio das trevas e nos transportou para o reino do seu Filho amado, em quem temos a redenção, a saber, o perdão dos pecados. Antes vocês estavam separados de Deus e na mente de vocês eram inimigos por causa do mau procedimento de vocês. Mas agora ele os reconciliou pelo corpo físico de Cristo, mediante a morte, para apresentá-los diante deles santos, inculpáveis e livres de qualquer acusação. Paulo estava relatando o que Jesus Cristo tinha feito. No capítulo 1, Paulo também conta aos Colossenses como podemos nos apropriar do que Cristo fez, desde que continuem alicerçados e firmes na fé, sem se afastarem da esperança do Evangelho que vocês ouviram e que tem sido proclamado a todos os que estão debaixo do céu. Esse é o Evangelho do qual eu, Paulo, me tornei ministro. Você compreende quem é Cristo? Você entende o que ele fez? Você sabe como se apropriar do que Cristo fez por você? Leia o primeiro capítulo de Colossenses e as verdades apresentadas por Paulo. Elas são as respostas para essas perguntas. Paulo fez a declaração de sua missão. No capítulo 1, ele escreveu assim: dela, da igreja, me tornei ministro de acordo com a responsabilidade a mim atribuída de apresentar-lhes plenamente a palavra de Deus, o mistério que esteve oculto durante épocas e gerações, mas que agora foi manifestado a seus santos. Este era o objetivo de Paulo. Continuando sua leitura da carta aos Colossenses, observe que Paulo conta como viver em Cristo. Essa expressão em Cristo é uma das expressões mais elementares do Novo Testamento. Ela é usada 172 vezes no Novo Testamento. Paulo usa esta expressão no Novo Testamento mais do que ninguém. Estar em Cristo, como o ramo está ligado à videira, essa é uma expressão usada por Paulo 97 vezes. Uma coisa é escrever no quadro com giz em Cristo. Outra coisa bem diferente é viver em Cristo diariamente. Esta carta de Paulo é muito bonita porque nos mostra como viver em Cristo. No capítulo 2, versículos de 6 a 10, Paulo escreveu: portanto, assim como vocês receberam Cristo Jesus, o Senhor, continuem a viver nele, enraizados e edificados nele, firmados na fé, como foram ensinados, transbordando de gratidão. Tenham cuidado para que ninguém os escravize a filosofias vãs e enganosas, que se fundamentam nas tradições humanas e nos princípios elementares deste mundo e não em Cristo. Pois em Cristo habita corporalmente toda a plenitude da divindade, e por estarem nele, que é o cabeça de todo poder e autoridade, vocês receberam a plenitude. Esta declaração nos mostra como viver em Cristo e quais podem ser os resultados desta vida em Cristo. Que declaração bonita de Paulo, hein? Paulo nos revela o que temos em Cristo. Nele, em Cristo, também vocês foram circuncidados, não com uma circuncisão feita por mãos humanas, mas com a circuncisão feita por Cristo, que é o despojador do corpo da carne. Isso aconteceu quando vocês foram sepultados com ele no batismo e com ele foram ressuscitados mediante a fé no poder de Deus, que o ressuscitou dentre os mortos. Agora Paulo começa a tratar do legalismo dos colossenses que andavam dizendo que, para ser salvo, era necessário ser circuncidado. O conteúdo desta carta assemelha-se muito ao conteúdo da carta aos Efésios. A carta aos Efésios era uma carta circular para todo o grupo de igrejas satélites, e a dos Colossenses uma carta específica para aquela congregação, mas seus conteúdos se assemelham. Um dos ensinos que Paulo escreveu nas duas cartas está ligado a vestir-se e despir-se. Ele disse aos Efésios para se despirem dos trapos da velha vida, ira, ódio, linguagem obscena, mentira. E então se vestirem com as capas da nova vida: compaixão, bondade, humildade, mansidão e paciência, amor e a paz de Cristo. Nisto as duas cartas se assemelham. Paulo era um rojão espiritual. Quando estudamos suas cartas, ficamos impressionados ao ver o quanto Deus pode fazer na vida de uma pessoa. Não gosto de pensar em pastores superstars, superestrelas. É, porque creio que a força da igreja vem de Deus, que capacita os leigos da congregação a quem foi entregue a obra do ministério. Comentei isso com você quando estudamos a carta aos Efésios, mas não podemos desprezar a obra poderosa que Deus fez na vida deste único homem. O teólogo Dwight L. Moody afirmou: "O mundo ainda não viu o que Deus pode fazer através de um homem que se entrega totalmente a Ele." Quando observamos a vida do apóstolo Paulo e seu ministério, percebemos que até agora a vida de Paulo foi o que o mundo viu de melhor nesse sentido. Um dos pontos chaves na vida de Paulo foi a oração. Paulo era um guerreiro de oração. Experimente colocar numa lista os nomes de todas as pessoas pelas quais Paulo disse que orava continuamente. Tenho certeza que você vai se impressionar com o tamanho da lista. Observe como no último capítulo desta carta Paulo exorta os colossenses a orar. Ele escreve: "Dediquem-se à oração, estejam alertas e sejam agradecidos. Ao mesmo tempo, orem também por nós, para que Deus abra uma porta para a nossa mensagem, a fim de que possamos proclamar o mistério de Cristo pelo qual estou preso." Observe como Paulo instrui os colossenses a estarem atentos às respostas de suas orações e a serem agradecidos por elas. Em seu livro Experiências com Deus, o autor Henry Blackaby diz que se fôssemos listar todos os nossos pedidos e as respostas concedidas, descobriríamos que nossas experiências com Deus são muito mais do que imaginamos. A oração era um dos grandes segredos espirituais do apóstolo Paulo. Em todas as suas cartas observamos que ele faz referência à oração. Paulo nos mostrou através do seu exemplo a importância da oração, assim como Jesus fez. Um dia, os apóstolos se aproximaram de Jesus e pediram que ele os ensinasse a orar. Eles não queriam aprender técnicas de oração, mas queriam saber o que o levava a gastar tanto tempo em oração. Creio que se pudéssemos, perguntaríamos a Paulo: "O que leva você a gastar tanto tempo em oração, hein, Paulo?" Bom, já estamos encerrando o programa de hoje, mas eu deixo um desafio: compare a sua oração com a oração de Paulo. Tente aprender a orar como Paulo orava. Até o próximo programa.
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3: Sede sóbrios, vigiai. O vosso adversário, o diabo, anda em derredor, rugindo como leão e procurando a quem possa tragar. 1 Pedro 5:8.

porque a palavra da cruz é deveras loucura para os que perecem, mas para nós que somos salvos, é o poder de Deus. 1 Coríntios 1:18.

instruir-te-ei e ensinar-te-ei o caminho que deves seguir. Guiar-te-ei com os meus olhos. Salmo 32:8.

0: Porque vós mesmos sabeis perfeitamente que o dia do Senhor virá como vem o ladrão de noite. Pois quando estiverem dizendo paz e segurança, então lhes sobrevirá repentina destruição, como as dores de parto àquela que está grávida, e de modo nenhum escaparão. 1 Tessalonicenses 5, 12 e 13.
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minutos após chegar no céu. Pode ser no momento ou após um tempo de espera, mas estarei diante do meu Senhor. Então, num instante, todas as coisas serão vistas por nova perspectiva. De repente, as coisas que achei ser importantes, as tarefas de amanhã, os planos da igreja, meu sucesso ou fracasso em agradar os que me cercam, essas coisas não terão a menor importância. E as coisas às quais dei pouca atenção, falar de Cristo ao vizinho, o momento de fervente oração, a confissão e o abandono do pecado serão reais. No céu desejarei de todo o coração poder ter de novo um milésimo do tempo que deixei escapar-me entre os dedos. Poder retirar todas aquelas incontáveis conversas que poderiam ter glorificado meu Senhor, mas não o fizeram. 5 minutos após eu chegar no céu, creio que desejarei de todo o coração ter sido mais fiel para ler a palavra de Deus e esperar nele em oração. E que pudesse tê-lo conhecido enquanto ainda estava na terra, da forma como ele desejava que eu o conhecesse. Desejarei, mas será tarde demais.

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1: Aleluia! Graças! Graças a Deus! Bênção! Louvado seja o Senhor Jesus Cristo! Bom dia, gente! Bom dia, gente! Bom dia, bom dia! Graça e paz! Obrigado pelo carinho da tua audiência! Deus abençoe sorridente nessa manhã! Glórias a Deus! Bênção de nosso Deus! Eu, Rubens, na melhor companhia, a sua! Aqui a postos para mais uma edição do programa Amanhã com Deus e glorificar e engrandecer o nome daquele que é digno de toda honra e toda glória, o Senhor Jesus Cristo. Bom dia! Bom dia para você que é de bom dia. Good morning for you, dear friend. E buenos dias para los hermanos que hablan spam. Muy buenos dias. Graças a Deus. Hoje eu quero convocar você. Hoje é a convocação oficial. Você que tem experimentado um livramento do Senhor, compartilhe conosco. Compartilhe, grave. Sei lá, quantos minutos for necessário, grave e compartilhe conosco. Ou escreva, eu leio aqui no ar, né? A carta do ouvinte. Vamos fazer o quadro, é a carta do ouvinte. Você, né? Só que é uma carta moderna, não precisa mandar pelo correio, manda pelo WhatsApp mesmo. Pode escrever um texto, um textão. E a gente compartilha por aqui. Hoje eu tenho algo bacana para compartilhar com você de um livramento que aconteceu aqui na nossa casa esta noite. Bênção de nosso Deus. Bênção, botão errado, Rubens. Bênção de nosso Deus. Nós queremos glorificar a Deus por tua vida e dizer que você pode interagir conosco aqui no estúdio através do WhatsApp 47 99268 5364, 47 99268 5364. Louvamos a Deus por tua vida, você que está aí, onde quer que você esteja nesse mundão grandão do nosso Deus. Meu grande bom dia, meu abraço, receba meu abraço apertado, aquele carinho todo especial para você, que você merece. Louvores, adoração ao nosso Deus, a reflexão com a irmã Margarete e a sua participação, ela é importantíssima. Amém? Graças a Deus. Música.

não seria essa, né? Já, né? Mas o computador não quis colaborar. Eu não sei o que que acontece, um computador novo, bom, e às vezes ele me trai, deu uma travada aqui, ou é o software, ou é muita coisa rodando ao mesmo tempo na máquina, né? Pode ser isso também, né? É, eu quero dizer para você que Deus acampa, o Senhor acampa ao redor daqueles que o teme e os livra. Amém? Livra, livra sim, livra o tempo todo. Livra de você escorregar, cair e quebrar a perna. Livra você de um acidente. Livra você. Deus te dá livramentos durante o dia que você nem percebe, que a gente nem percebe, mas tem aqueles que a gente percebe. Ontem já eram umas 20, perto das 23 horas, 22 alguma coisa, e a irmã Margarete estava na cozinha finalizando alguma coisa, eu já estava na cama, e daqui um pouco eu ouvi ela: bem, corre aqui, bem, corre aqui, corre aqui, corre rápido, rápido, rápido. Falei: o que que houve, meu Deus? Já levantei da cama correndo, vi que tinha fumaça na cozinha, vi que tinha fumaça, olhei, a air fry estava assim, luminosa dentro, tinha aquela um clarão dentro da air fry. Eu fui na caixa de disjuntor, desliguei todos os disjuntores, peguei o celular e iluminei, retirei a air fry do lugar. Gente, a air fry estava pegando fogo, né? E agora, ontem mesmo, eu disse: Margarete, a gente tem que agradecer a Deus que isso aconteceu no momento em que nós estávamos em casa, porque pode acontecer, pode acontecer, poderia ter acontecido no momento que nós estávamos já dormindo, né, na madrugada, e ter pegado fogo na casa, né? E eu assisti um vídeo outro dia de um alerta do Corpo do Bombeiro que a air fryer não tem nada contra ela, absolutamente nada, né? Não estou fazendo propaganda contra a airfryer, dizendo que você não deve ter airfryer. Você deve ter o que você desejar. Só que tem que ter muito cuidado, porque são equipamentos perigosíssimos, né? E, inclusive, vi um vídeo também de uma influencer que fez um serviço, fez um preparo lá na airfryer dela, uma alimentação, um alimento. E ela usou uns produtos lá que eu sei que são produtos proibidos de colocar na air fry, e com ela funcionou. E com algumas pessoas simplesmente aconteceu de pegar fogo. Alumínio, por exemplo, não pode colocar na air fry, né? E também, eu até falei para a Margarete, uma pessoa que é caprichosa, como a irmã Margarete, né? Aconteceu, imagina quem um pouquinho assim não dá aquela devida importância, né? E deixa acumular muita sujeirinha dentro, muito alimentação, né, gente? Você coloca um negócio para gorduroso, aquela gordura sobe e gruda na resistência e depois pega fogo, né? E a air fry também tem um problema muito grande, que é acontecer dela ligar sozinha. Se ela der algum defeito na placa de circuito, lá no termostato, tal, ela liga sozinha, e foi o que aconteceu. E a airfryer ficou inutilizada. Pegou fogo. Não chegou a levantar a labareda, mas a irmã Margarete ficou assustada e muita fumaça.

Então eu dou graças a Deus que esse livramento aconteceu. Eu poderia ter pegado fogo na nossa casa, se nós não estivéssemos em casa, não estivéssemos, porque é tudo embutido, né? A cozinha ali e tal, ia pegar fogo no móvel, e depois uma coisa vai passando para outra, e depois das labaredas ficarem grandes, aí incendia tudo, né, gente? Livramento de Deus nesta manhã. Então, meu alerta, cuidado com equipamentos elétricos, cuidado com coisas, não faça gambiarra em eletricidade. Agora no inverno, não use o chuveiro no máximo, passa um pouquinho de sacrifício e tal, toma um banho mais light, mas não deixa no talo, entendeu? Chuveiro na temperatura de inverno é um perigo, gente, é um perigo. Então tá aí o livramento que tivemos nesta noite. Eu já estava na cama, a irmã Margareth finalizando algumas coisas na cozinha. Ela estava fazendo uma faxinazinha, passando um paninho e tal no fogão, e daqui a pouco viu que estava saindo fumaça. Ficou apavorada e já me chamou. E eu fui lá e retirei, desliguei a caixa de disjuntores, desliguei todos os disjuntores, a casa ficou no escuro. E são setorizados, né? Disjuntor para iluminação, mas eu nem me preocupei com saber o que, que eu estava desligando. Eu sei que eu meti, são 5 chaves de disjuntores, eu desliguei as 5, peguei o celular e já fui com o celular com a lanterna ligada. Então, graças a Deus, livramento de Deus, amém? Muito cuidado, gente. Um olho no peixe e outro no gato, e contando com o livramento, né? E o Senhor nos guarda, o Senhor nos guardou. Foi muito bem feita a instalação, um amigo nosso que é eletricista fez a instalação, mas o problema foi interno no próprio equipamento, amém? E a nossa primeira canção de hoje, a nossa primeira música de hoje é Célia Medeiros, Lázaro, Vem Para Fora. Bom dia, gente. 9 horas e 48 minutos, 9h48, e como eu disse, você pode interagir conosco aqui no estúdio. Não nos deixe só, né? Mande seu recado, 4799-268-5364, 4799-268-5364, este é o número para você interagir conosco. Good morning, my friend, listen me in United States, on TuneIn Radio. Good morning, bom dia para todos os brasileiros que nos acompanham. Bom dia para todo mundo que está conectado na radiomelodia.net, a sua rádio online. A minha voz está meio esquisita porque eu estou afônico. Esse frio, né, gente? Eu olho daqui, não consigo ver a parte de fora ali do estúdio, pelo vidro. O vidrão tem um vidro aqui do aquário, do estúdio, que é blindado, aqui é a sala de locução. Tem outro vidro lá da antessala e está tudo nublado porque o vidro está condensado, tem condensação no vidro. Vamos de música então, canta Célia Medeiros, Lázaro, Vem Para Fora, seguido de Danael Samuel, Marcas de Batalha, cuja música eu quero oferecer para o meu amigo Cacá, ali da Ofir Móveis Planejados. Com o Cacá sempre dá negócio, amém? Graças a Deus.

Graças a Deus, eu trago marcas de batalhas e sinais de guerra. Amém? Eu falei agora há pouco, né, que do livramento, agora na abertura do programa, o livramento de Deus, de um incêndio, né? Rubens, às vezes tu exagera as coisas. Não exagero, não. Sabe como é que começa um grande incêndio? De uma faísca. De um pequeno vazamento de gás, um fio mal isolado, uma rede de energia elétrica mal dimensionada, excesso de carga. Eu entendo um pouquinho de cada coisa, e sei mexer com rede elétrica. A instalação da nossa casa foi o que fiz. Graças ao bom Deus, nunca tivemos um problema. Instalação bem dimensionada, lógico que eu fiz, mas orientado por pessoas que entendem do assunto, muito mais do que eu. Na época não tinha condições de pagar, então a gente mesmo fez. Comprei todo o material elétrico, né? Mas eu fui chamado por uma vizinha uns anos atrás, e ela pediu para dar uma olhada na rede elétrica dela, para instalar um chuveiro ali para ela, e que tinha dado um problema de superaquecimento. E o chuveiro, eles ligaram lá do jeito deles, não estava funcionando. Eu fui lá, falei, não, eu tenho que dar uma verificada ali, vou ter que subir pela gateira ali, vou dar uma olhada. Gente, eu fiquei apavorado com as coisas que eu vi. Apavorado. A fita isolante, quando dá muito aquecimento, a fita isolante, ela vai se ressecando e ela descola. E ela insistia em dizer, eu falei para ela, olha, tá assim, assim, assim, tá crítico, tu deverias mandar trocar a geral dessa casa, uma casa antiga. Não, mas fulano teve aqui e disse que está bem. Eu falei, então se ele disse que está bem, daqui a pouco tua casa vai pegar fogo. Depois não diga que eu não avisei. Eu vou subir lá e vou fazer um vídeo para ti, para tu veres as condições que está. Fio ressecado, né? Então, é um perigo muito grande, né? Sobrecarga numa rede, né? E a pessoa que canta essa música aqui, que é o pastor Luiz Sérgio e a irmã Joselice, nome bonito, né? Joselice. Né? O pastor Luiz Sérgio e a irmã Joselice, nós os conhecemos pessoalmente. Né? E ele teve a infelicidade, né, de chegar em casa após um culto e viu de longe um tumulto muito grande na frente da casa dele. E ele viu que não era coisa boa. A casa dele havia pegado fogo. Em meio à tristeza de ver a sua casa, sua conquista, sua morada, sua residência, tudo que tinham estava ali dentro, né, materialmente, os roupas, calçados, material de sobrevivência, né, estava tudo ali. E Deus falou com ele. Essa música, ele testemunhou isso para nós, que essa música, Lágrimas de Conquista, Deus deu nesse momento de dificuldade. Então, como eu disse para você, você que já teve um livramento e você desejar compartilhar, compartilhe conosco. Não precisa você mandar nada em especial, não se preocupe com palavras bonitas, não. Escreva a carta do ouvinte. Sério, escreva no... Hoje em dia está tudo tão fácil, né, gente? Você escreve e coloca no correio eletrônico e num piscar de olhos está aqui, né? Antigamente a gente tinha que escrever, ir no correio, né? Irmã Margarida levar a carta, né? Eu e a irmã Margarida somos do tempo da carta ainda, né? Da carta, quando era coisa urgente, era telegrama. Quando chegava telegrama, a gente sabia que tinha acontecido alguma coisa não muito boa. Hoje a gente sabe que, né, a gente sabe todo mundo que partiu dessa para outra, né, partiu para a eternidade através do Facebook. Até pessoas que a gente não conhece, né, com pesar,
informamos o falecimento de fulano de tal. E a gente, né? Morreu, vi na notícia no Facebook. Mas Deus deu essa música para esse irmão e ela é muito linda. Nós rodamos, uma época nós rodávamos direto, praticamente todos os programas, um programa assim, outro não, outro também. Mas é, a gente deu um tempo nessa música agora, mas hoje, devido ao que ocorrido dessa noite, que a irmã Margarida tomou um baita do susto, né, irmã Margarida? E, mas Deus deu livramento. A gente até no café da manhã agora a gente orou e agradecendo a Deus pelo livramento, porque poderia ter sido muito pior, poderia ter sido trágico. Mas Deus, ele, o anjo do Senhor, ele acampa ao redor daqueles que o temem e os livra e nos livrou. Canta pastor Luiz Sérgio e Joselice, Lágrimas de Conquista. Depois na sequência então nós vamos ouvir a irmã Margarida. Tá bem assim? Beleza? Então maravilha.

só a cruz era dele. Talvez você esteja passando por privações, necessidades e aflição e diga: por que passar por isso? Preste atenção. Jesus nasceu num estábulo emprestado, montou num jumento emprestado, multiplicou os pães e peixes num cesto emprestado, utilizou um local para evangelizar emprestado, promoveu um milagre num barco emprestado, foi sepultado em um túmulo emprestado. Só a cruz era dele. E foi assim para que saibamos que o nosso tesouro está no céu. Quem tem Jesus, tem tudo.

0: Graças a Deus, 10 horas e 14 minutos agora, 10 e 14. Nós louvamos a Deus por você estar conosco nessa manhã. Se for o desejo do seu coração, você pode interagir conosco aqui no estúdio através do WhatsApp 47 99 268 5364 47, 99 268 5364. Eu não sei, não faço nem ideia do que a irmã Margareth vai falar hoje, mas meu coração está muito feliz, está saltando de alegria com o livramento que Deus nos deu. Amém. E graças ao bom Deus, na nossa casa nós nunca tivemos um princípio de incêndio, né? E seria muito triste, né? Muito, muito chato. Amém? Vamos ao momento da reflexão. Soltar a vinheta aqui, já a irmã Margareth entra com o momento da reflexão para hoje. Amém?
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0: Graças a Deus, momento da reflexão. Irmã Margareth, bom dia, deixa Deus te usar. Pera aí, só um minutinho, botão errado aqui. Porra, é que tem um negócio aqui. Pronto. Eu creio que agora sim. Bom dia.
5: Bom dia, Rubens.
0: Bom dia.
5: Bom dia a todos. A paz do nosso Senhor e Salvador Jesus Cristo. Quero louvar a Deus, né? Mais uma vez. Louvar a Deus. E quero falar para que todos vocês, né? Eu confesso, Rubens, que eu não te ouvi lá na abertura, porque o meu celular estava sem carga, né? E o meu rádio, que eu ouço lá embaixo, ele não estava bom. O áudio não estava legal, como sempre está, né? Mas o Rubens, eu sei que ele falou alguma coisa, eu ouvi agora, mas ontem à noite o Rubens já tinha deitado, né? Eu deixo aqui esse alerta para você, porque a gente vê às vezes vídeo, mas a gente não imagina que pode acontecer conosco, queridos. Ontem à noite ele foi dormir e eu fiquei fazendo faxina no meu fogão, né? E nisso eu comecei a ouvir um barulhinho, tipo uns estalozinhos assim. Eu achei estranho. E a minha airfryer, daquela grande, ela fica embaixo, né? Meu fogão é de mesa e embaixo assim tem um espaço para botar o forno, eu botei a airfryer. E eu ali limpando o fogão e ouvi aquilo, achei meio estranho. Não tinha acontecido nada de estranho assim que eu pudesse, mas estava ouvindo aquele barulho. E não demora, isso eram quase 11 horas da noite, irmãos. A irmã Margareth, assim, a irmã Margareth não tem horário. E então eu comecei a sentir um cheiro de queimado. Eu digo, que estranho, meu fogão está tudo desligado. Airfryer também, eu usei a Airfryer ontem meio-dia só. E nisso eu comecei a ver, começou a aumentar uma fumaça embaixo do fogão, ali naquele espaço da Airfryer, e eu não sabia se era o fogão, se era a Airfryer. E nisso eu corri e chamei o Rubens, porque a fumaça já estava assim bem. E nisso ele veio e ele correu lá na, a desligar, né, toda a rede da casa, e eu fui, desliguei da... Eu, na verdade, eu desliguei da tomada o fogão, eu não desliguei a airfryer, mas ele correu lá e desligou, né, a rede geral. E aí ele veio, e nisso a gente viu assim, tudo iluminado dentro do, da airfryer, né? Incandescente. Incandescente, né, Rubens? E o cheiro forte, a fumaça já, queridos. E a gente ficou sem entender. Aí ali a gente foi pesquisar, né, Rubens, na internet, o porquê que acontece isso, aquilo. E a gente chegou à conclusão, né, Rubens, que deu o quê, Rubens? Que liga o...
0: Deu um problema no termostato.
5: No termostato, né? Uhum. Talvez foi isso que eu senti.
0: E é comum, é comum de acontecer isso.
5: E
0: aí.
5: É
0: inclusive
5: comum
0: os bombeiros.
5: De acontecer, né? Já tem
0: o quê?
5: Uns 3 anos, Rubens, não tem 3 anos a
0: não.
5: Minha airfryer, né? Uns 2 anos, né? E o estalozinho que eu sentia, eu creio que era no termostato, né? O que, que eu quero dizer para você, você que tem airfryer? Mantenha desligada da tomada. Mantenha desligado da tomada. Ligue na tomada quando você for usar. Ali, querido, era 11 horas da noite. Se nós já tivéssemos dormindo, poderia sim. Ou se a gente não estivesse em casa. Então, todo cuidado, queridos, da tomada, né? Faça isso. Eu disse para o Rubens, eu não quero mandar arrumar, ver se tem conserto, e também não quero outra. Mas a gente sabe que é tão prático, né? Meu Deus, eu uso tanto. Mas me deu um susto grande, queridos. Então eu deixo esse alerta para você. Deixe desligado da tomada, né? Então o Rubens disse para mim, nega, tudo isso que tem resistência elétrica, o forno elétrico, o chuveiro, tudo isso, não é sempre, mas pode acontecer. Então a gente acha que nunca vai acontecer com a gente. Nós agradecemos a Deus, né, por eu estar ali, a gente ainda não ter ido dormir e ter visto, né, cedo. Porque poderia ter causado sim um incêndio, é assim que acontecem as coisas. Amém? Mas eu quero, eu só entrei nesse detalhe porque eu não sei o que o Rubens falou hoje, eu fico sempre ouvindo.
0: Só deixa eu te falar uma coisa. Eu descobri o porquê que a tua voz saía tão baixa.
5: Fala, Rubens.
0: Tem um botão aqui que corta a metade da intensidade de entrada,
5: tá,
0: e estava acionado. Agora está resolvido.
5: Descobriu algo aqui.
0: vivendo e aprendendo. Vivendo e aprendendo, não. Morrendo e aprendendo.
5: Morrendo e aprendendo.
0: Nunca é tarde para aprender.
5: Mas, amém, queridos,
0: vamos lá.
5: Eu tenho um assunto que eu quero confessar para você, que eu não queria entrar nele, não, mas eu procuro sempre fazer aquilo que o Espírito Santo de Deus me direciona para aquele dia. Por quê? Porque Deus sabe quem vai estar ouvindo, para quem vai servir essa mensagem. Eu quero confessar para você que geralmente ela é para todos. Para todos. Mas geralmente tem uma pessoa assim, né, que está passando por alguma dificuldade, alguma luta naquela área, e é onde Deus envia a mensagem. Então eu creio que Deus falará, queridos, nessa manhã, porque Deus colocou algo no meu coração para que eu fale. Eu não sei se eu já falei aqui, não sei mesmo, que eu procuro testemunhar, né? Dentro da palavra, quando Jesus me traz um testemunho que eu já vivi dentro da palavra, eu procuro testemunhar, queridos. E Deus colocou algo para mim testemunhar nesse dia. E eu quero perguntar para você se você sabe quanto vale a sua alma. Você tem noção do valor da sua alma? Nessa manhã eu quero falar um pouquinho, mas eu creio que o Espírito Santo tem muito a falar, a ministrar em corações nesse dia. Porque o Senhor me deu uma convicção muito grande, que Ele com certeza vai dar livramento, vai libertar vidas que estão aprisionadas nessa área. Mas eu quero começar aqui, queridos, lendo para você na Bíblia Sagrada. Cada dia que passa, a palavra para mim, ela se torna mais viva ao meu coração. E eu lendo essa passagem aqui da tentação de Jesus. A tentação de Jesus. Então fique aí atento, queridos. Fala assim a tentação de Jesus em Mateus 4. Diz assim, ó: então foi conduzido Jesus pelo Espírito ao deserto para ser tentado pelo diabo. E tendo jejuado 40 dias e 40 noites, depois teve fome. E chegando-se a ele, o tentador disse: se tu és o filho de Deus, manda que essas pedras se tornem pães. Ele, porém, respondendo, disse: está escrito, nem só de pão viverá o homem, mas de toda a palavra que sair da boca de Deus. Então o diabo o transportou à cidade santa e o colocou sobre o pináculo do templo. E disse-lhe: se tu és o filho de Deus, lança-te daqui abaixo, porque está escrito que aos seus anjos dará ordens a teu respeito e tomar-te-ão nas mãos para que nunca tropeces em alguma pedra. Disse-lhe Jesus: também está escrito, não tentarás o Senhor teu Deus. Novamente o transportou o diabo a um monte muito alto e mostrando-lhe todos os reinos do mundo e a glória deles. E disse-lhe: tudo isto te darei se prostrado me adorares. Então disse-lhe Jesus: vai-te, Satanás, porque está escrito, ao Senhor teu Deus adorarás e só a ele servirás. Então o diabo o deixou e eis que chegaram os anjos e o serviram. Queridos, eu quero perguntar para você. Você acha que assim como Jesus, né, sendo santo, foi tentado, você acha que nós não somos tentados? Eu quero dizer para você que somos sim. Mas nós temos uma resposta de Deus para hoje, que é a nossa alma, a sua alma, eu quero falar para você. Vale mais do que todos os tesouros da terra, a sua alma. Jesus, certa feita, ele perguntou: o que adianta o homem ganhar o mundo inteiro e perder a sua alma? Quanto vale a sua alma? Eu quero dizer para você que a sua alma vale mais do que o mundo inteiro. Você trocaria a sua alma por tesouros do mundo? Você trocaria? Venderia sua alma por dinheiro? Trocaria sua alma por uma taça de prazer? Há muitos que rifam a sua alma no mercado do lucro e vendem sua alma por prazeres transitórios. E transgride, querido, com os seus valores para acumular bens. Há outros que barganham sua alma no balcão das aventuras e se entregam a toda sorte de devassidão. Não poucos correm atrás das religiões e se entregam a doutrinas e práticas estranhas, a palavra de Deus, e vendem a sua alma no altar do religiosismo. Vazio, queridos. Preciso sim te dizer que sua alma vale mais do que o mundo inteiro. Jesus, o Filho de Deus, veio ao mundo para morrer em seu lugar, em seu favor, para resgatar a sua alma da morte. Ele agora mesmo oferece a você a vida eterna. Ele agora mesmo pode lhe dar uma herança eterna e fazer de você um filho de Deus, herdeiro de Deus e possuidor de uma riqueza que vale mais do que o mundo inteiro. Aleluia! Glória a Deus! Então, queridos, Jesus, ele jejuou por 40 dias e foi tentado, sim, por Satanás. O evento simboliza o preparo de Cristo para o ministério e a superação das fraquezas humanas pela obediência à palavra. Após o longo jejum, Jesus sentiu fome e Satanás o desafiou a transformar as pedras em pães. Mas Jesus respondeu que o homem não vive apenas de pão, mas da palavra de Deus. Mas Jesus foi tentado também. Veio a tentação, queridos, a Jesus do orgulho e da provação. O diabo levou Jesus ao topo do templo e pediu que ele se jogasse, citando que os anjos o salvaria. Mas Jesus rebateu dizendo que não se deve tentar a Deus. A tentação pode ser da adoração. Satanás oferece a Jesus todos os reinos do mundo em troca da adoração. Mas Jesus recusou, afirmando que apenas a Deus se deve adorar. Eu quero dizer para você que nós humanos também somos tentados dessa forma. Assim como Satanás ofereceu a Jesus os reinos deste mundo, em troca da adoração a ele, a Satanás. Mas Jesus recusou, querido, afirmando que apenas a Deus se deve adorar. Quem está no trono do seu coração? Quem está em evidência, em primeiro lugar? Devemos sim amar a Deus sobre todas as coisas, mas Satanás, ele instiga, queridos, o homem, sim, para que o homem se volte para as coisas desse mundo, para as riquezas. Não que não podemos ter, que não devemos, mas a honra é para o Senhor Jesus. Se Ele te abençoar com algo, que Ele abençoa, queridos. Sim, dê a Ele a honra e a glória. Aleluia. Sim, procure amar a Deus sobre todas as coisas. A tentação, ela pode vir muito forte. E ela vem. Satanás sabe a hora de nos tentar. E Jesus nos permite, queridos. Porque assim como o diabo ele levou Jesus ao topo, né, do templo e pediu que ele se jogasse, ele nos leva aonde ele sabe que ali ele vai atrair de nós o centro do nosso coração. Mas eu quero dizer para você que eu e você temos o Espírito Santo de Deus, o nosso amigo, nosso conselheiro, aquele que nos ajuda, que nos ensina. Em tudo, ele nos socorre. Na hora da tentação, da provação, podemos clamar o socorro dele. Porque a sua palavra nos diz que ele é o nosso socorro presente na angústia, na dor, na tribulação. E ele é, queridos. O que que a irmã Margarete quer dizer com isso? Eu quero testemunhar algo que me ocorreu, que me aconteceu. Nós não tínhamos a Melodia ainda. A Melodia já tem 20 anos. Deus ainda não tinha nos incumbido dessa tarefa, né, desse trabalho, não. A irmã Margarete ainda costurava em casa, eu lembro muito bem, eu costurava, 13 anos antes da Melodia. E eu costurava, queridos, era o meu trabalho. E houve um período da cirurgia do Rubens, porque até ele aposentar, eles davam 3 meses, davam 2 meses, e assim foi indo, né? E teve um período que ele foi cortado o benefício dele, né? O benefício do INSS, aquele período de recuperação da cirurgia. E a irmã Margarete costurava, mas o ganho, a renda que a irmã Margarete tinha através da costura não supria todas as necessidades da casa. Não supria. Eu não conseguia. Por mais que eu trabalhasse, mas eu não conseguia, né? Até porque eu tinha todos os meus afazeres. Se eu fosse só trabalhar naquilo, até conseguiria. E o que que aconteceu? Um dia, eu me lembro muito bem, o Rubens não estava em casa. Eu peguei umas contas que tinha que pagar na lotérica. Na época nós pagávamos tudo na lotérica, né? Hoje ficou tudo mais fácil. Se paga tudo nos aplicativos. E eu fui fazer as contas, eu tinha juntado um dinheirinho da costura para pagar as contas. E eu fui fazer as contas para ir pagar, mas aquele período eu estava sem mantimento em casa. E eu comecei a fazer os cálculos e eu disse: Senhor, se eu gastar esse dinheiro para pagar as contas, eu não vou ter dinheiro para comprar a alimentação. Se eu comprar a alimentação, as contas vão ficar, né? Água, luz, aquilo que é de necessário, né? E ali eu estava bem furiosa, queridos. Eu estava assim, irritada com a situação. Eu me irritei com a situação. Me irritei mesmo. Fiquei atribulada. E eu comecei a questionar a Deus. Dizer para Deus: Deus, eu não aguento mais. Deus, até quando essa situação? Deus, só tu podes fazer provisão. E eu comecei a clamar a provisão de Deus. Mas ali eu fui tentada, queridos. Eu fui tentada. Eu sei que eu fui tentada. Hoje eu tenho convicção. Mas naquele dia, eu achava que era uma resposta de Deus, que era um recurso que Deus estava enviando. E tinha uma voz, e ela me dava os números para mim jogar na Mega Sena. Eu ia na casa lotérica e eu entrei numa tribulação tão grande, porque eu não conseguia aceitar aquilo. Eu entrei numa tribulação tão grande, e ali, queridos, entra a ação do inimigo. Ele começa a te oferecer, né, os prazeres deste mundo. Vai, faz. Tu podes mudar essa situação, a escolha é tua. Queridos, a escolha é tua, ele nos diz. Tu podes mudar essa situação, é só tu querer. Queridos, a luta foi tão grande, eu dizia: Deus, não é verdade, Senhor, que é tu que estás falando comigo. Senhor, misericórdia de mim, me ajuda, me socorre. E ali eu estava num ponto que eu tinha que ter uma decisão, queridos. E eu tinha anotado aqueles números, conforme me veio eu anotei. E ali eu peguei a minha bicicleta, peguei as contas, o dinheirinho, e fui para a lotérica pagar as contas. Mas eu fui clamando, eu dizia: Senhor, se não vem de ti, não me deixa fazer isso. Queridos, e o inimigo, ele tenta nos enganar, ele usou a própria palavra para tentar Jesus, para querer enganar Jesus. Por isso nós temos que estar sempre vigiando e orando em todo tempo, em todo lugar, para nós não cairmos na cilada, na tentação do inimigo. E eu fui daqui para a lotérica clamando e dizendo: Senhor, me socorre, Senhor, me socorre. Mas aquela voz dizia: não, decide, escolha, faça a tua parte. Faça a tua parte. Queridos, a nossa parte é nos sujeitar a Deus e resistir o diabo, e ele fugirá. Essa é a nossa parte. E eu clamando ao Senhor, e eu dizendo: não, Senhor, até aqui tu proveu, tu vais prover, Senhor, sabe? E eu não quero perder a minha alma, Senhor. E aqui nos diz, né, que o Satanás, o diabo, ele levou Jesus ao topo do templo e pediu que ele se jogasse. E muitas vezes ele faz assim conosco, querido, ele nos leva lá no topo, né? Ó, tudo isso eu te darei. Tudo isso, tu vais ter tudo. Tu não vai precisar passar mais por essas dificuldades. Não. Tudo isso eu te darei, se tu aceitares. Aceita. Queridos, eu sei que eu paguei as contas na casa lotérica, e a graça e a misericórdia de Deus, o Senhor viu a minha luta, e eu paguei as contas e vim embora. E eu disse para Deus: Senhor, nada vai me separar do teu amor. Nem a fome, nem a angústia, nem a nudez, nada, nem a tribulação, nada. Então não deixe que nada, nada roube, né, do seu coração a certeza, a paz da sua salvação. Não deixe que nada. E muitas vezes, queridos, Deus permite sim que Satanás nos tente, porque Deus quer, assim como Jesus, né? Quando Satanás ofereceu a ele todos os reinos do mundo em troca da adoração a ele, Jesus recusou, queridos, afirmando que apenas a Deus se deve adorar. Então eu quero dizer para vocês que Satanás, ele oferece sim, assim como ele ofereceu para Jesus, os reinos desse mundo, em troca de adoração, de reconhecer. Mas Jesus recusou. E eu e você podemos e devemos recusar afirmando que só a Deus nós vamos adorar. Que se ele fizer, ele é Deus. Se ele não fizer, ele continua sendo
0: Deixa
5: Deus.
0: Deixa eu participar.
5: Porque o necessário ele proverá. E depois daí eu vi muitos milagres de provisão do Senhor. Quem vê os milagres do Senhor, queridos, é porque passou pela aprovação e foi aprovado. E nós só somos aprovados quando nós fizermos como Jesus fez. Quando nós afirmarmos que só Deus nós vamos adorar. Amém, Rubens? Rubens quer compartilhar algo?
0: Eu só quero participar um pouquinho, porque eu acompanhei esse
5: período. É, o Rubens acompanhou, né?
0: Era um período de muito nervosismo para o meu lado, porque eu me sentia na obrigação, mas, em contrapartida, também a minha condição física não me permitia, né? Para quem conhece, sabe o que é? Eu tenho uma artrodese lombar. Né? Eu passei muito tempo da minha vida com problemas seríssimos na coluna. Hoje eu tenho umas dores, mas nem se compara, né, ao que eu passei. E a irmã Margarete anotou aqueles números, e eu tenho certeza absoluta que ela não tem dúvida que ela ganharia. Mas um versículo que fala muito comigo diz que adianta o homem ganhar o mundo inteiro
5: e perder a sua
0: alma, né? E teve uma pessoa, aí ela compartilhou, testemunhou isso para uma pessoa que a gente conhece, uma pessoa bem próxima. E cadê os números? Cadê os números? Cadê os números que eu vou jogar essa semana? Não foi, irmã Margarete?
5: Sim.
0: É. Mas o que ela fez com os números? O papel que ela tinha anotado, ela amassou e jogou fora. Amém? Porque o inimigo, quando ele traz uma proposta para você, ele traz uma proposta toda enfeitada.
5: Sim.
0: Toda enfeitada. Ela não traz uma proposta feia, não. Traz cheia de florzinhas, cheia de frufruzinho.
5: Ele não mostra as consequências,
0: não,
5: né, Rubens?
0: Mas o que vem depois, né? Eu confesso para vocês, eu gostaria de ter uma condição melhor para investir mais nesse estúdio, que investir mais em pessoas, em vidas, investir, né? Uma coisa que se eu tivesse condições, tivesse bala na agulha, né, eu investiria numa rádio FM. Para ganhar dinheiro? Não. Exclusivamente para fazer o que a melodia faz. Tá? Mas eu conheço tantas pessoas que têm tanto dinheiro. Algumas eu conheço pessoalmente, outras eu conheço de ouvir falar. Mas eu não tenho inveja da vida dessas pessoas de maneira alguma. Eu amo do jeito que eu sou. Sou feliz, somos felizes com o que Deus tem nos dado. Né, irmão, agora temos uma casinha simples, mas é nossa. Temos tudo o que nós precisamos, até que o Senhor tem nos dado. E Ele é conosco, eu não tenho dúvida. Obrigado, irmã Margarete.
5: Amém, Rubens. Eu confesso para você, eu não tenho certeza, não, Rubens.

0: Por isso hoje eu e você temos a salvação através de Jesus. Eu creio que também pode ter sido sim uma prova que Jesus me permitiu para que eu viesse superar aquela fraqueza daquele momento. A irmã Margarete, ela foi criada muito pobre mesmo. Trabalhava na roça desde criança, queridos. Com 10 anos eu trabalhava na roça. Então, era muitas necessidades. E quando eu conhecia Cristo, eu achava assim que agora Jesus vai mudar tudo, né? Vai dar tudo o que eu quero, não é o que eu preciso. O que eu preciso, Jesus dá. Agora, o que eu quero, ele não tem compromisso, não, queridos. Porque muitas vezes nós queremos algo que é para nossa satisfação pessoal, né? Mas o necessário, ele tem suprido, ele tem nos surpreendido.
1: Irmã Margarete,
0: quem conhece sabe, né, Rubens?
1: Deixa eu te falar uma coisa, falar para ti e para quem está nos ouvindo. O ser humano, ele é supersticioso, Margarete?
0: Sim.
1: Sem Jesus, ele é supersticioso. Demais. E quando a gente vem para Jesus, Satanás não quer que a gente se liberte dessas coisas.
0: Sim.
1: Qualquer pessoa na face da terra, tá, que tivesse a convicção de que alguém falou no seu ouvido, tá, os números da Mega Sena, e iria para a lotérica rapidinho, convicto de que era um prenúncio de que ele poderia, com uma grande porcentagem, já que foi algo do além que soprou no ouvido dele, entendeu? Foi isso que o Satanás quis que tu acreditasse e te colocar em dúvida, entendeu? E voltar à prática antiga da superstição.
0: Sim.
1: Amém? Foi isso.
0: Amém.
1: Que eu quis dizer.
0: Sim.
1: Ele quase, porque Satanás não te garantiu que tu ganharia, mas ele te deixou, tu podes.
0: Tu podes escolher.
1: Sim, a escolha é tua. Amém? Foi isso que eu quis dizer.
0: Mas o Senhor, ele tinha, queridos, assim como Jesus, né, para o seu ministério, ele foi tentado, foi provado para que ele passasse, ele tivesse essa superação das suas fraquezas humanas, porque ele era homem. A obediência à palavra de Deus, nós somos provados também. Quando Deus tem algo para mim, para você, nós somos tentados. Sim, porque nós precisamos vencer, queridos, essas fraquezas. E todos nós temos fraquezas humanas. Então, eu estava passando por uma situação muito difícil, a qual eu não queria e não esperava viver, né? Porque eu já tinha passado e foi um período que eu achava que Deus ia suprir tudo. Mas nós somos provados, sim. Eu, ao meditar nessa palavra, eu ia só ler a palavra, mas o Senhor colocou no meu coração. Eu costumo testemunhar, né, quando Deus traz algo para mim testemunhar dentro da palavra, e eu não poderia fugir desse testemunho, não mesmo. E eu espero que eu tenha passado aquilo que realmente Deus falou comigo, a superação, né, que ele me deu diante dessa fraqueza, né, a obedecer a palavra dele. Então ali eu escolhi, né, que a minha alma ela vale mais do que o mundo inteiro. Foi uma escolha que ali eu fiz, a minha alma, queridos. Amém? Então eu deixo essa passagem para você aqui em Mateus 4, a tentação de Jesus. Você que tem passado alguma tentação em alguma área da sua vida, saiba que Jesus foi tentado e nós somos tentados também. Amém, queridos? Podemos ouvir um louvor, Rubens?
2: O leilão da alma. Certo dia, Deus permitiu que uma famosa cantora e artista soubesse que em uma cidade da Inglaterra estava pregando um

Renomado evangelista, e ela desejou ouvi-lo. Quando entrou no grande salão repleto de pessoas onde se realizava o culto, o pregador já havia iniciado a pregação, mas ao perceber a entrada da famosa artista, ele convidou-a para ir à frente. Quando ela se aproximou do púlpito, aquele homem de Deus teve inspiração para transformar aquele culto em um leilão. Então ele disse à congregação: "Vamos levar esta alma a leilão. Vejo que há interessados, e o que melhor lance oferecer, esse a levará. Vamos ver quanto vale esta alma", disse o pregador. "Vejo que o mundo está interessado." "Mundo, quanto dás por esta alma?", perguntou. E o mundo ofereceu fama e aplausos, que só valem para esta vida terrena, sem fazer cálculos para o futuro. Diante de tão pequeno lance, o pregador disse: "Não será tua esta vida." E ele continuou dizendo: "Vejo aqui outro pretendente que está muito interessado. É Satanás. Dize-me, quanto ofereces por esta alma?" "Ah", disse Satanás, apontando para os reinos deste mundo e suas riquezas, "eu porei ao seu alcance todas as possibilidades. Beberá do cálice dos prazeres até a última gota. Triunfará em sua carreira." Então perguntou o pregador: "E quando terminar a sua existência? Quando sua carne não mais puder desfrutar os prazeres e ela sentir sua alma insatisfeita, e tiver de apresentar-se ante o tribunal de Cristo, que farás em seu favor?" O pai da mentira respondeu: "Em oferta trata do presente, nada tem a ver com o futuro." E o homem de Deus disse: "És muito pretensioso, Satanás. Com glória tão efêmera e preço tão insignificante, não levarás esta alma. Tua oferta é muito pequena." E o pregador continuou dizendo: "Vejo presente outro interessado. Seu nome é Jesus. Dize-me, Jesus, quanto dás por esta alma?" "Eu dei a minha vida e o meu sangue quando morri na cruz", disse Jesus. "Apagarei todas as suas transgressões e lavarei todos os seus pecados no meu sangue. Em sua alma reinará paz que o mundo não conhece, e escreverei o seu nome no livro da vida. Se ela voluntariamente quiser me servir, eu irei adorná-la com o ouro da fé, perfumá-la com o aroma da santidade e cobri-la com o incomparável manto da justiça." E após haver terminado esta vida terrestre, "o que ofereces a ela, Senhor?", perguntou o pregador. Então Jesus respondeu: "Se ela não se envergonhar do meu nome e me aceitar como único Salvador e Senhor, os anjos virão buscá-la para receber honras e glórias no paraíso de Deus junto a mim." Encerrando o leilão, o pregador disse a Jesus: "Tua oferta é incomparavelmente maior e melhor que todas as outras. Por isso, Senhor, esta vida é tua."

Deus é o nosso refúgio e fortaleza, socorro bem presente na hora da angústia. 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

Glória a Deus. Eu quero louvar a Deus por todos vocês que estão conosco. Quero deixar aqui o meu abraço, meu carinho a todos que nos acompanharam mais essa semana e convidar você para orarmos juntos. Eu quero dizer para você que para Deus não há impossível, mas Ele realiza o impossível quando nós realizamos o possível. O impossível Ele faz. Então, nesse dia, eu quero agradecer a Deus por todos vocês. Quero mandar aqui um abraço para a irmã Maria, nos ouvindo. Ela colocou aqui no meu WhatsApp. Deus abençoe, querida. Tenha um dia, um final de semana abençoado a todos que estão conosco, né? Estou falando dela porque ela colocou no WhatsApp que está nos ouvindo. Então, seja bem-vinda. Você não está proibida de fazer essa programação conosco, ir às nações, cumprindo o teu ID, né, a Jesus, orando e intercedendo por nós, intercedendo pelas vidas, para que mais vidas sejam alcançadas. Amém, queridos? Então você pode orar conosco, concordar, porque quando dois concordam, você tem algo que necessita de oração, concorda aí agora, e com certeza que o Pai vai receber, queridos. Aleluia, muito obrigada, Senhor. Obrigada porque assim como Jesus, né, Ele foi tentado, sim. Tu permites também que nós sejamos tentados. Não porque tu queres nos derrotar, não, mas porque tu queres nos levar a uma superação. Sim, das nossas fraquezas humanas, por obediência à tua palavra, por obediência ao teu Santo Espírito. E nesse dia, Senhor, eu creio que Tu tens falado fortemente, porque diante daquilo que Jesus passou e diante do testemunho daquilo que eu passei, mas o Senhor, Ele me levou a vencer as fraquezas, Ele tem me ajudado, Ele tem me capacitado, Ele tem feito o impossível. Sim, ó Pai, muito obrigado. Obrigada porque há vidas que receberam uma porção nesse dia do Teu Espírito Santo, da Tua Palavra. Sim, Senhor, e através desse testemunho. Sim, ó Deus, só eu sei o que eu passei. E só você sabe o que você está enfrentando. Mas te sujeita a Deus, resiste ao diabo e ele fugirá, com certeza. Você que ainda não entregou a sua vida a Jesus Cristo, mas que você deseja nesse dia, Ele que tem te atraído. Você que deseja entregar a sua vida a Cristo, reconhecer Ele como Salvador, como Senhor da sua vida, entregar. Aleluia, para que você venha ser um escolhido à salvação. Sim, faça isso. Entregue a sua vida a Ele, reconheça que você necessita ser lavado, remido pelo sangue de Jesus Cristo. Muito obrigada, Senhor, porque Tu tens libertado. Sim, através dessa palavra houve, sim, libertação nesse dia, Senhor. E eu reconheço que o poder é Teu, a honra é Tua e a glória é para Ti. Porque Tu que vai aonde nós não podemos ir. Toca de uma forma especial, Senhor. Liberta, Senhor, todos aqueles que estão cativos e oprimidos. Leva cada um a crer no Teu impossível, Senhor. E sem fé é impossível nós agradarmos a Deus. Mas ainda que a nossa fé, Pai, falhar, o Teu amor por nós não falha. Muito obrigada, Senhor, por mais uma semana, por mais um dia. E eu desejo a você um final de semana abençoado. E segunda-feira, se o Senhor nos permitir, estaremos aqui novamente. E você é nosso convidado.
Eu quero dizer que para Deus não há impossível. Aleluia! Se você fizer o seu possível, Ele fará o impossível acontecer. Amém? No tempo dEle, glorifique e exalte ao Senhor. E com certeza, Ele vai honrar a sua fé.

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5: Ainda que os vossos pecados são como a escarlata, eles se tornarão brancos como a neve. Ainda que são vermelhos como o carmesim, tornar-se-ão como a lã. Isaías 1:18.

0: É, gente amiga, são 11 horas e 15 minutos agora, 11 e 15. É, às vezes o programa extrapola um pouquinho o horário, mas nós somos uma rádio fora do trilho, uma rádio não convencional. Nós não temos compromisso com apoiadores, com merchans, não temos compromisso com o horário, com político algum. Nosso compromisso é com o Rei dos Reis, o Senhor dos Senhores. Falar aquilo que Ele manda e fazer do jeito que Ele tem nos instruído. E a nossa luta é para nós não sairmos da essência e não deixarmos de cumprir a instrução do Senhor. Amém? Lâmpada para os meus pés e luz para o meu caminho é a tua palavra, Senhor. Muito grato pelo carinho da tua audiência. Deus te abençoe grandemente nesse dia. Eu e a irmã Margareth estamos para tirar umas férias, mas eu creio que ainda não é o momento. Eu creio que na segunda semana de julho a gente vai... Essa próxima semana nós vamos conversar, eu e a irmã Margareth, e vamos ver aí. Eu tenho uns planos, né, para a gente fazer um retiro espiritual, eu e ela, ela e eu, né? E mais três pessoas. Quem são? O Pai, o Filho e o Espírito Santo. São os nossos convidados a estar conosco nesse retiro espiritual de cinco pessoas, né? E a gente vai para um sítio, né, onde tem uma cabana lá, tem muito bacana passar uns dois, três dias. E vai ser bênção de Deus. E a gente vai voltar com a... Outro dia a irmã Margareth comentou que estava com a pilha meia fraquinha. A gente vai voltar a recarregar também, né, gente? Muita luta, né? Muita luta mesmo, mas muito crescimento. É. Muita bofetada. É, bofetada que eu digo, são as lutas da vida, né, gente? Mas somos, como disse Paulo, estamos na luta, mas não somos derrotados, né? E Deus é por nós. Se Deus é por nós, quem será contra nós? Amém? Gente, beijo no teu coração. Hoje é sexta-feira, 3 de julho de 2026. Um ótimo final de semana para você, né? Aos finais de semana, sábado, antigamente a gente tinha, quando a gente começou era de segunda a sábado, era mais puxado ainda. E haja conteúdo para... né? A gente tem que estar buscando, lendo, orando, se informando, para ter o que compartilhar com vocês. Muitas das vezes compartilhamos coisas básicas, coisas que acontecem no nosso dia a dia, mas as coisas de Deus, elas se renovam, né? Elas são novidades de vida a cada manhã, né, gente? Você pode ler a mesma palavra todo dia você vai terá uma nova revelação sobre aquilo, tá bem? Beijo no teu coração, fique com Deus. Aos finais de semana nós rodamos tudo menos o programa Amanhã com Deus, né? E no período de férias, gente, eu vou colocar, programar para no horário do Amanhã com Deus, entrar um programa aleatório. Nós temos gravações desde 2009. Então vai entrar programas onde a gente vai estar falando de coisas que você que vai estar ouvindo vai dizer: ah, mas que estranho isso, estão falando isso agora, né? Mas são programas que estão aqui no arquivo, no nosso arquivo, e irão ao ar no tempo que a gente estiver de férias. A gente merece, né? Uma fériasinha merece, claro que merece. Tá bom? Beijo então e ótimo final de semana e até semana que vem, se Deus nos permitir. Tchau, gente. A última canção é essa aqui, ó. Banda Shalom. E depois então, pastor João Rio Palharim, Jesus pagou por sua vida e pagou um preço caro, um preço de cruz. Tchau. Beijo, eu gosto assim, estralado. Tchau, gente, fui.
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0: Ah, um detalhe. Você que é de perto e gostaria de... não nos conhece, né? Gostaria de nos conhecer, gostaria de conhecer o Estudo da Melodia. É só você dar um toque. Você que está aberto, você tem um testemunho para dar. Você gostaria de gravar o seu testemunho para compartilhar com seus familiares. Vem aqui, eu faço tudo para você. Gravo aqui o seu testemunho, compartilhe no seu WhatsApp, te mostro como mandar para os teus, né? E se você tiver dificuldade nessa área, lógico, não estou te chamando de é ignorante digital, não, não é isso. Tem pessoas que têm problema, né? Por exemplo, a minha Margarete, muitas coisas, né? Eu coloquei um computador aqui para uso dela, ela não usa. Ela diz que não tem habilidade para mexer em duas, três coisas ao mesmo tempo. Então, tem pessoas que, né? Cada um no seu cada qual, com o seu cada qual e cada qual com o seu cada um, né? Não é assim? Agora, depois dessa, eu fui. Tchau, gente! Música, maestro, na caixa, vai lá!

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1: Ainda de pé, pegue a palavra de Deus. Abra no livro do profeta Isaías, capítulo 50, nós vamos ler o versículo 1 apenas. Assim diz o Senhor: onde está a carta de divórcio de vossa mãe, pela qual eu a repudiei? Ou quem é o meu credor a quem eu vos tenha vendido? Eis que por vossas maldades fostes vendidos, e por vossas prevaricações, vossa mãe foi repudiada. Deus está fazendo uma pergunta, se referindo à capital da fé, Jerusalém, e entenda como a capital da nossa fé, Jerusalém, que ele chama de esposa, e ele se refere ao povo, ao seu povo, como filhos que foram vendidos. Qual é o pai que vende um filho? Há malucos que fazem isso. A Bíblia mesma diz que há pais que vendem os filhos por uma meretriz ou por uma bebida forte. Mas aqui Deus está dizendo: onde está a carta de divórcio da vossa mãe, pela qual eu a repudiei? Cadê? Ou quem é o meu credor a quem eu vos tenha vendido? Quem é o meu credor? Eu vendi vocês. Eis que por vossas maldades fostes vendidos, e por vossas prevaricações vossa mãe foi repudiada. Prevaricação é um desvio da verdade. É quando uma pessoa sabe o que é certo e não faz, ou quando ela sabe que deve fazer o certo, mas faz o errado propositadamente. Isto é prevaricação. É um adultério da verdade, é um desvio da verdade, é uma corrupção da verdade, por mais variados motivos. E Deus está dizendo que pelas nossas próprias maldades nós somos vendidos, e que a nossa mãe é repudiada por causa da sua infidelidade à verdade. É um adultério espiritual. Adulterou a verdade, torceu a verdade. Então eu quero que você agora repita apenas a parte central, apenas a parte central deste versículo, onde Deus pergunta: quem é o meu credor a quem eu vos tenha vendido? Eis que por vossas maldades fostes vendidos. Eu leio e você aqui do Rio repete. Vamos lá. Quem é o meu credor? Bem alto. Quem é o meu credor? A quem eu vos tenha vendido? Eis que por vossas maldades fostes vendidos. Amém? Quer dizer que a gente mesmo se vende. A gente coloca a nossa vida, a nossa alma à venda. A gente se vende. E nós vamos aprender isso. Deus vai nos esclarecer isso. Quem crê na palavra de Deus, levante a mão. Então vamos dar a melhor salva de palmas para esta palavra. Mas tem que ser a melhor mesmo, igreja. A melhor salva de palmas que já se ouviu no estado do Rio de Janeiro. A melhor salva de palmas que já se ouviu no Brasil. A melhor salva de palmas que já se ouviu no planeta Terra. Abra tua boca e diga: glória ao teu nome, Senhor. Veja como as palmas melhoram. De novo, glória, glória ao teu nome. Diga, diga. Vai por tua conta, vai aplaudindo e vai glorificando. Você que nos ouve à distância, pelas centenas de rádios no Brasil e no exterior, Angola, Moçambique, Portugal, Cabo Verde, pessoas que estão nos acompanhando pela rádio em várias partes do mundo e também pela internet. Glorifique a Deus conosco agora. Dá glória, glória, glória, não tenha vergonha não. Você que está no carro ouvindo, dá glória a Deus. Você que está no metrô, no trem, no ônibus, na lotação, está ouvindo no celular, dá glória a Deus, não tenha vergonha não. Oh glória, continua. Oh Pai querido, uma multidão incalculável te aplaude e glorifica agora. Recebe este louvor sobre cada vida que te exalta, derrama a tua bênção, a tua virtude, o teu poder. Agora, Pai, a tua palavra vai ser pregada. E esta multidão não veio aqui para escutar um homem falar. Todos querem ouvir a tua palavra. Então vem com teu Espírito Santo. Toma a boca do pregador, toma os lábios do mensageiro. Envia a tua palavra com poder e autoridade. E que a tua palavra vá e produza o resultado para o qual está sendo mandada. Diga amém, Jesus. Quem tiver lugar pode sentar. Uma mulher chamada Eugênia me pegou aqui, me abraçou. Pastor, vim visitar a minha filha no Rio de Janeiro. Eu sou da Paraíba, eu te escuto lá na Paraíba. Eu queria tanto te conhecer. E ela, você vê, da Paraíba veio aqui na nossa reunião. Assim como você também hoje poderia estar aproveitando esse final de semana para estar em qualquer outro lugar, mas você fez que nem o salmista Davi. O salmista Davi disse assim: eu prefiro um dia na tua casa do que mil dias em qualquer outro lugar. Quem prefere um dia na casa de Deus do que mil dias em qualquer outro lugar? Mas eu vou melhorar a oferta aí, vamos ver. Mil dias no Caribe, com tudo pago, hã? Vai dar mais do que 3 anos, um pouco mais, ou um pouquinho menos do que 3 anos, com tudo pago. Mil dias no Caribe, em troca de apenas um dia aqui. Quem aceita essa oferta? Opa, quem aceita essa oferta? Quem prefere um dia aqui na casa do Senhor do que mil dias em Cancún? Então vamos aplaudir mais uma vez o nome do Senhor. Vamos aplaudir ao nome do nosso Deus. Oh glória, eu prefiro também estar com vocês. Eu viajo o Brasil inteiro. Eu vou trabalhar em lugares onde muita gente gostaria de passar férias ou então um fim de semana. E eu vou pálido e volto pálido, porque a gente não tem tempo para isso. Nosso trabalho é ganhar almas. Deus, Ele fala com a gente e Ele tem uma palavra para você hoje, uma palavra poderosa para a tua vida. Deus declarou aqui que nós mesmos nos vendemos por causa das nossas maldades. Há na consciência humana e também no coração do ser humano um código de leis invisível que lhe mostra o que é certo e o que é errado, e que faz a sua consciência aprovar quando as nossas condutas estão corretas, e a mesma consciência nos reprova quando agimos errado. Mas além de tudo isso, há a palavra de Deus. E é esta palavra que criou, sustenta, mantém todas as coisas. E ela é tão poderosa que Jesus afirmou que todo o céu e toda a terra passará, mas as suas palavras não passarão jamais. Então a palavra de Deus é a nossa baliza, é a nossa bússola. É ela que nos mostra o conceito de maldade segundo a interpretação de Deus. Então há muitas coisas aqui nesta palavra, ela é extensa. Você deve ler sempre, estudar esta palavra, conhecer a mente de Deus, como é que Deus pensa. Aprender a pensar do jeito que Deus pensa. Porque se você estiver fora desta palavra, a sua vida vai ser vendida, você mesmo se venderá. e a sua vida estará debaixo de maldição. A sua existência será uma existência nesta terra amaldiçoada, e também na próxima vida a maldição te acompanhará, porque é aqui que você determina aonde você irá passar a eternidade. Então a tua vida aqui na terra tem que ser abençoada e de acordo com a palavra de Deus, para que você não viva nesta vida debaixo de maldição, e nem a tua existência aqui seja uma existência vendida por causa da tua própria maldade. Quero que você vá comigo no livro de Deuteronômio, capítulo 27. Nós vamos ler o versículo 26. Está escrito assim, ó: maldito aquele que não confirmar as palavras desta lei, não as cumprindo, e todo o povo dirá amém. Quer dizer, quem não cumprir as palavras deste livro, desta lei, é uma pessoa maldita. A lei manda fazer muitas coisas, muitas. Eu e você temos muitas obrigações com relação à lei de Deus. Mas nós não temos tempo aqui agora de ver todas. Mas há um resumo muito bom neste mesmo livro, um resumo maravilhoso para nos esclarecer. Quero que você vá comigo no segundo livro de Reis, capítulo 17, versículo 9. Agora nós vamos ler um resumo. Aqui você vai ver como que a própria pessoa se vende. Se vende para quem? Ao invés dela estar com Deus, ela vai se vender para alguém. Olha como a pessoa mesma se vende ao inimigo, ao diabo, a Satanás. Vou começar a ler, já achou aí? Segundo o livro de Reis, capítulo 17, versículo 9. Aqui fala dos filhos de Israel, mas é no sentido de os filhos de Deus. E os filhos de Israel fizeram secretamente coisas que não eram retas contra o Senhor seu Deus, e edificaram altos em todas as suas cidades, desde a torre dos atalaias até a cidade forte, e levantaram estátuas e imagens do bosque em todos os altos outeiros e debaixo de todas as árvores verdes, e queimaram ali incenso em todos os altos, como as nações que o Senhor transportara de diante deles, e fizeram coisas ruins para provocarem a ira o Senhor, e serviram os ídolos, dos quais o Senhor lhes dissera: não fareis estas coisas. E o Senhor protestou a Israel e a Judá pelo ministério de todos os profetas e de todos os videntes, dizendo: convertei-vos de vossos maus caminhos e guardai os meus mandamentos e os meus estatutos, conforme toda a lei que ordenei a vossos pais e que eu vos enviei pelo ministério de meus servos, os profetas. Porém, não deram ouvidos, antes endureceram a sua cerviz como a cerviz de seus pais, que não creram no Senhor seu Deus, e rejeitaram os estatutos e o concerto que fizera com seus pais, como também os testemunhos com que protestara contra eles, e andaram após a vaidade e ficaram vãos, como também após as nações que estavam em roda deles, das quais o Senhor lhes tinha dito que não fizessem como elas, e deixaram todos os mandamentos do Senhor seu Deus e fizeram imagens de fundição, dois bezerros, e fizeram um ídolo do bosque, e se prostraram perante todo o exército do céu, e serviram a Baal. Também fizeram passar pelo fogo a seus filhos e suas filhas, e deram-se a adivinhações, e criam em agouros, e venderam-se para fazer o que era mal aos olhos do Senhor, para o provocarem a ira. Grifa aí, ó, no meio desse versículo 17: e venderam-se para fazer o que era mal. Você vê? Estão se vendendo por causa disso. Não estão mais como propriedade de Deus, mas se venderam a si mesmos. A quem? Ao inimigo, porque estão fazendo só as coisas que agradam ao diabo. Continuando aqui esse resumo, versículo 18: pelo que o Senhor muito se indignou contra Israel e os tirou de diante de sua face. Nada mais ficou, senão a tribo de Judá. Até Judá não guardou os mandamentos do Senhor seu Deus, antes andaram nos estatutos que Israel fizera. Pelo que o Senhor rejeitou a toda a semente de Israel e os oprimiu e os deu nas mãos dos despojadores, quer dizer, aqueles que vão arrancando tudo, até que os tirou de diante da sua presença. Pessoas que fazem estas coisas se venderam, estão sendo despojadas e não desfrutam mais da presença de Deus. Versículo 21. Porque depois que o Senhor rasgou a Israel da casa de Davi e eles fizeram rei a Jeroboão, filho de Nebate, Jeroboão apartou a Israel de seguir o Senhor e os fez pecar um grande pecado. Assim andaram os filhos de Israel em todos os pecados que Jeroboão tinha feito. Nunca se apartaram deles, quer dizer, nunca abandonaram o pecado. Até que o Senhor tirou a Israel de diante da sua presença, como falara pelo ministério de todos os seus servos, os profetas. Assim foi Israel transportado da terra até a Síria, onde permanece até ao dia de hoje. Isso quer dizer o seguinte, esse resumo: que a pessoa faz coisas contrárias à vontade de Deus, age deliberadamente, permanece e insiste no erro, então ela começa a ser despojada de tudo, começa a perder todas as coisas, até que ela sai da presença de Deus e aí então, sozinha, por vontade própria, por desobediência, ela se vendeu a Satanás, aonde permanece até ao dia de hoje. Quando o povo de Israel foi transportado para a Síria, foi para viver melhor ou para viver uma escravidão dura? Para viver muito mal. Quando a pessoa desobedece a Deus e a sua palavra, quando ela sai da presença do Senhor, quando ela mesma se vende e ela fica no reino do mal, fazendo só as coisas que agradam ao diabo e que entristecem o Espírito Santo de Deus, ela foi transportada para o reino das trevas, para viver melhor ou viver pior? Pior, muito pior. Onde ela permanece até ao dia de hoje, quer dizer, a pessoa não consegue mais se libertar, porque ela se vendeu, ela fez o que era mal aos olhos do Senhor. E você vê, isso que eu li aqui e que foi escrito há tanto tempo atrás é prática no nosso país e é prática oficial. Só que estas pessoas estão se vendendo. Quando a pessoa adora um ídolo, quando a pessoa reverencia uma imagem, quando a pessoa faz a consulta a espíritos adivinhadores ou a cartomantes, quando a pessoa vai consultar um mago, quando a pessoa vai consultar um feiticeiro, quando a pessoa vai procurar saber qual é o seu futuro, a sua sorte, quando ela se dá adivinhações, superstições, ela mesma está se vendendo e se colocando nas mãos sujas do diabo, aonde permanece até o dia de hoje. A própria pessoa se vendeu, porque Deus disse: não faça assim, não faça assim, não faça assim, não faça assim. A pessoa faz tudo o que não agrada a Deus. Então ela mesma se vendeu. E agora, quem é o credor? Deus está perguntando: por quanto que eu vendi vocês? Quem é o meu credor? Eu não vendi vocês. Vocês se venderam. Vocês têm um credor mau e cruel. Vocês se venderam para aquele credor. Ele não é meu credor. Eu não devo nada para Satanás. É isso que Deus está dizendo. Eu não devo nada para o inimigo. Ele não é meu credor. Eu não vendi vocês para ele. Vocês mesmos, com desobediência, rebeldia, maldade, praticando aquilo que eu proibi, fazendo estas coisas, eu fui claro, eu disse: não servireis aos ídolos, não fareis estas coisas, diz o Senhor. Mas vocês continuaram, insistiram, então vocês mesmos se venderam ao inimigo, onde permanecem até hoje debaixo do poder do reino das trevas, não para viver bem, mas para viver mal. Muito bem, esse resumo que nós lemos juntos mostra como uma pessoa se vende sozinha para o mal. Mas isso não é tudo. Qual é a outra coisa que faz a pessoa se vender. Porque você pode dizer assim para mim: pastor, não adoro mais ídolos, não consulto espíritos adivinhantes nem mortos, eu não vou mais atrás dessas coisas de ocultismo, magia negra, eu não consulto mais horóscopos nem astros, não quero saber nada disso. Mas como que a minha vida está aprisionada? Como que a minha vida não deslancha? Por que que eu me sinto preso? Por que que eu sinto que a minha vida está amarrada? É a falta da liberação de perdão. Quando você não dá perdão, quando você não solta, você também não será solto. Quando você não libera a vida alheia, você também não será liberado ou liberada. Quando Jesus ensinou a oração do Pai Nosso, que o mundo inteiro sabe de cor, você nota ali aquela parte onde está dizendo: Pai, perdoa as nossas dívidas, assim como nós o quê? Perdoamos aos nossos devedores. E quando Jesus concluiu essa oração, ele comenta lá no versículo 5, ele fala assim para os discípulos: da mesma maneira, se vocês não perdoarem as ofensas dos outros homens, também o meu Pai Celestial não perdoará as vossas ofensas. E quando você não libera perdão, você também não recebe perdão. Quando você não recebe perdão, você está em dívida. E no mundo espiritual, quando você está em dívida e não pode pagar, você vende a tua própria vida para pagar aquela dívida. Porém, mesmo você dando a tua vida, mesmo você se vendendo, a dívida não tem como ser paga. Quero que você vá comigo no Evangelho de Mateus, capítulo 18, versículo 23, quando Jesus contou a parábola do credor que não tinha misericórdia. Jesus disse que um rei resolveu fazer as contas com os seus servos e chamou um que lhe devia 10 mil talentos. Você pode pagar essa dívida? O rei perguntou. E o devedor disse: 10 mil talentos de prata? Eu não tenho como pagar. Então você será vendido juntamente com tudo que tem, com a sua mulher e com seus filhos, para pagar essa dívida, porque era uma dívida muito alta. Aí este devedor que devia 10 mil talentos de prata, ele se lança aos pés do grande rei e ele começa a chorar e suplicar: por favor, não faça isso comigo, tenha compaixão de mim, tenha misericórdia de mim, que eu vou te pagar tudo. E Jesus contou que o rei ficou tão compadecido que perdoou e soltou o devedor. Soltou o devedor.

Jesus contou que ele gritava: me paga o que me deves. E o outro dizia: eu não tenho como te pagar, eu não tenho 100 dinheiros. Ah é? Então você vai ficar preso. Você vai ser vendido até que pague tudo aquilo que me deve. E lançou mesmo o pequeno devedor na prisão. Ele foi vendido pela dívida. Porém as pessoas que estavam ali ao lado, os súditos do rei, viram e ficaram muito tristes e foram contar para o seu senhor tudo o que tinha acontecido. O rei indignado disse: me tragam aquele devedor que me deve 10 mil talentos, traga ele aqui, traga ele na minha presença, quero falar com ele. Vou ler o versículo 32 agora. Então o seu senhor, chamando-o à sua presença, disse-lhe: servo malvado, perdoei-te toda aquela dívida porque me suplicaste. Não devias tu igualmente ter compaixão do teu companheiro, como eu também tive misericórdia de ti? Indignado, o seu senhor o entregou aos atormentadores até que pagasse tudo o que devia. E Jesus conclui dizendo, versículo 35: assim vos fará também meu Pai Celestial, se do coração não perdoardes cada um a seu irmão as suas ofensas. Então olha só, o que faz a pessoa se vender? Porque a parábola é clara. Aquele que devia 10 mil talentos, segundo um cálculo que o pastor Ubiratã fez aí, diz que dava 200 mil dias de dívida, de trabalho. Como é que uma pessoa vai pagar 200 mil dias de dívida, trabalhando para pagar uma dívida dessa? Quantos anos dá? 450? 548 anos. Uma pessoa não consegue viver 548 anos trabalhando para pagar uma dívida, porque o salário naquela época era um dinheiro por dia. O outro devia só 100 dinheiros, ou seja, com 100 dias de trabalho, um pouquinho mais de 3 meses, ele pagava aquela dívida. Quer dizer, era uma dívida administrável, era uma dívida que dava para ser paga. Mas aquele que devia 200 mil dias, era uma dívida impagável. Como que ele poderia pagar essa dívida? Ele só ficaria livre do ônus de ser vendido para pagar a dívida se ele perdoasse aquele que lhe devia apenas 100 dias. Se ele tivesse perdoado aquele devedor pequenininho, a sua dívida grande também teria sido perdoada pelo pai. Mas ele não quis perdoar. É isso que faz a pessoa ser vendida. No Antigo Testamento, na lei, ao rigor, a lei diz: maldito todo aquele que não cumprir as palavras desta lei. E tem um monte de ordenança. Pela lei nós estamos vendidos, porque não conseguimos cumprir a lei. A lei de Deus é muito exigente e rigorosa. E pelo Novo Testamento, o que faz a pessoa ser vendida para pagar a dívida? Seus pecados. Seus pecados. Vamos reler aqui, ó. Olha aqui, Mateus 18, 25: e não tendo ele com que pagar, o seu senhor mandou que ele, a sua mulher e seus filhos fossem vendidos com tudo quanto tinha, para que a dívida se lhe pagasse. Mas ele não tinha como pagar. Se a pessoa está vendida para pagar uma dívida, mas a dívida é impagável, ela estará vendida para sempre. Ela nunca será liberada. Nunca, nunca. Ela somente será liberada se também liberar. Ela somente será perdoada se também perdoar. Então, nós somos vendidos no Antigo Testamento por causa da incapacidade de cumprir a lei rigorosa de Deus. As nossas maldades, os nossos pecados, a inobservância da palavra faz com que cada ser humano neste planeta a si mesmo se veja.

dúvida, saia da presença de Deus e vai ter agora um credor cruel, incompassivo, que não perdoa nada, que exige tudo. E no Novo Testamento, o que faz com que o ser humano seja vendido é a sua dívida de pecados. E quando ele não libera perdão, ele também não recebe perdão. Então, nos vendemos. Nós nos vendemos. Quando você bate o pé e diz, não perdoa mesmo, não perdoa de jeito nenhum, você está se vendendo. Esquecer a gente não esquece, mas o perdão tem que ser liberado. O único que consegue perdoar e se esquecer é Deus. Que o próprio Deus diz, e dos seus pecados eu não me lembrarei mais. Ele perdoa e esquece. O ser humano tem dificuldade para esquecer, mas tem que perdoar. E o perdão tem que ser unilateral. Mesmo que a pessoa que te ofendeu não esteja arrependida e nem te procure chorando para pedir perdão, você tem que liberar o perdão de maneira unilateral, tal e qual fez o Senhor Jesus, que pendurado na cruz, ao invés de praguejar, amaldiçoar e dizer, vocês vão me pagar um dia, Jesus Cristo orou ao Pai dizendo, Pai, perdoa-lhes, porque não sabem o que fazem. Nenhum ali estava dizendo para Jesus, puxa Senhor, nos perdoe, ninguém, mas ele liberou o perdão. Então preste atenção, o nosso modelo é Jesus Cristo, mas vamos agora entender como se livrar da dívida. Como se livrar da dívida além de liberar o perdão? Pela lei do Antigo Testamento, não temos saída. E pela exigência do Novo Testamento, essa liberação unilateral de perdão, mesmo sem o ofensor merecer ser perdoado, fica difícil também nós sermos soltos, porque Jesus disse, soltai e soltar-vos-ão. Se você não perdoar, não será perdoado. Se você não liberar, não será liberado. Como então que estas duas exigências, no Antigo e no Novo Testamento, poderia ser suprida? Porque veja só, somos devedores, a dívida é impagável, e estamos perdidos, ficaremos presos para sempre, nós mesmos nos vendemos. Alguém teria que aparecer para pagar a nossa dívida. Então Jesus vem e se apresenta para pagar uma dívida que não é dele, mas de toda a raça humana, de toda a humanidade. E ele se apresenta então, ele tem que satisfazer dois credores, preste atenção. Jesus se apresenta para pagar a dívida e ele tem que satisfazer dois credores. Um é o Pai. Pai, eu quero pagar a dívida desta pessoa, porque ela não consegue pagar a dívida dela. Eu não quero que ela fique escrava, vendida para sempre. Eu quero pagar a dívida dela. Aí Deus vai colocar a exigência dele, a lei. Deus vai colocar o que ele exige para que a dívida seja quitada. Aí nós vamos ver se Jesus Cristo atendeu às exigências de Deus. Só que eu falei que são dois credores, um é o Pai e o outro quem é? Satanás. E ele é um credor incompassivo, ele não perdoa mesmo. Esse nunca perdoa. Esse nunca tem misericórdia de ninguém. Jesus disse que ele é assassino desde o princípio, ele é cruel, ele tem prazer de torturar, ele tem prazer de matar, ele tem prazer em destruir, ele tem prazer em despojar, roubar, aniquilar, fazer sofrer, torturar. Então Jesus também tem que atender a exigência daquele credor, porque Deus é bom, misericordioso, mas o diabo não é. O diabo vai exigir com rigor. Ele vai exigir. Então agora Jesus se apresenta para pagar a tua dívida. E você se vendeu sozinho.
Quem é que manda na vida de uma pessoa que está usando drogas, bebendo, fumando, se drogando, se prostituindo, falando palavrão, fazendo coisas erradas, praticando mal, fazendo maldades? Quem é que manda? Quem é o Senhor de uma pessoa que consulta espíritos adivinhantes? Quem é o Senhor de uma pessoa que consulta os mortos? Quem é o Senhor de uma pessoa que vive atrás de bruxaria, feitiçaria, magia negra, ocultismo? Quem é o Senhor desta pessoa? Satanás. Então a vida de uma pessoa assim está vendida para Satanás. O dono dela é o diabo. E Jesus quer te tirar das mãos sujas do diabo. Eu vim pagar a dívida dessa pessoa. Não só dela, mas de todos que estão endividados. Eu vim pagar a dívida de todos que estão aí, debaixo do teu jugo cruel. Eu vim pagar as dívidas de todos os prisioneiros que se venderam a ti, Satanás. Eu estou aqui para pagar a dívida de todos. O diabo diz: o preço é alto. Jesus diz: eu estou disposto a pagar. Se você conseguir pagar o preço que eu colocar, aí eu não terei como reter esses prisioneiros. E o diabo começa a fazer suas exigências e Jesus vai vendo tudo, tudo, tudo, tudo, tudo. As calúnias que ele sofrerá, as ofensas, as difamações, as mentiras que levantarão contra ele, os falsos testemunhos. E ele não poderá em momento algum se irar. Em momento algum ele poderá pecar. Jesus compreende na mesma hora que ele não poderá reagir a todas as provocações do diabo pagando com a mesma moeda. Ele terá que ser humilde e compassivo e se sujeitar a todo tipo de humilhação, todo tipo de ofensa, a todo tipo de miséria, toda degradação. Ele terá que se sujeitar, sendo ele o próprio Deus. Ele terá que aceitar tudo aquilo sem pecar. E você conhece muito bem a história. Jesus aceitou tudo isso. Foi tentado em tudo. Foi humilhado em tudo. Foi caluniado em tudo. Foi difamado em tudo. Em nenhum momento Jesus Cristo reagiu pagando com a mesma moeda. Nunca ele respondeu à altura. Nunca ele foi mal educado ou ofensor. Nunca proferiu um palavrão ou uma blasfêmia. Nunca proferiu um xingamento ou uma maldição. Ele se manteve puro, santo, incólume. O diabo provocou de todas as maneiras. O diabo cutucou Jesus de tudo quanto era jeito. Porque o diabo dizia: se você aguentar tudo isso sem pecar, então eu terei que soltar os meus prisioneiros. Então o diabo aproveitou para fazer com Jesus tudo o que ele tinha vontade desde a fundação do mundo, porque o diabo sempre teve inveja de Jesus, o diabo sempre odiou Jesus, então ele fez tudo contra o Filho de Deus. E o Filho de Deus suportou todas as provações e em nenhum momento pecou. E o diabo não acreditou que pudesse existir uma pessoa que tivesse tanto amor por miseráveis pecadores que se venderam de própria vontade. O diabo não acreditou. Como que ele suporta tudo isso por pessoas que não valem absolutamente nada? Como que ele suporta tudo isso por causa desse João Ribe? Porque eu também estava lá. Eu também tinha me vendido. Eu também era prisioneiro do diabo. E o diabo teve que concordar.
Nunca ninguém amou como ele amou. Nunca ninguém teve tanto amor por prisioneiros que não têm qualquer valor. Mas esse não é todo o preço. O diabo disse: esse não é todo o preço. Não reagir às ofensas, não xingar, não blasfemar, se humilhar. Mas esse não é todo o meu preço. Você vai ter que aguentar agora as torturas nas quais eu me especializei, porque eu sou homicida. Eu sou homicida, eu sou assassino. E eu tenho para ti a pior de todas as torturas, a maior de todas as dores. Se puderes suportar tudo isto sem pecar, então eu terei que abrir mão de todos estes prisioneiros. E Jesus disse: pode começar, pode iniciar a sua sessão de tortura. Você sabe o que Jesus passou, não sabe? Você sabe, não sabe? Aceitar uma bofetada no meio da cara, vinda de um simples criado, de um sacerdote, ainda que fosse o sumo sacerdote, mesmo assim o sumo sacerdote era infinitamente menor do que Jesus. Era um empregado, entre aspas, do reino de Deus, deveria fazer a vontade do Senhor, mas não foi do sumo sacerdote que ele tomou a bofetada, foi do criado do sumo sacerdote, de um Zé Ninguém. E tomaram a bofetada daquela em público, sem reagir. O diabo não acreditou. Nessa ele passou, mas vamos ver se ele vai aguentar o restante da tortura que eu preparei para ele. Ele não vai suportar, esses prisioneiros continuarão comigo. Então, vieram as outras torturas, açoites que matariam o homem mais forte desta igreja, açoites que colocariam a morte para qualquer pessoa saudável. Ninguém poderia resistir a tantos açoites, da cabeça até os pés. As zombarias, as ofensas, as risadas. Uma tortura indescritível. O diabo queria que Jesus dissesse: chega, não aguento mais, para mim acabou. Não preciso passar por isso. Mas Jesus, como um cordeiro mudo, foi levado ao matadouro. E ele não abriu a sua boca, não reclamou tantos castigos injustos, não proferiu qualquer blasfêmia contra os seus torturadores. Porque enquanto apanhava daquela maneira, enquanto o seu corpo era mutilado, enquanto a sua carne era dilacerada, enquanto a dor se espalhava e o seu sangue escorria, ele só tinha um pensamento: eu tenho que pagar as dívidas daqueles prisioneiros, porque eu não quero mais vê-los nas mãos sujas do diabo. E vinha o chicote, e vinha o açoite, e vinha o escárnio, e vinha a zombaria, mas ele não reagiu.

só Jesus. E ele padeceu. Já seria um castigo suficiente desamarrar Jesus daquele tronco. Coitado. Precisou dois soldados romanos segurar um de cada lado para ele andar. Ele andava, doía tudo, ia ficando essas pegadas de sangue no chão. E ele foi andando, ele foi andando. E perguntaram para a multidão: vocês preferem esse Jesus? Ou Barrabás, um assassino? O diabo imaginava: agora ele vai se revoltar, porque eu vou fazer essa multidão preferir o assassino, porque eu sou o assassino. Essa multidão vai preferir Barrabás, agora ele não vai aguentar. Mas Jesus Cristo aguentou calado, porque ele sabia que Barrabás também é um prisioneiro de Satanás. Ladrão, salteador, homicida, se vendeu também para o diabo. E ali Jesus, de bom grado, assumiu a cruz, que não tinha sido feita para ele, não. A cruz era para Barrabás. E Jesus liberou Barrabás. O diabo continua sua tortura agora com os pregos e cravos. Ele há de blasfemar, ele há de pecar. Eu não vou soltar prisioneiro nenhum. Ele não vai aguentar. E ele sofreu a pior morte. Olha, muita gente já foi morta por crucificação, mas nunca na história da humanidade você lê que um dos crucificados tinha uma coroa de espinho na cabeça. Só um crucificado até hoje recebeu uma coroa de espinhos na cabeça. Por isso que ele é o único. Único, único. Nunca houve um crucificado que tivesse uma coroa de espinhos na cabeça, só ele. E ele ficou ali das 9 horas da manhã até as 3 da tarde, aguentando todo tipo de ofensa e humilhação, e perdoando, liberando o perdão. O pai agora está examinando. O pai agora também tem que examinar. Esse credor tem que examinar. Porque Deus exigia, para livrar o pecador, que um cordeiro puro, sem defeito, sem mancha, inocente, imaculado, fosse sacrificado e o seu sangue derramado para purificar o pecador de todos os seus pecados. Agora é o Pai que vai examinar. Justamente quando Jesus unilateralmente diz: Pai, perdoa-lhes porque não sabem o que fazem, o Pai examina o Filho Jesus da cabeça até os pés. Mas ele não está examinando o Filho, ele está examinando o Cordeiro, para ver se esse Cordeiro é perfeito mesmo. Porque ele tem que satisfazer 2 credores. O diabo está vendo, até agora não tem do que reclamar. Mas agora o Pai vai examinar da cabeça até os pés. E o Pai examina. Deixa eu ver se no coração dele não tem nenhuma mágoa. Deixa eu ver se no coração dele não tem nenhuma raiz de amargura. Deixa eu ver se ele vai morrer de coração limpo. E o Pai examina o coração daquele Cordeiro que está derramando sangue no madeiro. E o Pai atende a oração que ele fez. O Pai ouve a sua oração. E o Pai aceita o pagamento. Ah, a dívida está sendo paga, até agora está tudo bem. Mas vamos ver até o fim. E o diabo dizendo: Eu tenho horas para fazê-lo tropeçar. E o diabo provoca na cruz. Provoca: desce daí, salve-te a ti mesmo. Se tu és o Salvador mesmo, desce daí agora. E Jesus não responde nada. O diabo então incorpora naquele bandido que estava do lado esquerdo, crucificado com ele. E o diabo usa a boca daquele ladrão para blasfemar: vai, tu não és o Salvador, salva-te a ti mesmo. Você não consegue nem salvar a si mesmo, conseguiria salvar qualquer pessoa. Olha o teu estado, olha como você está. Prova que tu és o Salvador, desce da cruz agora. E Jesus não precisa responder nada, sabe por quê? Porque do lado direito tem um observador,
um condenado, um condenado que também tinha se vendido por nada e que pertencia a Satanás. Jesus não responde nada, porque ele vai libertar agora o primeiro cativo. Aquele ladrão do lado direito diz para o seu companheiro de cruz: tu nem ainda temes a Deus estando na mesma condenação? Nós estamos aqui porque merecemos, nós nos vendemos, nós estamos pagando. Nossos atos nos trouxeram a esta escravidão, a esta prisão da cruz. Mas e ele? Que mal que ele fez? E ele olha para Jesus e diz: Senhor, lembra-te de mim quando entrares no teu reino. E Jesus olha para ele e diz: o pagamento que eu estou fazendo é muito bom, está satisfazendo o credor, tanto do inferno como do céu. Eu te digo, ainda hoje estarás comigo no paraíso. Oh glória, aquele foi o primeiro a sair das mãos sujas do diabo, foi o primeiro devedor a ser libertado, porque não tinha condições de pagar a dívida, mas Jesus pagou a dívida para ele. Agora Jesus só precisa fazer mais uma coisa. Pai, fiz tudo direitinho, fiz a tua vontade, ofereci o meu sacrifício. Posso continuar vivo por horas, por dias, posso continuar pendurado nessa cruz até por toda a eternidade, mas eu já paguei o preço. Pai, nas tuas mãos eu entrego o meu espírito. Está tudo consumado, está tudo pago, está tudo quitado. Naquela hora houve um terremoto, o inferno estremeceu, o diabo teve que abrir mão dos seus escravos, porque agora tem um libertador, tem um redentor, tem um resgatador que pagou todas as nossas dívidas. Ah, mas agora eu quero entrar com você aqui na palavra, para que você não diga: o pastor falou tudo isso, mas ele inventou. Não, não. Vai na primeira carta do apóstolo Pedro, capítulo 1, versículo 18. Primeira carta do apóstolo Pedro, capítulo 1. Coisa linda. Capítulo 1, versículo 18. Sabendo que não foi com coisas corruptíveis, como prata ou ouro, que fostes resgatados, que fostes comprados da vossa vã maneira de viver, que por tradição recebestes dos vossos pais, mas com o precioso sangue de Cristo, como de um cordeiro imaculado e incontaminado. Você tinha se vendido e estava nas mãos do diabo, mas Jesus Cristo pagou o preço. Agora o diabo não pode mais te reter. Se você falar que Jesus Cristo é o teu único, suficiente, exclusivo e eterno Salvador, o diabo pode ter te mantido na prisão até hoje, mas ele vai ter que te soltar por causa do sangue de Jesus. Sangue como de um cordeiro puro, incontaminado, incorruptível. Se você entregar tua vida para Jesus, o preço está pago. O diabo não pode mais te reter. Mas se você continuar com essas coisas aí que você anda fazendo, e com os teus padroeiros que não salvam, com os teus ídolos que te condenam, se você continuar com essa mania de consultar mortos e espíritos adivinhantes e trabalhar com magia negra, você vai continuar nas mãos sujas do diabo. Mas se você falar: hoje eu entrego minha vida para Jesus, se você falar: a partir de agora eu me dou para Jesus Cristo, o diabo vai ter que receber o pagamento do sangue de Jesus e ele vai ter que te soltar. Não terá mais nenhum poder sobre a tua vida, porque a oferta de Jesus, o preço que ele pagou, satisfez
o credor maligno e satisfez o credor benigno, que é Deus. Jesus satisfez os dois credores. Se você entregar tua vida para Jesus e recebê-lo agora como teu único Salvador, até Deus vai ter que te receber, porque Jesus vai te abraçar assim, ó, vai te conduzir até a presença do Pai e vai dizer: Pai, foi por causa desta pessoa que eu suportei tudo aquilo e paguei aquele preço. Aí o Pai vai dizer: preço muito alto, dívida perdoada, meu filho. Você amou tanto assim esta pessoa a ponto de morrer por ela. Eu tenho que receber o pagamento que você fez. A justiça está satisfeita e não haverá mais condenação para a tua vida. Não foi com prata nem com ouro. Não adianta alguém te pagar missa de sétimo dia, de um mês, de um ano depois que você morrer. Podem passar a eternidade rezando para você, acendendo vela, e nenhum pecado teu será perdoado, porque a única coisa que te purifica de todo pecado é o sangue precioso de Jesus Cristo, que foi vertido na cruz do Calvário. É só o sangue de Jesus que te purifica de todo pecado. Ou você recebe Jesus, ou vai continuar escravizado, escravizada. Quero ler mais uma coisa aqui. Primeira carta de Paulo aos Coríntios, capítulo 6, versículo 20. Estou terminando a mensagem, mas preste atenção no que você está ouvindo, porque é a tua chance de sair debaixo daquele jugo miserável que Satanás te colocou. Aqui diz: porque fostes comprados por bom preço, muito bom preço. Não foi uma pechincha, viu? Não foi uma pechincha. O diabo não falou assim: essa pessoa não vale nada, quanto você quer dar por ela, Jesus? Não foi uma pechincha. Jesus disse: essa pessoa vale mais do que todo ouro e toda prata do mundo. Por ela eu dou toda a minha vida, por ela eu dou todo o meu sangue, por ela eu me entrego. Não foi um preço qualquer. Porque fostes comprados por bom preço. Glorificai, pois, a Deus no vosso corpo e no vosso espírito, os quais pertencem a quem? A Deus. Quero aqui mesmo, capítulo 7, versículo 23. Fostes comprados por bom preço. Não vos façais servos dos homens. Você não vai servir religião humana também, não. Você vai cair fora dessa religião que você está até hoje. Religião de homens. Religião que não salva. Não se faça escravo de homem algum. Nem a pretexto religioso. Não se faça escravo de ninguém. Jesus pagou um bom preço por você para te libertar de verdade. Agora a parte mais sublime que eu acho está lá no livro de Apocalipse, capítulo 5, versículo 9. É lindo demais. Isso é uma visão do céu. João viu isso. João viu todo o céu cantando para Jesus Cristo. João anotou a letra daquele cântico. O cântico é lindo, mas a gente só sabe a letra. E cantavam um novo cântico dizendo: digno és de tomar o livro e de abrir os seus selos, porque foste morto e com teu sangue compraste para Deus homens de toda tribo, e língua, e povo, e nação, e para o nosso Deus os fizeste reis e sacerdotes, e eles reinarão sobre a terra. Vamos aplaudir o grande rei. Ele pagou um preço alto, até o céu reconhece, a dívida foi paga, está sobrando até, foi muito bem paga. Tanto que ele tem crédito para receber todas as outras coisas que são relatadas em seguida. Agora eu quero que toda a igreja se coloque de pé, por favor. No livro do profeta Isaías, capítulo 52, versículo 3, você vê a misericórdia de Deus ali. No Antigo Testamento, viu? Isaías, capítulo 52, versículo 3, o próprio Deus diz assim: por nada fostes vendidos,
também sem dinheiro sereis comprados. Não foi com prata nem com ouro, mas com o sangue de Jesus Cristo, como de um cordeiro puro e incontaminado, o cordeiro imaculado. Ele sim é imaculado, ele sim é santo. Ele pagou o preço. Deus já previa que, pelo Antigo Testamento, todos estariam vendidos para Satanás, porque maldito é aquele que não cumprir as palavras desta lei. E Jesus Cristo se fez maldito, porque está escrito: maldito todo aquele que for pendurado no madeiro. E Jesus voluntariamente se pendurou no madeiro para tirar a maldição da tua vida. Ele não apenas vai tirar você das mãos sujas do diabo, como ele vai tirar toda a maldição que está na tua vida. E ele vai te abençoar. E ele é o único digno de pegar o livro e abrir os selos e registrar o teu nome no livro da vida. Teu nome vai ser escrito no céu. A partir de hoje, Satanás não terá mais qualquer poder sobre a tua vida. Isso não quer dizer que ele não vai continuar tentando te derrubar. Alguns até ele consegue derrubar, mas o Espírito Santo não para de trabalhar para trazer de volta essas pessoas. Mas neste momento, você vai ter a oportunidade de ter a sua dívida totalmente quitada e dar um adeus para o diabo. Você vai ter a chance agora, preste atenção, ó, de dar um adeus definitivo para Satanás. Você vai dizer: adeus, diabo. Adeus, obra das trevas. Adeus, inferno. Adeus, morte. Eu estou levantando a mão para entregar a minha vida para Jesus. Você vai levantar a mão e essa transação vai ser completada, porque o preço foi pago. Agora só falta aquilo que foi comprado se entregar ao dono, ao legítimo dono, que é Jesus Cristo. A transação só estará completada se você falar: eu me entrego para Jesus agora. O preço que ele pagou por mim foi muito alto, eu não posso ignorar isto. Eu tenho que entregar minha vida para ele agora. Então olhem todos para mim. Quantos aqui hoje, ouvindo esta palavra, quantos aqui cansados do sofrimento, cansados da maldição, quantos aqui cansados dos tormentos, porque Satanás é um torturador? Quantos aqui cansados de serem despojados, roubados, vida destruída, família destruída, sonhos destruídos? Quantos aqui cansados do sofrimento nas mãos do diabo? Quantos aqui querem dizer adeus para o inferno e entregar a vida para Jesus? Acena com a tua mão bem alto assim, ó. Quantos querem entregar a vida para Jesus agora? Quantos? Acena assim: eu quero entregar minha vida para Jesus. Ele pagou um preço muito alto por mim. Acena. Todos que ergueram as mãos em nome de Jesus, vem aqui para frente, porque uma transação só é completada quando aquilo que foi combinado é entregue. Ele já fez o mais alto pagamento que alguém poderia ter dado por você. Se entrega, vem aqui para frente agora, se entrega. Vamos aplaudir, igreja, por cada vida que está chegando. Vamos aplaudir muito e nos alegrar por cada vida que está se rendendo aos pés de Jesus. A partir de hoje ele é o teu dono, a partir de hoje ele é o teu Deus, a partir de hoje...

0: tuas dívidas foram pagas. Vem para cá, vem para cá, vem para cá. Eu quero chamar aqui na frente. Você, meu filho pródigo, minha filha pródiga, meu irmão, minha irmã, meu companheiro, minha companheira, longe da casa do Pai. Você acha que você está feliz no mundo? Você está se vendendo por nada? Está sem igreja? Está sem comunhão com o Senhor? Está sem alegria de viver? Fala sério, filho pródigo, filha pródiga. A tua vida está um inferno, mas tinha que estar. Você se vendeu para o diabo? Mas, desde que Jesus morreu na cruz, o Pai está de braços abertos para te receber. E Ele vai te dar vestes novas. Ele vai te dar sandálias novas. Ele vai colocar um anel de poder no teu dedo. Ele vai dar uma festa por tua causa, filho pródigo. E você vai participar desta festa. Hoje você vai sair daqui com teu coração muito alegre. Eu quero chamar aqui na frente todos os filhos pródigos, todas as filhas pródigas, todos os que estão sem igreja, vem aqui para frente agora. Todos que se afastaram um dia, saiam dos seus lugares, vem para cá. Não tenha vergonha de ninguém não, peça licença. Vem, filho pródigo, peça licença. Vem, filha pródiga, peça licença, vem. Ó, vem. Vem. Vem, filho pródigo, vem. Vem. Tem um lugar de honra aqui para você. Vem para cá. Tem um lugar de honra aqui para você. Tem um lugar maravilhoso para você aqui. O preço foi pago, Ele não abre mão daquilo que é dele. Deus não abre mão de você. E você também, que está tão fraco, fraca na fé, dizendo: Ele não me ama mais, Ele não me abençoa mais. Talvez seja porque, não é que Ele não te ama não, talvez você esteja pensando assim porque as coisas estão dando erradas para você, não é verdade? Você andou fazendo coisas erradas também. A tua consciência está te mostrando isso. Errei, pequei, por isso que a minha vida está tudo dando errado. Eu ando fazendo coisas erradas. Eu não estou aqui como juiz de ninguém. Eu não fui chamado para julgar. Eu fui chamado para pregar. Eu só estou te mostrando o que está acontecendo na tua vida. Se as coisas estão dando erradas, é porque você anda fazendo coisas erradas. Saia do teu lugar com humildade e vem aqui se consertar com Deus, pedir perdão, para você voltar para casa com alegria no teu coração. Para você voltar para tua casa hoje andando nas nuvens, flutuando na presença de Deus. Para você voltar para casa hoje e dormir embalado, embalada por este amor glorioso de Jesus Cristo, que se entregou inteiramente por ti. A tua vida vai ser uma bênção. Todos que querem se consertar com Deus, pedir perdão, vão chegando. Enquanto eu falo, as pessoas que estão me ouvindo agora ou assistindo, né? Num DVD, um pregador do telhado te deu esse DVD, falou: assiste isso. Agora você quer entregar a vida para Jesus ou voltar para Jesus? Se ajoelha aí ao lado do teu televisor. Se conserte com Deus. Deus está em toda parte ao mesmo tempo. Ele está aí onde você está. Quero falar com você que está ouvindo esta mensagem através do rádio. Nós temos centenas de emissoras no Brasil, em Cabo Verde, Angola, Moçambique. Você está me ouvindo aí, na África. Eu fiquei muito contente, porque chegou um missionário brasileiro em São Paulo. E ele, esse missionário brasileiro, estava na África. Ele chegou em São Paulo e disse para um dos nossos pastores: na África tem muita gente se convertendo e a gente pergunta: de que igreja você é? E ele responde: eu sou da igreja que não tem templo. E a gente pergunta: mas você sabe o nome? E lá na África todos estão dizendo: paz e vida, paz e vida. Quero mandar um abraço para os moçambicanos, os angolanos, os cabo-verdenses. Quero mandar um abraço para os portugueses que nos ouvem agora também em Lisboa. Pessoas que estão nos escutando em toda parte. Quero entregar a vida para Jesus. Se ajoelhe aí ao lado do teu rádio. Brasileiros espalhados pelo mundo que estão nos ouvindo pela internet, nós liberamos todo o nosso acervo, está na internet. Olha, vai lá, digita pregações, pastor João Palharim, vai aparecer milhares, tudo de graça, para você baixar. A nossa visão é ganhar almas. Mas você que está ouvindo esta mensagem agora pela internet, quer entregar a vida para Jesus? Se ajoelha ao lado do seu computador. Você que está dirigindo e ouvindo esta mensagem, esteja você no trânsito ou numa rodovia, onde você estiver, não precisa parar o veículo, coloque a mão direita sobre o teu coração que nós vamos orar. Pessoas estão me ouvindo pelo celular, dentro do ônibus, dentro do trem, dentro do metrô. Pessoas estão me ouvindo dentro da lotação, no celular. Eu sei que não dá para você se ajoelhar aí agora, mas quer entregar a vida para Jesus? Coloque a mão direita sobre o teu coração e nós vamos orar juntos. Prisioneiros, presidiários, você está me ouvindo agora? Essa mensagem falou com você? Saia da prisão espiritual, Jesus pagou o preço para você. Se entrega para Jesus aí, presidiários e presidiárias. Entrega a tua vida para Jesus agora. Se ajoelha lá do teu rádio, não ligue para a zombaria dos outros presos. O Senhor Deus está te contemplando. Tinha dois ladrões morrendo ao lado de Jesus lá no Monte Calvário. Um foi salvo e o outro não. O que foi salvo foi aquele que olhou para Jesus. Não fique na roda dos escarnecedores, não. Não fique com os blasfemadores. Não tenha vergonha, não. Jesus está te contemplando. Se ajoelha ao lado do teu rádio, porque nós vamos orar. Vou pedir agora para a igreja continuar de pé e nós vamos nos ajoelhar aqui. Vou chamar o meu filho na fé, pastor Ubiratã Araújo. Vamos nos ajoelhar aqui. Coloque a mão direita sobre o teu coração. A igreja, por favor, estenda a mão na direção das pessoas ajoelhadas. Você que está de joelhos aqui ou à distância, ore assim comigo. Meu Deus e meu Pai,
1: eu ouvi
0: a tua palavra, e
1: eu sei
0: que o preço foi pago. E
1: eu sei
0: que este preço
1: satisfez ao Senhor,
0: de modo
1: que o Senhor não tem nada
0: para reclamar
1: da minha dívida,
0: porque ela foi paga
1: pelo sacrifício
0: do Senhor Jesus.
1: E eu sei, meu Deus,
0: que o diabo também
1: não pode me reter,
0: porque o preço
1: que Jesus pagou
0: provocou um terremoto
1: nas bases do inferno,
0: e Satanás
1: tem de soltar
0: todos aqueles
1: que recebem
0: o Senhor Jesus
1: como único,
0: suficiente,
1: exclusivo
0: e eterno
1: Salvador.
0: Como eu
1: faço agora,
0: meu Deus da glória,
1: escreve o meu nome
0: no livro da vida
1: e me guarda,
0: Senhor,
1: nesta caminhada
0: e me sustenta
1: para que eu não me desvie,
0: para que eu não volte atrás,
1: para que eu nunca desista.
0: Me ajuda,
1: Senhor,
0: a perseverar
1: até o fim,
0: e para isso
1: me dê,
0: Senhor,
1: o teu Espírito
0: Santo
1: e uma nova vida
0: em Jesus Cristo,
1: o meu único
0: e suficiente
1: Salvador
0: para todos
1: sempre.
0: Amém.
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0: Deixe o ímpio seu caminho, e o homem maligno seus pensamentos. Volte-se ao Senhor, que se compadecerá dele, e para o nosso Deus, porque é generoso em perdoar. Isaías 55:7.
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2: 12:45.
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0: o sangue de Jesus. Existe um mistério na vida do crente que o faz estar em comunhão frequente, entronizado em sua vida, pura vida produz e lava dos pecados. É o sangue de Jesus. Há este sangue vertido na cruz, espargido com um poder sem igual. Pode te trazer a calma e paz para tua alma, afastando as hostes do mal. Ao clamar o sangue do Filho de Deus, aniquila o mal nos momentos meus. Encoberto no sangue, eu sigo a cruz. A levo sorrindo pelo sangue de Jesus.
1: Doze horas e 51 minutos.

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1: 13 horas.
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enquanto comiam, Jesus tomou o pão e, abençoando-o, partiu e deu-lhe, dizendo: Tomai, isto é o meu corpo. E tomando um cálice, rendeu graças e deu-lhe, e todos beberam dele. E disse-lhes: Isto é o meu sangue, o sangue do pacto, que por muitos é derramado. Marcos 14, 22 a 24.

A águia. A águia é usada como símbolo dos que esperam no Senhor e nele confiam. Verdadeiros cristãos são como águias. Você pode ver pombos, andorinhas e outras aves voando em bandos. Águias não. Ficam lá no alto, olhando o azul infinito. E é do alto que vem o poder do cristão. E quando vem a tormenta, as águias não se escondem. Abrem suas asas que podem voar em alta velocidade e enfrentam a tormenta. Elas sabem que as nuvens escuras, a tempestade e os raios podem ter uma grande extensão. Mas lá em cima brilha o sol. Nessa luta podem perder penas e se ferir, mas não temem e seguem em frente. Depois, enquanto todo mundo fica às escuras embaixo, elas voam vitoriosas e em paz lá em cima. Mas as águias também morrem, só que não se acha por aí um cadáver de águia. Porque quando elas sentem que chegou a hora de partir, não se lamentam nem ficam com medo. Procuram com seus olhos o pico mais alto, tiram as últimas forças de seu cansado corpo e voam os picos inatingíveis. E aí esperam o momento final. Talvez por isso o profeta Isaías compara os que confiam no Senhor a águias. Nós também temos uma vida cheia de desafios. Eles podem parecer impossíveis de serem vencidos. Mas lembre-se, descanse no Senhor, passe tempo com Ele e depois parta para a luta, sabendo que além da tormenta brilha o sol.

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1: 13:17.
2: Jesus, porém, disse: Deixai as crianças e não as impeçais de virem a mim, porque das tais é o reino dos céus. Mateus 19:14.

mais que do Senhor teu Deus são o céu e o céu dos céus, a terra e tudo que nela há. Deuteronômio 10, 14.

Mas vós, amados, não ignoreis uma coisa, que um dia para o Senhor é como mil anos, e mil anos como um dia. 2 Pedro 3:8.

0: Ainda que a figueira não floresça, nem haja fruto nas vides, ainda que falhe o produto da oliveira e os campos não produzam mantimento, ainda que o rebanho seja exterminado da malhada e nos currais não haja gado, todavia eu me alegrarei no Senhor, exultarei no Deus da minha salvação. Abacuque 3, 17 e 18.
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Victoria. Quando Abraão tinha 99 anos, apareceu-lhe o Senhor e lhe disse: Eu sou Deus Todo-Poderoso, ande em minha presença e sê perfeito. Gênesis 17:1.

0: aquele, pois, que cuida estar em pé, olhe, não caia. 1 Coríntios 10, 12.
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2: 13 horas e 48 minutos.

0: Alléluia.
1: Porque não tenho prazer na morte de ninguém, diz o Senhor Deus. Convertei-vos, pois, e vivei. Ezequiel 18, 32.

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1: 14 horas e 15 minutos.
2: Falou Nabucodonosor e disse: Bendito seja o Deus de Sadraque, Mesaque e Abdenego, o qual enviou seu anjo e livrou seus servos, que confiaram nele e frustraram a ordem do rei, escolhendo antes entregar os seus corpos do que servir ou adorar a Deus algum, senão o seu Deus. Daniel 3, 28.

Conheçamos e prossigamos em conhecer ao Senhor. A sua saída como a alva é certa, e Ele a nós virá como a chuva serôdia que rega a terra. Oséias 6:3.

0: A melhor notícia. Certamente ficaríamos felizes se ouvíssemos que o preço da gasolina baixou, que a violência acabou e que foi descoberta a cura para a AIDS e o câncer, que as drogas não existem mais e que o desemprego faz parte do passado, que o salário vai aumentar e que a felicidade e a paz imperam por todo o planeta, que as fatalidades e tragédias não mais acontecem e que os problemas acabaram. Realmente seria muito bom que isso fosse verdade, mas nem tudo que gostaríamos de ouvir é somente um sonho. A melhor notícia é: não fomos abandonados neste mundo cheio de problemas e pecados. Jesus voltará e colocará um fim na dor, nas lágrimas e no sofrimento. A paz e a felicidade serão eternas para os que confiam nele. Não espere mais. Aceite Jesus e garanta o seu futuro.
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0: porque para mim tenho por certo que as aflições deste tempo presente não são para comparar com a glória que em nós há de ser revelada. Romanos 8:18.
1: Nós nos rendemos, Senhor. Nós nos rendemos aos teus pés. Eu quero ser quem eu sou quando ninguém está me vendo, Deus.

és santo, Senhor. Os anjos no céu declaram que tu és santo. E hoje a tua igreja nesse lugar declara: oh Deus. Vamos cantar juntos, queridos. Diga, me rendo.

0: justo é o Senhor em todos os seus caminhos e benigno em todas as suas obras. Perto está o Senhor de todos os que o invocam, de todos os que o invocam em verdade. Ele cumpre o desejo dos que o temem, ouve o seu clamor e o salva. Salmos 145, 17, 18 e 19.
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2: 14 horas e 47 minutos.
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0: Justificados, pois, pela fé, tenhamos paz com Deus por nosso Senhor Jesus Cristo, por quem obtivemos também nosso acesso pela fé a esta graça, na qual estamos firmes e gloriemo-nos na esperança da glória de Deus. E não somente isso, mas também gloriemo-nos nas tribulações, sabendo que a tribulação produz a perseverança, e a perseverança a experiência, e a experiência a esperança. E a esperança não desaponta, porquanto o amor de Deus está derramado em nossos corações pelo Espírito Santo que nos foi dado. Romanos 5, 1 a 5.
1: 14 horas e 53 minutos.

uns confiam em carros e outros em cavalos. Mas nós faremos menção do nome do Senhor nosso Deus. Salmo 27.

0: Deus tem planos para cumprir em nossas vidas. Essa é a mensagem de toda a Bíblia e é isso mesmo que estamos estudando aqui no Encontro com a Palavra, escrito pelo pastor Dick Woodward e narrado pelo pastor Edson Bruno. Fique atento a mais um programa que o Ministério Cooperativo Internacional leva a você. 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
1: Seja muito bem-vindo ao Encontro com a Palavra. Em nosso programa desenvolvemos um curso dedicado ao estudo de todos os livros da Bíblia, que já nos trouxe as cartas de Paulo no Novo Testamento. No último programa fizemos uma introdução à carta aos Colossenses. Hoje gostaria de fazer com você um voo panorâmico sobre ela. Primeiro, no primeiro capítulo de Colossenses, o apóstolo Paulo dirige-se aos fiéis da cidade de Colossos. Você observará que ele fez uma oração por eles. Paulo também orou pelos Efésios e por muitos irmãos para quem escreveu. Procure observar como é a oração de Paulo pelos irmãos de Colossos e tente seguir o modelo. Qual é o primeiro pedido na lista de oração de Paulo? Encontramos o seguinte no capítulo 1. Sempre agradecemos a Deus, o Pai de nosso Senhor Jesus Cristo, quando oramos por vocês, pois temos ouvido falar da fé que vocês têm em Cristo Jesus e do amor que têm por todos os santos por causa da esperança que lhes está reservada no céu, a respeito da qual vocês ouviram por meio da palavra da verdade, o evangelho que chegou até vocês. Por todo o mundo este evangelho vai frutificando e crescendo, como também ocorre entre vocês desde o dia em que ouviram e entenderam a graça de Deus em toda a sua verdade. Aí Paulo menciona Epáfras, o pastor da igreja. Vocês o aprenderam de Epáfras, nosso amado cooperador, fiel ministro de Cristo para conosco, que também nos falou do amor que vocês têm no Espírito. Paulo orou pelos colossenses porque soube do testemunho que a igreja estava dando de que realmente tinha nascido de novo. Eles tinham se tornado parte de Cristo e do corpo de Cristo. Paulo sempre dizia àqueles que tinham se tornado seguidores de Cristo: por essa razão, desde o dia em que o ouvimos, não deixamos de orar por vocês. Se você tem uma lista de oração, ela provavelmente tem o nome de pessoas doentes, sem emprego, que precisam de libertação do álcool, com problemas familiares ou que estejam passando pela perda de um ente querido. Esta seria uma típica lista de pedidos de oração. A lista de pedidos de oração de Paulo não era assim. Paulo conhecia muita gente que estava na prisão e sofrendo, mas sua lista de oração incluía aqueles que ele sabia que estavam firmes na fé. O pedido de Paulo por essas pessoas também é muito interessante. Paulo não ora para que elas sejam curadas ou saiam da prisão, nem por suas necessidades. Ele ora pelo seguinte: não deixamos de orar por vocês nem de pedir que sejam cheios do pleno conhecimento da vontade de Deus, com toda sabedoria e entendimento espiritual. Quando oramos, desenrolamos nossa ladainha de pedidos que mais parecem uma lista de compras e aí mandamos Deus passear. Mas parece que Paulo fazia o contrário. Ele pediu que Deus mandasse aqueles fiéis passearem. Ele orava para que eles entendessem o que Deus queria que eles fizessem e para que fossem sábios nas coisas espirituais. No capítulo 1, versículo 10 e 11, Paulo diz: e isso para que vocês vivam de maneira digna do Senhor e em tudo possam agradá-lo, frutificando em toda boa obra, crescendo no conhecimento de Deus e sendo fortalecidos com todo o poder, de acordo com a força da sua glória, para que tenham toda perseverança e paciência com alegria. É maravilhoso observar os motivos de oração de Paulo. Quando Paulo começa a falar quem é Cristo, descobrimos qual é o tema desta carta. Ele é a imagem do Deus invisível, o primogênito de toda a criação, pois nele foram criadas todas as coisas nos céus e na terra, as visíveis e as invisíveis, sejam tronos ou soberanias, poderes ou autoridades, todas as coisas, e nele tudo subsiste. Ele é a cabeça do corpo, que é a igreja. É o princípio e o primogênito dentre os mortos, para quem tudo tenha supremacia. Você observou que à medida que apresentou Cristo, Paulo refutou as ideias filosóficas que atacavam a deidade de Cristo? Existia todo tipo de heresia em Colossos e muitas delas ainda estão tentando entrar em nossas igrejas hoje. Mas Paulo combate todas elas, professando quem é Jesus Cristo. Existia um mistério que Deus tinha revelado a Paulo e que ele nos conta. Cristo em seus corações é sua esperança e glória. A única esperança que você tem para glorificar a Deus é o fato de que Jesus Cristo está no seu coração. Além de dizer que é Cristo, Paulo também relatou o que Cristo fez. Isso nos remete ao texto da carta aos Efésios, que está escrito assim: pois ele nos resgatou do domínio das trevas e nos transportou para o reino do seu Filho amado, em quem temos a redenção, a saber, o perdão dos pecados. Antes vocês estavam separados de Deus e na mente de vocês eram inimigos por causa do mau procedimento de vocês. Mas agora ele os reconciliou pelo corpo físico de Cristo, mediante a morte, para apresentá-los diante deles santos, inculpáveis e livres de qualquer acusação. Paulo estava relatando o que Jesus Cristo tinha feito. No capítulo 1, Paulo também conta aos colossenses como podemos nos apropriar do que Cristo fez. Desde que continuem alicerçados e firmes na fé, sem se afastarem da esperança do evangelho que vocês ouviram e que tem sido proclamado a todos os que estão debaixo do céu. Esse é o evangelho do qual eu, Paulo, me tornei ministro. Você compreende quem é Cristo? Você entende o que ele fez? Você sabe como se apropriar do que Cristo fez por você? Leia o primeiro capítulo de Colossenses e as verdades apresentadas por Paulo. Elas são as respostas para essas perguntas. Paulo fez a declaração de sua missão. No capítulo 1, ele escreveu assim: dela, da igreja, me tornei ministro de acordo com a responsabilidade a mim atribuída de apresentar-lhes plenamente a palavra de Deus, o mistério que esteve oculto durante épocas e gerações, mas que agora foi manifestado a seus santos. Este era o objetivo de Paulo. Continuando sua leitura da carta aos Colossenses, observe que Paulo conta como viver em Cristo. Essa expressão em Cristo é uma das expressões mais elementares do Novo Testamento. Ela é usada 172 vezes no Novo Testamento. Paulo usa esta expressão no Novo Testamento mais do que ninguém. Estar em Cristo, como o ramo está ligado à videira, essa é uma expressão usada por Paulo 97 vezes. Uma coisa é escrever no quadro com giz em Cristo. Outra coisa bem diferente é viver em Cristo diariamente. Esta carta de Paulo é muito bonita porque nos mostra como viver em Cristo. No capítulo 2, versículos de 6 a 10, Paulo escreveu: portanto, assim como vocês receberam Cristo Jesus, o Senhor, continuem a viver nele, enraizados e edificados nele, firmados na fé, como foram ensinados, transbordando de gratidão. Tenham cuidado para que ninguém os escravize a filosofias vãs e enganosas, que se fundamentam nas tradições humanas e nos princípios elementares deste mundo e não em Cristo. Pois em Cristo habita corporalmente toda a plenitude da divindade, e por estarem nele, que é a cabeça de todo poder e autoridade, vocês receberam a plenitude. Esta declaração nos mostra como viver em Cristo e quais podem ser os resultados desta vida em Cristo. Que declaração bonita de Paulo, hein? Paulo nos revela o que temos em Cristo. Nele, em Cristo, também vocês foram circuncidados, não com uma circuncisão feita por mãos humanas, mas com a circuncisão feita por Cristo, que é o despojador do corpo da carne. Isso aconteceu quando vocês foram sepultados com ele no batismo e com ele foram ressuscitados mediante a fé no poder de Deus, que o ressuscitou dentre os mortos. Agora Paulo começa a tratar do legalismo dos colossenses que andavam dizendo que, para ser salvo, era necessário ser circuncidado. O conteúdo desta carta assemelha-se muito ao conteúdo da carta aos Efésios. A carta aos Efésios era uma carta circular para todo o grupo de igrejas satélites, e a dos Colossenses, uma carta específica para aquela congregação, mas seus conteúdos se assemelham. Um dos ensinos que Paulo escreveu nas duas cartas está ligado a vestir-se e despir-se. Ele disse aos Efésios para se despirem dos trapos da velha vida, ira, ódio, linguagem obscena, mentira, e então se vestirem com as capas da nova vida: compaixão, bondade, humildade, mansidão e paciência, amor e a paz de Cristo. Nisto as duas cartas se assemelham. Paulo era um rojão espiritual. Quando estudamos suas cartas, ficamos impressionados ao ver o quanto Deus pode fazer na vida de uma pessoa. Não gosto de pensar em pastores superstars, superestrelas. É, porque creio que a força da igreja vem de Deus, que capacita os leigos da congregação a quem foi entregue a obra do ministério. Comentei isso com você quando estudamos a carta aos Efésios, mas não podemos desprezar a obra poderosa que Deus fez na vida desse único homem. O teólogo Dwight L. Moody afirmou: "O mundo ainda não viu o que Deus pode fazer através de um homem que se entrega totalmente a Ele." Quando observamos a vida do apóstolo Paulo e seu ministério, percebemos que até agora a vida de Paulo foi o que o mundo viu de melhor nesse sentido. Um dos pontos chaves na vida de Paulo foi a oração. Paulo era um guerreiro de oração. Experimente colocar numa lista os nomes de todas as pessoas pelas quais Paulo disse que orava continuamente. Tenho certeza que você vai se impressionar com o tamanho da lista. Observe como no último capítulo desta carta Paulo exorta os colossenses a orar. Ele escreve: "Dediquem-se à oração, estejam alertas e sejam agradecidos. Ao mesmo tempo, orem também por nós, para que Deus abra uma porta para a nossa mensagem, a fim de que possamos proclamar o mistério de Cristo pelo qual estou preso." Observe como Paulo instrui os colossenses a estarem atentos às respostas de suas orações e a serem agradecidos por elas. Em seu livro Experiências com Deus, o autor Henry Blackaby diz que se fôssemos listar todos os nossos pedidos e as respostas concedidas, descobriríamos que nossas experiências com Deus são muito mais do que imaginamos. A oração era um dos grandes segredos espirituais do apóstolo Paulo. Em todas as suas cartas observamos que ele faz referência à oração. Paulo nos mostrou através do seu exemplo a importância da oração, assim como Jesus fez. Um dia, os apóstolos se aproximaram de Jesus e pediram que ele os ensinasse a orar. Eles não queriam aprender técnicas de oração, mas queriam saber o que o levava a gastar tanto tempo em oração. Creio que se pudéssemos, perguntaríamos a Paulo: "O que leva você a gastar tanto tempo em oração, hein, Paulo?" Bom, já estamos encerrando o programa de hoje, mas eu deixo um desafio. Compare a sua oração com a oração de Paulo. Tente aprender a orar como Paulo orava. Até o próximo programa.
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3: Ele livra e salva, e opera sinais e maravilhas no céu e na terra. Foi ele quem livrou Daniel do poder dos leões. Daniel 6, 27.

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1: 15 horas e 19 minutos.
2: Clama a mim e responder-te-ei, e anunciar-te-ei coisas grandes e ocultas que não sabes. Jeremias 33:3.
3: Então vamos obedecer aos salmos.

0: Deus. Olhe para o teu irmão e diz assim:
1: ao que disse Simão: Mestre, trabalhamos a noite toda e nada apanhamos, mas sobre a tua palavra lançarei as redes. Feito isto, apanharam uma grande quantidade de peixes, de modo que as redes se rompiam. Lucas 5, 5 e 6.

0: Que prazer, viu?
1: Deus abençoe! É milagre de Deus na tua vida aí, ó!
2: O que encobre as suas transgressões nunca prosperará, mas o que as confessa e deixa alcançará misericórdia. Provérbios 28, 13.

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1: Olá, Pai do Senhor, uma pitada da palavra. Pastor Donizete, aqui da promessa. Em Mateus 11, 28, Jesus disse: Vinde a mim, todos vós que estáis cansados, sobrecarregados, e eu vos aliviarei. Sente-se cansado? Sente-se sobrecarregado? Sente-se sobrecarregado? Faz isso. Experimenta a palavra. Venha a Jesus. Entrega a sua vida a Ele. E vai te aliviar o fardo. Você vai sentir paz na sua alma. Uma nova vida. Experimente essa experiência maravilhosa de conhecer Jesus e entregar a sua vida na prática a Ele. Ele é real, Ele não é histórico. Ele está vivo agora mesmo, querendo receber você e aliviar teu fardo. Dá uma nova vida. Experimente. Paz do Senhor. Deus te abençoe. Em nome de Jesus.
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2: Pois que aproveita o homem se ganhar o mundo inteiro e perder a sua vida. Mateus 16:26.
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Visão Divina. Outro dia entrei numa loja, vi um anjo por trás do balcão. Maravilhado com aquela visão divina, perguntei-lhe: Anjo do Senhor, o que vendes? Ele respondeu-me: Todos os dons de Deus. Custam muito caro? Perguntei. Não é tudo de graça, é só escolher, respondeu. Contemplei então a loja. Vi jarros e vidros de fé, pacotes de esperança, caixinhas de salvação e sabedoria. Tomei coragem e pedi: Por favor, embrulhe para mim muito amor de Deus, todo o perdão dele. Um punhado de fé, bastante felicidade e salvação eterna para mim e para toda a minha família. O anjo do Senhor anotou meu pedido, separou os itens e acondicionou tudo num pequeno embrulho que cabia na palma da minha mão. Surpreso, perguntei-lhe: Como é possível caber tudo isso aqui nesse pacotinho? O anjo do Senhor respondeu-me sorrindo: Na loja de Deus, não vendemos frutos, apenas sementes.

0: Alleluia.
1: E disse-lhes: ide por todo o mundo e pregai o evangelho a toda criatura. Quem crer e for batizado será salvo, mas quem não crer será condenado. E estes sinais acompanharão os que crerem. Em meu nome expulsarão demônios, falarão novas línguas, pegarão em serpentes e se beberem alguma coisa mortífera não lhes fará dano algum. E porão as mãos sobre os enfermos e estes serão curados. Marcos 16, 15 a 18.
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3: 15 horas e 46 minutos.
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1: 16:03.
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2: 16:18.
3: Apega-te, pois, a Deus e tem paz, e assim te sobrevirá o bem. Jó 22:21.

Disse Jesus: todo o que beber desta água tornará a ter sede, mas aquele que beber da água que eu lhe der nunca terá sede. Pelo contrário, a água que eu lhe der se fará nele uma fonte de água que jorre para a vida eterna. João 4, 13 e 14.

0: Deus não nos deu espírito de temor, mas de fortaleza e de amor e de moderação. 2 Timóteo 1:7.
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amados. Agora somos filhos de Deus e ainda não é manifesto o que havemos de ser. Mas sabemos que quando Ele se manifestar, seremos semelhantes a Ele, porque assim como é, o veremos. 1 João 3:2.

0: provai e vede que o Senhor é bom. Bem-aventurado o homem que nele se refugia. Salmos 34:8.
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2: 16:47.
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0: se andarmos na luz, como Ele na luz está, temos comunhão uns com os outros, e o sangue de Jesus, seu Filho, nos purifica de todo o pecado. 1 João 1:7.
1: Dezesseis horas e 54 minutos.

Vede também os navios, que, embora tão grandes e levados por impetuosos ventos, com pequenino leme se voltam para onde quer o impulso do timoneiro. Assim também a língua é um pequeno membro e se gaba de grandes coisas. Vede com grande bosque um tão pequeno fogo incendeia. Tiago 3, 4 e 5.

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1: 17 horas e 2 minutos.
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Aqueles que confiam no Senhor são como o monte de Sião, que não pode ser abalado, mas permanece para sempre. Salmo 125, 1.

0: Essa veio do fundo do baú e do âmago do coração.
1: A sede. Segundo especialistas, devemos beber pelo menos 2 litros de água por dia. Isto pode reduzir o risco de ataque cardíaco, dar à nossa pele uma cor saudável e ajudar a perder peso. Quando fazemos exercícios ou vivemos num clima quente ou seco, devemos beber mais água. Mesmo quando não temos sede, devemos beber água. No sentido espiritual, a nossa sede também existe. Quando estamos secos espiritualmente, precisamos nem que seja uma gota da palavra e do conhecimento de Deus em nossas vidas. A nossa sede de Deus torna-se evidente quando temos consciência do nosso pecado e da nossa necessidade espiritual. Se você está sedento quase à morte, saiba que a sede de Deus só pode ser saciada por Jesus, a água viva.

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1: 17 horas e 17 minutos.
2: Era desprezado e rejeitado dos homens, homem de dores e experimentado nos sofrimentos. E como um de quem os homens escondiam o rosto, era desprezado e não fizemos dele caso algum. Verdadeiramente ele tomou sobre si as nossas enfermidades e carregou com as nossas dores. E nós o reputamos por aflito, ferido de Deus e oprimido. Mas ele foi ferido por causa das nossas transgressões e esmagado por causa das nossas iniquidades. O castigo que nos traz a paz estava sobre ele, e pelas suas pisaduras fomos sarados. Isaías 53, 3, 4 e 5.

O Senhor é o meu pastor, nada me faltará. Deitar-me faz em pastos verdejantes. Guia-me mansamente a águas tranquilas. Salmos 23, 1 e 2.

0: fruto do justo é a árvore de vida, e o que ganha almas, sábio é. Provérbios 11:30.
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Pedro, descendo do barco e andando sobre as águas, foi ao encontro de Jesus. Mas sentindo o vento, teve medo e, começando a submergir, clamou: Senhor, salva-me! Imediatamente estendeu Jesus a mão, segurou-o e disse-lhe: Homem de pouca fé, por que duvidaste? E logo que subiram para o barco, o vento cessou. Mateus 14, 29 a 32.

0: Então ele se pôs a clamar, dizendo: Jesus, filho de Davi, tem compaixão de mim. E os que iam à frente repreendiam-no para que se calasse. Ele, porém, clamava ainda mais: Filho de Davi, tem compaixão de mim. Parou, pois, Jesus e mandou que lhe o trouxessem. Tendo ele chegado, perguntou-lhe: Que queres que te faça? Respondeu ele: Senhor, que eu veja. Disse-lhe Jesus: Vê, a tua fé te salvou. Lucas 18, 38 a 42.
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2: 17 horas e 49 minutos.
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Então andarás seguro pelo teu caminho e não tropeçará o teu pé. Quando te deitares, não temerás. Sim, tu te deitarás e o teu sono será suave. Provérbios 3, 23, 24.

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1: 18 horas e 4 minutos.
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Nós não temos recebido o Espírito do mundo, mas sim o Espírito que provém de Deus, a fim de compreendermos as coisas que nos foram dadas gratuitamente por Deus. 1 Coríntios 2:12.

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1: 18 horas e 15 minutos.
2: Não és tu aquele que secou o mar, as águas do grande abismo, o que fez do fundo do mar um caminho para que por ele passassem os remidos. Assim voltarão os resgatados do Senhor, e virão com júbilo a Sião, e haverá perpétua alegria sobre as suas cabeças. Gozo e alegria alcançarão, e a tristeza e o gemido fugirão. Isaías 51, 10 e 11.

andareis em todo o caminho que vos ordenou o Senhor vosso Deus, para que vivais e bem vos suceda, e prolongueis os vossos dias na terra. Deuteronômio 5:33.

0: Aleluia! Aleluia!
1: E sobre tudo isto, revesti-vos do amor, que é o vínculo da perfeição, e a paz de Cristo, para a qual também fostes chamados em um corpo, domine em vossos corações, e sede agradecidos. Colossenses 3, 14 e 15.

0: porque todo aquele que invocar o nome do Senhor será salvo. Romanos 10, 13.
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0: batizado que foi Jesus, saiu logo da água. E eis que se lhe abriram os céus, e viu o Espírito Santo de Deus descendo como uma pomba e vindo sobre ele. E eis que uma voz dos céus dizia: Este é o meu Filho amado, em quem me comprazo.
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2: 18:45.
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0: Seu exemplo dos fiéis, na palavra, no trato, no amor, no espírito, na fé, na pureza. 1 Timóteo 4:12.
1: Dezoito horas e 50 minutos.

assim que se alguém está em Cristo, nova criatura é. As coisas velhas já passaram, eis que tudo se fez novo. 2 Coríntios 5:17.

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1: 19 horas e 1 minuto.
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Quem é este que de madrugada socorre os aflitos? Quem é este que nos hospitais e nas prisões atende os seus gritos? Quem é este que consola os que estão nos asilos e nos leprosários? Quem é este que liberta um drogado sem cobrar honorários? O seu nome é Jesus.

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1: 19 horas e 17 minutos.
2: Mais uma chance. Havia um homem muito rico que possuía muitos bens e um único filho, seu herdeiro, que gostava de fazer festas e estar com seus amigos e nunca ouvia os conselhos do seu pai. Um dia, o velho pai, já avançado em idade, disse aos seus empregados para construírem um pequeno celeiro. Dentro dele, o próprio pai fez uma forca e junto a ela uma placa com os dizeres: "Para você nunca mais desprezar as palavras de teu pai." E disse ao filho: "Eu já estou velho e quando eu partir, você tomará conta de tudo. Talvez você deixe a fazenda nas mãos dos empregados, venda todos os bens para se sustentar e gaste tudo. E quando não tiver mais nada, teus amigos se afastarão de você e só então se arrependerá amargamente de não ter dado ouvidos a teu pai. Foi por isso que construí essa forca. Ela é para você. Quero que prometa que, se acontecer o que eu disse, você se enforcará nela." O jovem riu, achou um absurdo, mas para não contrariar o pai, prometeu, pensando que isso jamais pudesse acontecer. O tempo passou, o pai morreu e seu filho tomou conta de tudo. Mas assim como seu pai havia previsto, o jovem gastou tudo, vendeu os bens, perdeu os amigos e até a própria dignidade. Desesperado e aflito, começou a refletir sobre sua vida e viu que havia sido um tolo. E lembrou-se das palavras do seu pai. Pesaroso, o jovem levantou os olhos e avistou o pequeno celeiro. A passos lentos, dirigiu-se até lá e, entrando, viu a forca e a placa empoeiradas e então pensou: "Eu nunca segui as palavras do meu pai, não pude alegrá-lo quando estava vivo, mas pelo menos desta vez farei a vontade dele. Vou cumprir minha promessa. Não me resta mais nada." Então ele subiu nos degraus e colocou a corda no pescoço e pensou: "Ah, se eu tivesse uma nova chance." Então se jogou do alto dos degraus e por um instante sentiu a corda apertar sua garganta. Mas o braço da forca era oco e quebrou-se facilmente e o rapaz caiu no chão. Sobre ele caíram joias, esmeraldas, pérolas, rubis, safiras e brilhantes. A forca estava cheia de pedras preciosas e um bilhete. Nele estava escrito: "Esta é a tua nova chance. Com amor, teu velho e já saudoso pai." Deus é exatamente assim. Quando nos arrependemos, Ele sempre nos dá uma nova chance. Filhinhos, não amemos de palavra nem de língua, mas por obras e em verdade. 1 João 3:18.

e saiu do trono uma voz dizendo: Louvai o nosso Deus, vós todos os seus servos, e vós que o temeis, assim pequenos como grandes. Apocalipse 19:5.

0: anseio da alma. Tenho ouvido de uma terra linda e encantada, de um lugar onde a felicidade é total. Os meus olhos já divisam não tão distante, meus ouvidos já escutam sons divinais. Tão cansado estou da vida aqui deste lado, e meus braços quase já não podem remar. Carejados e feridos por tantos dias, querem bálsamo naquele porto encontrar.
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4: Eu

0: tudo é força, mas Jesus é poder. A pedra é forte, mas o ferro é mais forte que a pedra que se torna pó. O ferro é forte, mas o fogo é mais forte que o ferro que se derrete. O fogo é forte, mas a água é mais forte que o fogo que se apaga. A água é forte, mas a nuvem é mais forte que a água que evapora. A nuvem também é forte, mas o vento é mais forte que a nuvem que se desfaz. O vento é forte, mas os montes são mais fortes que o vento que fica preso entre os montes. Os montes são fortes, mas o homem é mais forte que os montes e com sua inteligência os perfura. Acabando com o poder dos montes, o homem diz: eu sou a criatura mais forte que existe. Até que veio a morte, e o homem que achava ser inteligente e forte o suficiente morre. A morte é forte, mas um homem chamado Jesus vem e vence a morte. Como se não bastasse, ele ainda garante vida eterna através do seu sangue. Jamais haverá alguém mais poderoso que Jesus.
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2: 19:47.
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os resgatados do Senhor voltarão e virão a Sião com júbilo, e alegria eterna haverá sobre as suas cabeças. Gozo e alegria alcançarão, e deles fugirá a tristeza e o gemido. Isaías 35:10.

Oh, gloria. Alleluia.